0: Wet Swims, também Neil, e a gente abriu essa hora com Sabrina Carpenter Expresso. Ótima noite pra você de quarta-feira, seja muito bem-vinda, Jovem Pan. Eu sou Dinho Oliveira e a gente vai junto durante toda essa noite curtindo as melhores aqui na Pan. 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

0: Weeknd, Dua Lipa, Houdini. 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

0: esse bloco com Ella Langley, Be Her, a melhor da semana aqui na Pan.
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Jovem Pan, Justin Bieber, antes teve a Cher, também Cássia Eller, Coldplay, Beyoncé. A gente abriu essa sequência com a Dua Lipa e Illusion. Não saia daí, daqui a pouco tem muito mais aqui na número 1 do Brasil.

E depois do Ed Sheeran, agora chegou a vez de Miley Cyrus mudar de casa. A eterna Hannah Montana anunciou nessa semana a saída da Columbia Records, gravadora onde conquistou o primeiro Grammy de sua carreira em 2024 com o hit single Flowers. A partir de agora, a Miley vai se juntar a craques do pop aí como Bruninho Mars, Charlie XCX, Cardi B, na não menos tradicional Atlantic Records. Boa, Miley, boa sorte pra você. E após praticamente salvar Moon Music e Coldplay, o mestre do Eletropop, o John, tá com um single novíssimo em alta rotação. Em Reckoning, um artista britânico mostra todo o seu talento ao criar arranjos diferenciados como base para os vocais incríveis da sua amiga de longa data, Imogen Heap, que aliás foi a tecladista de Hoppings na turnê de 1998. 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Só acompanha a Pan nas redes sociais.

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0: Som do Coldplay aqui na número 1 do Brasil, antes Ted Swims, Neil e também Ed Sheeran. Na sequência tem clássicos da Pan.
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Reviver, né? Reviver tem coisas que é sempre bom. Música vale muito a pena. A gente vai fazer aquele rolê bem legal pelas décadas passadas. Fez muito sucesso aqui na Jovem Pan. Tocou dos anos 70 até os anos 2000. A gente relembra a partir de agora. Pri Oliveira por aqui. Toco pra você Desiree com You Gotta Be. Você ouve Felipe Bailey com Phil Collins, Guns N' Roses e muito mais a partir de agora. Aqui na Jovem Pan.

0: Jovem Pan número 1 do Brasil com Guns N' Roses, Used to Love Her.
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0: Aqui no Clássicos da Pan, simplesmente você acabou de curtir esse som de quando? 1988. 88 foi o ano que você estava ouvindo muito esse som tocar aqui na programação da Jovem Pan. Agora, em 85, você estava curtindo The Outfield com Your Love.
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0: Esse é o Jovem Pan número 1 do Brasil com Aerosmith, I Don't Wanna Miss a Thing. Essa música, inicialmente, quando foi escrita, cogitaram oferecer ela pra Celine Dion cantar. Acabou fazendo o maior sucesso com Aerosmith. Aqui na Jovem Pan, você vai ouvir agora um som de 85. Se ouvir demais por aqui, os caras do Tears for Fears com Shout.
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0: 10h59, bom dia para você. Hoje é quinta-feira, 30 de julho de 2026. Seja bem-vindo, bem-vinda aqui à programação da Jovem Pan para conferir os principais assuntos do Brasil e do mundo. Este é o Jornal da Manhã, primeira edição. Vamos então aos destaques de hoje. Rajadas de vento de mais de 100 km por hora deixam 3 mortos em São Paulo e 2 no Rio de Janeiro. A ventania causou estragos, queda de energia e prejudicou operações em porto, balsas, metrô, trens e também aeroportos. Defesa informa Alexandre de Moraes que Jair Bolsonaro não deu aval para uso de imagem em vídeo de inteligência artificial na convenção de oficialização da candidatura de Flávio pelo PL. Lula diz que Javier Milei fez pataquada em convenção do PL e chama o líder argentino de coisa. O presidente deu as declarações durante convenção do PSB, que confirmou Geraldo Alckmin como vice na disputa pela reeleição. Estados Unidos bombardeiam o Irã após tentativa de ataque surpresa na terça-feira. As Forças Armadas americanas interceptaram vários mísseis lançados contra bases militares no Oriente Médio. O governo rebate os Estados Unidos após a prorrogação de estado de emergência. Em nota, o Planalto diz que a medida é descabida e afirma que Washington usa argumentos infundados e inverídicos. A Anvisa aprova 5 novas canetas emagrecedoras à base de semaglutida. Ao todo, 6 medicamentos receberam o aval da Agência de Vigilância Sanitária desde o fim da patente, em março. Agora são 5h01, a edição de hoje do Jornal da Manhã da Jovem Pan começa destacando que o vendaval que passou pelo estado de São Paulo provocou muita destruição. Inclusive, 3 pessoas morreram. A repórter Júlia Firmino acompanhou a situação e tem mais detalhes aqui pra gente.
1: Quem passou pela capital paulista na tarde de quarta-feira se surpreendeu com a mudança no clima. A chegada de uma frente fria trouxe rajadas de vento que ultrapassaram os 75 km por hora. Em outras regiões do estado, os ventos foram ainda mais intensos. Em Itaporanga, o vento superou 124 km por hora. Em Itaí, chegou a 117. E em Taquarituba, alcançou os 111 km por hora. Só na capital, o Corpo de Bombeiros registrou dezenas de chamados para quedas de árvores sem vítimas. A intensidade da ventania também fez com que 6 voos em Congonhas fossem alterados, segundo a ANA, empresa que administra o aeroporto. A situação foi mais grave no litoral e no interior. Em Santos, onde os ventos interromperam a operação no porto e causaram estragos, um homem em situação de rua morreu depois de ser atingido pela queda de uma árvore. Em Cesarulange, na região de Sorocaba, um homem morreu depois que uma árvore atingiu um veículo. E em São Sebastião, um pescador morreu depois do naufrágio de uma embarcação no canal entre São Sebastião e Ilha Bela. Outras 4 pessoas estavam no barco na hora e conseguiram escapar.
2: As rajadas de vento devem continuar hoje, podendo chegar aos 90 km por hora em algumas regiões. Diante disso, a Defesa Civil mantém funcionando o gabinete de crises no Palácio dos Bandeirantes para monitorar as principais ocorrências.
1: O objetivo é agilizar o atendimento, como explica o Tenente Maxwell.
3: Falando em extensão de danos, comparando com Ribeirão Preto, onde nós tivemos ali um cenário mais caótico de quedas de transmissão, de energia, ainda não há um cenário como esse. Então, não é, né, caótico como foi Ribeirão Preto, mas a gente precisa ficar atento, porque quando a gente fala de capital e Grande São Paulo, é tudo maior, a dimensão é toda diferente, porque imagina um vento desse atingindo aqui a região da Paulista, a região de Pinheiros, por exemplo, enfim, todo o estado, toda a cidade de um modo geral, né? Então, a gente precisa redobrar o cuidado. Por isso o gabinete de crise está aqui. Estamos com concessionárias de energia, polícia, bombeiro, porque se acontecer, a gente vai dar uma resposta mais rápida. Você falou, a gente está indo para Santos para monitorar de lá também o que está acontecendo e poder dar um suporte, e vai ser uma extensão do gabinete de crise lá.
1: Os ventos podem causar novas quedas de árvores, destelhamentos, danos em estruturas frágeis e até falta de energia elétrica. Por isso, a recomendação da Defesa Civil é que a população busque abrigo em locais seguros, evite permanecer próximo a árvores, estruturas frágeis e áreas com risco de queda de objetos, além de acompanhar os alertas emitidos pelos canais oficiais das autoridades.
0: Na região sudeste, em especial em São Paulo, as rajadas de vento causaram estragos em várias cidades. Você tem agora a previsão do tempo com a participação aqui da Camila Yunes. Camila.
4: Oi, Nonato, muito bom dia para você e bom dia também para você que nos acompanha aqui no Jornal da Manhã. A quarta-feira foi marcada por muitas instabilidades aqui no estado de São Paulo. Olha só, a gente tem essas imagens do litoral paulista. Ilhabela, Santos registraram rajadas de vento de 90 km por hora. Inclusive, de acordo com a Defesa Civil, uma pessoa morreu em Santos em função da queda de uma árvore. No interior do estado de São Paulo, também cenário muito preocupante de transtornos. As rajadas de vento superaram 120 km por hora. Isso porque aquela frente fria que se desloca da região sul do país, que provocou o tornado no noroeste gaúcho, chegou aqui à região sudeste. E ela tinha força suficiente para empurrar a massa de ar seco que predominava aqui no estado de São Paulo. E esse choque térmico acabou provocando todo esse cenário de temporais. Mas para hoje o cenário já é diferente, porque essa frente fria, ela se desloca, está aqui na altura da divisa do estado de São Paulo com o Rio de Janeiro, mas ainda assim alimenta algumas instabilidades. Em áreas aqui do litoral sul de São Paulo, no Paraná, Santa Catarina, tem condição de chuva também no oeste paulista, não só em função dessa frente fria, mas também em decorrência da atuação de um cavado meteorológico. Tem condição de chuva de moderada a forte intensidade no oeste do Paraná e também boa parte do centro-sul de Mato Grosso do Sul. Chove de uma chuvinha um pouco mais fraca aqui na faixa leste do Nordeste. E lá no Norte, muito calor e muita umidade, que também provocam chuvas mais fortes. Agora, aqui na região central do nosso mapa, o tempo fica firme, a umidade relativa do ar continua baixa. Vamos dar uma olhadinha na umidade relativa do ar, porque olha só, a gente ainda continua com alerta aqui em Goiás, Tocantins, no norte de Minas Gerais, Bahia, sul do Piauí, do Maranhão e Mato Grosso. Umidade relativa do ar entre 20 e 12%. Então, atenção para esses locais. Vamos falar de temperaturas, porque o padrão atmosférico mudou aqui em São Paulo com a passagem da frente fria. Olha só, máxima de 24 graus aqui na capital paulista para o dia de hoje. Durante a madrugada tem condição de chuva e também à noite, mas não são volumes tão expressivos. Lá em Curitiba não chove, máxima de 23 graus e em Campo Grande, máxima de 32 graus com uma chuva passageira, mas as temperaturas ficam mais elevadas. Esses são os destaques da previsão do tempo, Nonato. Um bom dia para você e até amanhã.
0: E olha, a gente segue no assunto porque as fortes rajadas de vento de mais de 100 km por hora também provocaram o caos no Rio de Janeiro. Os detalhes você tem com Rodrigo Viga.
5: Pelo menos duas pessoas morreram e uma está desaparecida por conta da ventania de mais de 100 km por hora. Para alguns, parecia mesmo um ciclone extratropical. Nesta quarta-feira, aqui no Rio de Janeiro, as duas vítimas estavam em Santa Teresa quando um muro desabou. Foram atingidas por esse muro e, infelizmente, não resistiram. Pessoas que estavam na rua conversando quando foram surpreendidas por essa ventania e pela queda do muro em Santa Teresa. Na Costa Verde, no sul do estado do Rio de Janeiro, ainda um pescador que é considerado desaparecido. Saiu para pescar. Os ventos e as rajadas começaram a soprar e ele ainda não deu sinal de vida. Mais de 200 ocorrências foram registradas pelo Corpo de Bombeiros e pela Defesa Civil, que acionou o Comitê de Crise. É um comitê já vislumbrando a chegada do El Niño para atuar preventivamente em situações extremas, limítrofes como essa que aconteceu nesta quarta-feira aqui no Rio de Janeiro. Rajadas de mais de 105 km por hora na Ilha do Governador, na zona norte da capital. O vento derrubou árvores e prejudicou o fornecimento de energia. A volta para casa foi caótica. Trens, metrô e VLT precisaram parar de operar por conta da falta da energia. Voos cancelados, atrasados e reprogramados. Muita gente teve de buscar o transporte alternativo para voltar para casa. E aí, aqueles números estavam se multiplicando. Era o aplicativo no dinâmico, seja da moto, seja do carro, ou transporte alternativo, cobrando tarifas acima daquelas praticadas normalmente. E ainda houve ação de bandidos oportunistas que aproveitaram pessoas nas longas filas nos pontos de ônibus para roubar e furtar, principalmente aparelhos celulares. Durante o auge da ventania desta quarta-feira, cidade do Rio de Janeiro saiu do nível 1 da normalidade para o nível 2. Diante do caos que se transformou a cidade do Rio de Janeiro, a região metropolitana e a Baixada Fluminense, onde inclusive houve casas destelhadas, teve muita gente que desistiu de voltar para casa. Dormiu na rua ou dormiu no trabalho. A perspectiva da Defesa Civil e do Corpo de Bombeiros é que essa ventania, que já chegou à região serrana, ganhe força nesta quinta-feira na região dos lagos aqui do estado. Do Rio, Rodrigo Viega.
0: A alta letalidade da febre maculosa mantém as autoridades de saúde em alerta no estado de São Paulo. A reportagem é de Murilo Zara.
6: Febre alta, dor de cabeça intensa, cansaço e dores no corpo. Sintomas comuns a muitas viroses do dia a dia, mas que também podem ser os primeiros sinais da febre maculosa. A doença infecto-contagiosa, causada por uma bactéria, não tem vacina. E acendeu o sinal de alerta no estado de São Paulo. Os números da Secretaria Estadual de Saúde acendem um alerta crítico sobre a gravidade da doença. Dos 19 casos confirmados este ano no estado de São Paulo, 18 pacientes morreram. Uma taxa de letalidade alarmante, de quase 95%, que escancara como a infecção pode evoluir rapidamente se não for tratada nos primeiros dias. Os dados mostram que, embora a doença seja considerada de baixa ocorrência, se comparada à dengue, por exemplo, a letalidade da febre maculosa é devastadora.
7: Ela causa uma vasculite, uma alteração na coagulação sanguínea, por isso que, após 3 ou 4 dias do diagnóstico da doença, pode aparecer em manchas avermelhadas, né, que são os exantemas, na palma das mãos, na sola dos pés. Ela pode ter um choque hipovolêmico e uma falência múltipla de órgãos, né?
6: Muitas pessoas associam a transmissão da febre maculosa diretamente às capivaras. Mas especialistas esclarecem que o verdadeiro vilão da história é outro: o carrapato estrela.
8: Esse carrapato, ele precisa estar contaminado com uma bactéria chamada Rickettsia, cuja Rickettsia é a que vai promover ou que vai provocar a maculosa. O animal, ele serve apenas de fonte de alimento do carrapato. Sem essa fonte de alimento, ele não vai reproduzir.
6: Se você frequenta áreas rurais ou então trilhas, parques, lugares que ficam perto de rios, de matas, você tem que adotar algumas medidas de prevenção. As principais dicas são usar roupas claras e compridas, sapatos fechados e sempre colocar a meia por cima da calça, evitando que o carrapato suba e chegue até a pele. Quando você chegar em casa, dá aquela verificada bem minuciosa pelo corpo, porque quanto antes o carrapato for retirado, menor é a probabilidade de infecção. A boa notícia é que, apesar de não haver vacina, a febre maculosa tem cura. O tratamento é feito com antibióticos específicos e está disponível gratuitamente na rede pública. Ao procurar atendimento médico em hospitais ou unidades básicas de saúde, é fundamental informar se você esteve em áreas de mata ou de risco nos últimos dias. Essa informação simples pode fazer toda a diferença para o início rápido do tratamento correto.
0: Taxa de letalidade assustadora, né, nesse caso aí da febre maculosa. São 5h13, você acompanha aqui o Jornal da Manhã da Jovem Pan. A defesa do ex-presidente Jair Bolsonaro afirmou que ele não autorizou o uso de imagem e voz para a produção do vídeo feito por inteligência artificial e que foi exibido na convenção do PL. A reportagem é da Janaína Camelo.
9: Ao responder o ministro Alexandre de Moraes, Jair Bolsonaro negou que tenha autorizado o uso de voz e imagem dele para a produção do vídeo com inteligência artificial. Conteúdo, uma simulação de um pronunciamento de Bolsonaro, foi exibido em convenção do PL no último sábado, que oficializou a candidatura de Flávio Bolsonaro à presidência da República. O caso foi parar na justiça após o PT acionar tanto o TSE, por propaganda eleitoral antecipada e uso irregular de inteligência artificial, quanto o STF. Para o partido, a exibição do vídeo violou medidas cautelares impostas a Bolsonaro na domiciliar. Na terça-feira, Moraes deu 48 horas para a defesa do ex-presidente se explicar.
2: Na manifestação, os advogados alegam que sequer Bolsonaro poderia autorizar porque ele está proibido de receber visitas, incluindo de Flávio Bolsonaro, e que por isso não houve qualquer tipo de contato, pedindo autorização para que se usasse a voz e a imagem dele para o vídeo com inteligência artificial. A defesa também alega que os filhos de Bolsonaro sempre usaram a imagem pública dele, mesmo antes das restrições.
9: A manifestação cita a decisão de Moraes, que proibiu por 30 dias visitas a Jair Bolsonaro, com finalidade política eleitoral. Já Flávio está proibido de visitar por 90 dias, até o fim das eleições. A restrição foi imposta após Flávio Bolsonaro ler nas redes sociais uma carta assinada por Jair Bolsonaro, em que o ex-presidente dizia que o filho era o seu porta-voz e a melhor opção para representá-lo. Na ocasião, Moraes entendeu que Bolsonaro violou medida cautelar que proíbe que ele use as redes sociais, mesmo por terceiros, e também proibiu a divulgação de qualquer nova manifestação do ex-presidente por terceiros. Agora resta o ministro Alexandre de Moraes decidir se Jair Bolsonaro infringiu ou não medida cautelar, o que pode revogar a domiciliar.
0: E Romeu Zema declarou que o Partido Novo não descarta uma chapa pura e apontou ainda o senador Eduardo Girão como o principal nome para vice. Girão mantém prioridade no Ceará, mas não descarta esse posto. A reportagem é de Beatriz Souza.
10: Há poucos dias do fim do prazo para a realização das convenções partidárias, o candidato pelo Partido Novo, Romeu Zema, passou a cogitar o nome do senador Eduardo Girão para vice. Zema já foi oficializado como candidato à presidência durante a Convenção Nacional da Legenda, mas até hoje ainda não definiu quem irá compor a chapa. O Novo não conseguiu fechar alianças com outras siglas e deve deixar a decisão para o fim do prazo, dia 5 de agosto.
11: O partido prioriza a formação de alianças porque não tem direito ao tempo de propaganda eleitoral no rádio e na televisão. Mas se não houver acordo e com curto prazo, vai recorrer a uma chapa pura à presidência da República.
10: Apesar da possibilidade de concorrer ao lado de Zema, Eduardo Girão afirmou que a prioridade continua sendo a disputa pelo governo do Ceará. A convenção do Novo para oficializar a candidatura do senador ao governo estadual está marcada para o próximo domingo, dia 2. Girão disse que ficou muito feliz por ter sido lembrado pela executiva nacional do partido e pela possibilidade de disputar a eleição em uma chapa presidencial. O senador não é o único a ser cogitado. Romeu Zema também já citou a possibilidade do ex-ministro do Supremo Tribunal Federal, Joaquim Barbosa, ser candidato a vice.
0: E a Justiça Eleitoral analisa o uso da imagem do ex-presidente Jair Bolsonaro na convenção do PL e em caso que pode definir as regras para a inteligência artificial nas campanhas. A Dora Kramer comenta esse assunto.
12: A decisão que a Justiça Eleitoral tomar sobre o uso da imagem do ex-presidente Jair Bolsonaro na convenção do PL vai servir de parâmetro para o emprego de inteligência artificial na campanha de todos os candidatos daqui em diante. Não é uma decisão fácil, nem uma decisão que seja, assim, uma decorrência óbvia da leitura da resolução do Tribunal Superior Eleitoral baixada neste ano sobre o assunto. Tanto que não há uma posição única sobre a legalidade ou não daquele tipo de recurso, e há, né, entre os advogados das áreas eleitoral e também de gente que trabalha com a área do direito digital. Há, entre eles, os que acham que a resolução do TSE é restritiva e proíbe a manipulação de imagens, mesmo com aviso e autorização. Mas há também os que consideram ser possível uma interpretação menos rigorosa, ou seja, que aí seria uma interpretação a favor do uso, mais flexível, digamos assim. De qualquer modo, essa decisão do tribunal é da maior importância, porque dela vai depender o uso ou não de recursos de inteligência artificial, que é uma ferramenta moderna, na campanha eleitoral.
0: Jornal da Manhã, agora são 5 horas e 19 minutos.
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0: Jornal da Manhã, 5h22. Depois de toda a polêmica diplomática, o ministro das Relações Exteriores da Argentina, Pablo Quirno, tenta amenizar a relação entre Javier Milei e o presidente Lula. Quem tem mais informações sobre o assunto é o André Anelli.
23: O ministro das Relações Exteriores da Argentina, Pablo Quirno, afirmou que o governo de Javier Milei não pretende romper relações com o Brasil em decorrência da crise diplomática em curso entre os dois países. Segundo o chanceler, o presidente Javier Milei apoia Flávio Bolsonaro e as críticas levantadas contra Lula durante ato em São Paulo não serão levadas ao plano institucional. Pablo Quirno justificou que as palavras de Milei contra Lula são resultado de divergências políticas e eleitorais entre eles e que não existe risco da parte da Argentina de um rompimento das relações com o Brasil. As declarações foram dadas em entrevista à Rádio Mitre da Argentina e vão ao encontro de um discurso do dia anterior do porta-voz do governo argentino, Adrián Javier, que usou os mesmos argumentos. Mesmo assim, o governo brasileiro segue dando sinais de descontentamento diplomático. Nesta quarta-feira, o ministro das Relações Exteriores, Mauro Vieira, se reuniu com o embaixador do Brasil em Buenos Aires, Júlio Bitelli. Até o momento, não foi divulgada uma data para o retorno do diplomata à embaixada na Argentina, que segue sendo conduzida interinamente pelo encarregado de negócios local. O Itamaraty não admite, mas deve deixar o incômodo entre os presidentes esfriar para só então enviar de volta o embaixador. O ministro argentino, que fez os comentários a respeito da crise, também disse acreditar que o Brasil vai retomar a estrutura da embaixada em breve. De Brasília, André Anelli.
0: Apesar do Partido Republicano declarar que não, o senador Cleitinho continua afirmando que sim, vai concorrer ao cargo de governador de Minas. Quem conta mais sobre esse assunto é o Rodrigo Costa.
1: É oficial. O senador Cleitinho Azevedo está fora da disputa pelo governo de Minas Gerais. Em nota conjunta divulgada nesta quarta-feira, a Executiva Nacional e o Diretório Estadual do Republicanos anunciaram que o parlamentar não será o candidato da sigla ao Palácio Tiradentes. Embora liderasse todas as pesquisas de intenção de voto, a cúpula partidária declarou que a falta de uma decisão inequívoca e os constantes recuos do senador inviabilizaram o projeto coletivo. Na noite desta quarta-feira, o senador Cleitinho Azevedo se posicionou pela primeira vez e disse que quer ser candidato ao governo de Minas Gerais. Em entrevista coletiva em Divinópolis, no centro-oeste do estado, em uma praça pública, ele afirmou que, apesar de o Republicanos ter emitido nota tirando ele da corrida eleitoral, que ele, Cleitinho, segue com a intenção de concorrer, tendo o ex-prefeito de Patos de Minas, Luiz Eduardo Falcão, também do Republicanos, como vice.
3: Mandei uma mensagem para o Marcos Pereira, se eu não me engano, no domingo, depois da convenção. Presidente, eu serei candidato. Não foi, Falcão?
4: Foi isso.
3: Eu serei candidata a governador. A gente ficou de conversar essa semana. E que fique claro aqui, parece que teve a quantidade de conversa fiada, a quantidade de mentira. Parece que teve uma reunião ontem de partidos e o presidente não participou, Marcos Pereira. Quem participou foi outro partido, o PP, União, PL, dizendo que eu estava nessa reunião, eu, Falcão. Mentira! A gente estava em reunião nenhuma, não. Que eu aceitei não ser candidato. Mentira! Eu sou candidato!
1: Há poucas semanas, na tribuna do Senado, Cleitinho chegou a dizer que recebeu proposta financeira para deixar de ser candidato.
5: Vocês não vão me parar, vocês podem ter certeza disso. Eu não tenho medo de vocês. Manda mais recado, manda mais ameaça, manda o que vocês quiserem. Faz o que vocês quiserem.
1: A ausência de Cleitinho na convenção do partido e o uso polêmico de inteligência artificial para simular a bênção de familiares falecidos criaram um clima de incerteza que a cúpula do Republicanos considerou insustentável. O recado da legenda foi claro. Na política institucional, o tempo das redes sociais e das decisões emocionais esbarrou nos prazos rígidos de composição de chapa. Agora, a cadeira que parecia garantida para o senador vira o centro de uma nova disputa nos bastidores. A saída forçada de Cleitinho redefine totalmente a corrida ao governo mineiro. O Republicanos e o PL, partido do presidenciável Flávio Bolsonaro, já abriram negociações avançadas para apoiar o ex-secretário do atual governador Matheus Simões, Marcelo Aro, do Progressistas.
0: Olha, Minas, portanto, ganhando protagonismo nessa corrida eleitoral com uma disputa marcada por incertezas e articulações políticas também. A Dora Kramer tem uma análise a respeito disso.
12: Em toda eleição é a mesma coisa. A campanha de São Paulo é sempre considerada mais relevante e a que chama mais atenção. Não que desse ano São Paulo não esteja em destaque, mas rivaliza com Minas Gerais. Minas Gerais realmente está ocupando um lugar muito relevante no noticiário e nas discussões políticas por causa do quadro de indefinições e pelo inusitado caso do senador Cleitinho Azevedo, que é o favorito das pesquisas, mas fez um vai e vem que acabou irritando o próprio partido dele, o Republicano. Os outros concorrentes mineiros, eles não se destacam nas pesquisas, não tem assim o mesmo desempenho que o senador Cleitinho. Estão ali meio embolados numa situação de empate, mesmo esses concorrentes sendo, olha só, o governador em exercício e dois ex-prefeitos de Belo Horizonte. E, além disso, nessa confusão, O PL de Flávio Bolsonaro não tem candidato ainda e o presidente Lula sofreu 3 recusas seguidas até que um deputado do PT aceitasse concorrer. Isso acontece no estado, por isso que chama atenção, que reflete todas as regiões do país e onde o resultado da eleição local é considerado um retrato da votação no país. Então, essa situação peculiar, desta vez, pode servir de teste para confirmar ou até desmentir essa tradição.
0: Vamos seguir falando de eleição, porque o candidato à presidência pelo PSD, Ronaldo Caiado, voltou a criticar a convenção de Flávio Bolsonaro com a presença de Javier Milei. Os detalhes com Marco Viana.
4: Antes de participar de uma reunião com representantes do setor de comunicação, o candidato à presidência pelo PSD defendeu o avanço tecnológico, mas com responsabilização para quem utilizar as ferramentas de forma indevida.
6: O que nós estamos propondo, que é o código aberto e, ao mesmo tempo, uma capacidade de fiscalização daqueles que extrapolarem e ampliarem o mau uso daquele aplicativo ou daquela plataforma. É isso que deve ser feito no mundo. O que nós precisamos de fazer é uma legislação que está aprovada já no estado de Goiás, já tem um marco regulatório da inteligência artificial e que mostra que nós temos que evoluir, sim.
4: Caiado também foi questionado sobre a convenção que oficializou Flávio Bolsonaro como candidato à presidência, a presença do presidente argentino Javier Milei e o vídeo do ex-presidente Jair Bolsonaro, criado por inteligência artificial.
6: Foi ali um evento, uma convenção, que vocês definiram muito bem. Ou seja, o candidato perdeu para um argentino e perdeu para um avatar. Então ali não tinha presença do candidato, não tinha proposta. E o pior, desce a um nível tão rasteiro de agressão que, de repente, ao invés de nós discutirmos temas nacionais, nós estamos discutindo problemas de agressão aos Estados Unidos, com a Argentina.
4: O episódio também foi comentado por Gilberto Kassab, candidato a vice-presidente na chapa de Ronaldo Caiado. Kassab criticou a condução do lançamento da candidatura de Flávio Bolsonaro e avaliou o tom adotado durante a convenção.
7: A convenção fugiu dos objetivos que a sociedade brasileira espera. Ela esperava lá a apresentação de um candidato com propostas. Ele

0: PSD de Gilberto Kassab. Já o PSB confirmou que Geraldo Alckmin estará na chapa pela reeleição do presidente Lula mesmo. Durante o evento, o candidato fez fortes críticas ao ex-presidente Jair Bolsonaro. E o André Anelli tem todos os detalhes para a gente.
1: A confirmação do nome de Geraldo Alckmin como candidato a vice de Lula aconteceu durante a Convenção Nacional do PSB, com a presença do petista, presidentes de partidos aliados, parlamentares e líderes nacionais do partido. O evento também formalizou a coligação política com o PT, PCdoB, PV, PDT, PSOL e Rede. Alckmin subiu o tom contra o governo Bolsonaro, dizendo não ser possível falar em liberdade, querendo derrubar a democracia.
2: Não é possível falar em liberdade, querendo derrubar a democracia. A democracia é a guardiã da liberdade. Não é possível falar em liberdade, como no segundo turno da última eleição, utilizando o aparato do Estado para impedir as pessoas de votarem legitimamente e tentando impedir a eleição, propondo a derrubada de governo eleito.
1: O agora candidato à reeleição também condenou a ação da família do ex-presidente no exterior contra os interesses do Brasil.
2: Pátria é a união, não é entreguismo, não é você trabalhar lá fora contra o interesse do nosso país, contra o emprego, contra as empresas, de maneira servil. Família. Família é a paixão. Não é possível falar em família, nós tendo 700 mil famílias enlutadas na Covid, pela displicência, pelo descaso do governo frente à doença.
1: O petista também voltou a desafiar a interferência de Trump na eleição brasileira.
3: Eu quero fazer a guerra da narrativa. Quem está falando a verdade ou quem está falando a mentira. E essa semana, João, nós tivemos que negar o visto para dois jovens que eles estão mandando para o Brasil para se intrometer nas eleições brasileiras. Nós negamos o visto. Nós negamos o visto. Vocês viram a papaguada que fez aqui o pedido da Argentina. Eu não falei nada. Porque a minha relação é uma relação de chefe de Estado com Estado. E eu gosto do povo argentino e não vou ficar trocando coisa com aquela coisa.
1: Lula fez questão de elogiar Alckmin e garantiu que a chapa vai sair vencedora.
3: E com muito orgulho de dizer na frente de vocês, eu e o Alckmin vamos ganhar as eleições. Vamos ganhar. Não há nenhuma razão. Mesmo que eu e ele só errarmos daqui para frente, o acerto foi tanto que a gente não perde essas eleições. Então eu estou convencido, Alckmin.
1: O presidente Lula vai ser oficializado como candidato no domingo, dia 2, na Convenção Nacional do Partido dos Trabalhadores, em São Paulo. Com a decisão de manter Alckmin como vice, os partidos repetem a composição que venceu as eleições de 2022. Lula afirmou que com Alckmin tem a certeza de que vai deitar e que não vai haver um golpe no dia seguinte. De Brasília, André Anelli.
0: 5 horas e 37 minutos, hora da gente falar de economia aqui na programação do Jornal da Manhã. O Banco Central dos Estados Unidos decidiu manter pela quinta vez consecutiva a taxa de juros da economia norte-americana. Quem acompanha esse assunto é o Rodrigo Viga.
4: Deu a lógica na reunião do FED. O Banco Central norte-americano, nesta quarta-feira, nenhuma surpresa, manutenção pela quinta reunião consecutiva da taxa de juros dos Estados Unidos. Patamar entre 3,5% e 3,75%. Por lá, ainda há uma certa preocupação com a inflação, ainda mais agora com o recrudescimento

0: Crescimento da guerra entre Estados Unidos e Irã. O preço do petróleo, do tipo Brent, subiu mais 7% nesta quarta-feira, operando novamente acima dos 90 dólares. Apesar desta incerteza, segundo o comitê que tomou a decisão de manter a taxa básica de juros entre 3,5% e 3,75%, a expansão da economia norte-americana continua acontecendo de maneira e de forma sólida. Sidney Lima, analista da Ouro Preto Investimentos, avalia aqui na Jovem Pan essa decisão do Fed de manter a taxa de juros pela quinta reunião consecutiva.
1: A inflação por lá, ela continua acima da meta, que é de 2%. Então, essa posição do Banco Central, ela é bem justificada. E, além disso, o Fed, ele continua monitorando os riscos que podem voltar a pressionar a inflação, como, por exemplo, as tarifas comerciais e essas tensões ali no Oriente Médio, que podem acabar impactando aí os preços do petróleo caso surjam novos agravamentos desse conflito por lá. Já para os mercados como um todo, a decisão ela reduz parte da incerteza, mas o principal foco agora passa a ser a ata que vai ser divulgada em agosto e as sinalizações sobre os próximos passos da política monetária nas falas dos dirigentes ao longo dos próximos dias.
0: Mercado brasileiro e o mercado global sempre estão de olho no comportamento da taxa básica de juros dos Estados Unidos. É uma referência, uma espécie de farol internacional e por aqui isso sempre acaba afetando perspectivas, humor e também a taxa de câmbio. Se os juros sobem bastante nos Estados Unidos, normalmente há uma migração do capital para esse investimento mais seguro. Juros norte-americanos. Se os juros norte-americanos estão muito baixos, esse capital busca outras oportunidades. E o Brasil tem sido um celeiro, uma oportunidade muito grande para esses investidores. Afinal de contas, tem taxas de juros elevadas, atualmente em 14,25%. Felipe Sima, analista da Manchester Investimentos, diz aqui na Jovem Pan que não houve qualquer surpresa na decisão do Fed desta quarta-feira.
2: O que chama atenção é a dissidência, né? Então, uma decisão com 9 votos a favor e 3 contrários, mas além disso, o famoso dot plot, né? Como o Kevin Warsh decidiu retirar qualquer guidance da comunicação do Federal Reserve, a ideia de que 9 membros acreditam em uma alta adicional na taxa de juros ainda em 2026 indica que muito possivelmente a curva de juros tende a se movimentar nessa direção. Na coletiva, no entanto, o Kevin Warsh tentou sair pela tangente, né, afirmando que de um lado ele esperava uma boa briga de família nas reuniões do Fed, dado os votos contrários, parece que ele conseguiu, mas também afirmando que ele acredita que a dependência de dados é sujeita a isso.
0: Aqui no Brasil, as discussões sobre a taxa de juros serão retomadas na semana que vem. Nova reunião do Copom, o Comitê de Política Monetária. Atualmente, a taxa Selic está em 14,25%. As projeções do mercado financeiro têm se deteriorado e a expectativa agora é que no fechamento do ano essa taxa Selic esteja num patamar parecido, é de 14%. Do Rio, Rodrigo Viega.
3: Bom, vamos com análise agora. A Denise Campos de Toledo comenta a manutenção dos juros nos Estados Unidos e os impactos também dessa decisão.
4: O Federal Reserve, como esperado, manteve os juros entre 3,5% e 3,75% ao ano. Foi a quinta reunião seguida de manutenção das taxas, a segunda sob o comando de Kevin Warsh, indicado por Trump, que assumiu no mês de maio, após meses de embates entre Trump e o ex-dirigente Jerome Powell na cobrança por mais cortes dos juros, o que ainda não ocorreu. Em um comunicado sucinto, sem indicar futuras decisões, o comitê do Fed reforçou de forma explícita que vai perseguir a estabilidade estabilidade de preços. Destacou que a economia segue em expansão sólida, apesar das incertezas causadas pela guerra no Oriente Médio, dos choques de oferta que puxaram os aumentos recentes de preços. O comunicado, como destacou Walsh, apenas transmite os fatos, evitando previsões. Uma escolha que, segundo ele, é especialmente prudente neste momento de incerteza. Mas a decisão já foi dividida. 9 integrantes do FONC, o cupom deles, votaram pela manutenção e 3 a favor de uma alta agora, de 0,25 ponto. Essa divisão, a não indicação dos futuros passos, os cenários de incertezas, com inflação acima da meta de 2%, mantém o mercado na expectativa de alguma elevação até o final do ano, a depender, claro, dos dados futuros e da evolução dos preços de commodities, como o petróleo. A perspectiva já provocou o avanço forte das taxas dos treasuries, dos títulos do Tesouro dos Estados Unidos. No T-Note de 30 anos, atingiu 5,2%, a maior taxa desde 2007. E a política de juros dos Estados Unidos tem reflexos aqui. Recomenda maior cautela nos cortes, até para manter a atratividade dos investimentos estrangeiros. O fluxo de recursos pode afetar o dólar, produzindo mais pressões de preços. Mesmo sem isso, a própria perspectiva de evolução da inflação no Brasil, com dúvidas quanto às contas públicas, já tende a fazer com que os juros permaneçam mais altos por mais tempo. Enfim, a decisão do Fed não trouxe qualquer alívio para o contexto local. Vale observar que foi a 13ª decisão do Fed desde quando Trump assumiu a presidência em janeiro de 2025. Desde a posse, houve 3 cortes de juros em meio a um cenário econômico bastante incerto, com conflitos geopolíticos e a política tarifária, que também colaborou bastante para sustentar a inflação lá, mais distante da meta.
3: Aqui pelo Brasil tem outro destaque no noticiário também. O presidente Lula sancionou a lei que cria o Pix Pensão. Trata-se de um sistema que permite a transferência automática da pensão alimentícia. Os detalhes com a Thaís Sprovieri.
5: Agora deverá ficar mais fácil a cobrança de pensão alimentícia de pais que atrasam ou se negam a fazer o pagamento. O presidente Lula sancionou a lei que cria o chamado Pix Pensão. A medida permite que o pagamento seja feito de forma automática, direto da conta de quem deve para a conta de quem recebe. Em entrevista exclusiva para a Jovem Pan News, a autora da proposta, a deputada Tabata Amaral, disse que o principal objetivo é evitar atrasos. Segundo ela, o desconto será automático, da conta do pai para a mãe.
6: A partir do momento que a juíza determinar, olha, tem que pagar a pensão alimentícia R$400 todo mês nesse dia e horário, até a criança, até essa idade, vai ser automático. O Banco Central hoje tem condições, pelo CPF do pai, não importa se ele abriu uma nova conta, se ele tem várias contas, vai ser feito o desconto automático da conta do pai para a conta da mãe.
5: A mudança não significa que qualquer pensão será descontada automaticamente. O pedido precisa ser feito à Justiça dentro de um processo de cumprimento da decisão que determinou o pagamento. Caberá ao juiz autorizar o débito e informar os dados necessários para a transferência. A deputada explica que o projeto já está em implementação, com a definição dos protocolos que serão seguidos.
6: Eu fiz uma reunião com o Conselho Nacional de Justiça 2 semanas atrás, também estou conversando com a Defensoria Pública, que ajuda mães do Brasil todo, para que eles estabeleçam protocolos, para que essas mães que vão ter que acionar o judiciário mais uma vez, elas não tenham que esperar ali anos para esse processo ser analisado. Então, dado que é uma atualização da forma de pagamento, não vai mudar o valor, não vai mudar o dia do pagamento, não vai mudar a idade da criança, muda a forma de pagamento, é uma opção nova. Deixa de ser uma opção do pai, vou depositar ou não, é um desconto automático obrigatório.
7: A discussão é técnica, mas o impacto pode ser bilionário. O que o TCU vai analisar é se esses gastos poderiam mesmo entrar na conta do investimento mínimo em saúde ou se o governo mudou a regra apenas na forma de contabilizar as despesas. A decisão pode influenciar a maneira como a União comprova o cumprimento do piso constitucional em saúde.
5: A proposta determina ainda que o CNJ publique estatísticas periódicas sobre ações de pensão alimentícia, incluindo informações sobre o perfil de quem paga e de quem recebe, preservando o anonimato. A finalidade é ampliar a transparência e permitir o uso dessas informações no planejamento e na execução de políticas públicas, observadas as regras de proteção de dados pessoais.
3: Agora um dado preocupante, o Instituto Fogo Cruzado divulgou dados sobre a alta da violência no Rio de Janeiro no primeiro semestre deste ano. Quem acompanha esse assunto e tem os detalhes para a gente é o Rodrigo Viga.
0: Número de baleados em assaltos e tentativas de assalto no Grande Rio no primeiro semestre desse ano bateu um recorde negativo. A informação é da plataforma Fogo Cruzado, muito acompanhada por cariocas e fluminenses, cada vez mais atentos às questões da segurança por aqui. A segurança que vai ser pauta principal das eleições agora de outubro de 2026, pelo menos aqui no Rio de Janeiro. Segundo dados da plataforma Fogo Cruzado, apenas nos 6 primeiros meses desse ano de 2026, foram 162 disparos com armas de fogo em roubos e tentativas de roubo na região metropolitana do Rio de Janeiro, um aumento de 43% em relação a igual período do ano passado. As estatísticas da plataforma Fogo Cruzado mostram também que 147 pessoas foram baleadas nessas tentativas de roubo ou roubos efetivados no primeiro semestre desse ano, um crescimento de 40% em relação ao mesmo período do ano passado e maior patamar dos últimos 4 anos. As forças de segurança do Rio de Janeiro atuam dioturnamente no combate à violência e também à criminalidade. Mas por aqui existe, em alguns pontos da capital e da região metropolitana, uma verdadeira guerra, uma verdadeira disputa entre facções criminosas rivais ou entre grupos criminosos que envolvem tanto facções quanto paramilitares chamados milicianos. Do Rio, Rodrigo Viga.
3: E o governo do presidente Lula rebateu os Estados Unidos após a prorrogação do estado de emergência. O Planalto classificou a medida como infundada. Quem acompanha esse assunto é o André Anelli.
8: Em nota assinada pela Secretaria de Comunicação Social da Presidência, o governo classifica como infundados e inverídicos os argumentos apresentados pela administração norte-americana para prorrogar por mais um ano a declaração de emergência contra o Brasil. Segundo o anúncio dos Estados Unidos, o Brasil representaria ameaça incomum extraordinária à segurança nacional, à política externa e à economia do país. A justificativa menciona supostas violações à liberdade de expressão de cidadãos e empresas americanas, censura e prisões realizadas pelo Supremo Tribunal Federal, além de perseguição política a um ex-presidente do Brasil. A nota brasileira rebate ponto a ponto essas acusações e afirma que elas já foram amplamente rechaçadas em encontros entre autoridades dos dois países. O documento destaca que o judiciário brasileiro atua com estreita observância à Constituição Federal e que é inteiramente descabido caracterizar o Brasil como ameaça aos Estados Unidos, sobretudo diante dos laços diplomáticos e da amizade histórica entre os povos. Outro ponto destacado pelo governo brasileiro é a defesa da atuação do Poder Judiciário. De acordo com a nota, o Supremo Tribunal Federal exerce suas funções com base na Constituição Federal e no ordenamento jurídico brasileiro. A SECOM afirma que as decisões do Judiciário seguem os princípios constitucionais e ressalta que não cabe atribuir ao Brasil ações que comprometeriam a segurança ou a política externa dos Estados Unidos. De Brasília, André Anelli.
3: Hora da gente falar de esporte, agora 5h51, isso porque o técnico da seleção brasileira, Carlo Ancelotti, admitiu que chegou ao fim o ciclo de jogadores acima de 30 anos, como o Neymar, por exemplo, na equipe. Mas o próprio craque do Santos se antecipou também e garantiu que a seleção é coisa do passado. A análise aqui é do Vanderlei Nogueira.
9: Neymar é o nosso assunto. Depois do último jogo do Santos, Neymar falou que o momento dele na seleção brasileira já passou. Deu sangue, fez história, foi feliz pra caramba, mas agora não quer mais. É indiscutível que Neymar foi muito importante para a seleção brasileira. Maior artilheiro da história, 80 gols, carregou o time em várias fases, em vários momentos. Copa das Confederações, Jogos Olímpicos, a geração dele gira em torno dele. Título mundial não veio, lesões atrapalharam muito. apagar a importância dele seria injusto. Sem dúvida, está no grupo dos grandes na história do futebol brasileiro e é nome global. Mas os últimos tempos não foram bons dentro de campo. E fora dele, a meu ver, algumas polêmicas poderiam ter sido evitadas. Quando ouvi o depoimento dele, pondo fim à trajetória na seleção, pensei que talvez ele pudesse ter chegado a essa conclusão antes da última convocação. Experiente como é, poderia ter percebido que a condição física não estava boa e que a lesão na panturrilha, logo antes da lista, não daria tempo de recuperação plena. O físico estava lá e cá. Dá para entender o desejo de tentar uma última vez, de fechar o ciclo no mesmo estádio em que ele estreou. Mas teria poupado para ele e para os fãs uma grande frustração. É daqueles IC que nunca terão resposta certa. E agora chega a informação de que a CBF está cogitando um jogo de despedida para ele. Nada oficial ainda, só intenção no ar. Se acontecer, será válido, justo, uma homenagem justa. No fim das contas, parece que Neymar está fechando um ciclo gigante. Deu o que tinha para dar. Sofreu, brilhou, frustrou, emocionou e agora está dizendo, foi, valeu. Nós podemos discordar de muitas das suas decisões dentro e fora de campo, mas o legado está aí, pesado. Vai ter capítulos, sem dúvida, robustos dentro da história do futebol. Até a próxima.
3: E olha só, acompanhando as tendências de mercado, a Ambev vai lançar uma nova cerveja, sem álcool e com proteína. É assunto aqui para o Bruno Meyer.
10: A Ambev anunciou uma cerveja diferente. É escura, sem álcool, com menos de 100 calorias por lata e com 10 gramas de proteína. A novidade chega ao mercado em setembro, inicialmente em São Paulo e no Rio de Janeiro. O Brasil será o mercado piloto do novo produto. Se tiver sucesso, a novidade pode se expandir pelo mundo. A gigante das cervejas, dona de marcas como Brahma, Skol, Corona, Stella Artois, se aproxima cada vez mais do universo de bem-estar e também daquele público que não bebe ou não bebe mais ou bebe alcoólico cada vez menos. O Brasil já é o segundo maior mercado mundial de cerveja sem álcool, atrás apenas da Alemanha. Segundo o Anuário da Cerveja, publicação do Ministério da Agricultura e Pecuária, a fabricação cresceu 7 vezes em apenas 2 anos. A Spaten Pro foi desenvolvida no Centro de Inovação e Tecnologia da Ambev, no Rio de Janeiro. Passou por mais de 100 protótipos até chegar à receita final. A ideia segue um movimento de boa parte do setor de alimentos e bebidas. Nos últimos anos, produtos enriquecidos com proteína deixaram de ser apenas de atletas e passaram a ocupar as prateleiras de supermercados em categorias como iogurtes, sorvetes, cafés, barras de cereal e até sobremesas. Agora, produtos tradicionais estão sendo redesenhados para adaptar ao gosto de uma parte dos consumidores. Mais proteína, menos açúcar, menos calorias ou algum benefício adicional. Essa onda chega na cerveja, como um teste, mas a aposta é alta.
3: E olha só, o novo CAGED divulgou o número de empregos formais criados aqui no Brasil. Quem tem detalhes para a gente é a repórter Thaís Provieri.
5: A geração de empregos formais perdeu força em junho. O novo CAGED aponta a criação de 145.161 vagas com carteira assinada. O pior resultado para o mês desde 2020, quando a pandemia de Covid-19 afetava a economia. Na comparação com junho do ano passado, o saldo também foi menor. O ministro do Trabalho e Emprego, Luiz Marinho, atribuiu a desaceleração ao tarifaço dos Estados Unidos sobre produtos brasileiros e a manutenção da taxa básica de juros em patamar elevado.
11: Eu acho que no mês passado eu já comentei um pouco em relação a isso, da comportamento da economia desacelerando. E você tem evidente a contribuição dos juros, contribuição negativa, né? Dos juros, e tem também evidente a contribuição do Mr. Trump, né? Com os tarifaços, com as consequências, a bagunça que cria em alguns setores da economia.
5: Apesar da desaceleração, todos os 5 grandes setores da economia fecharam junho com saldo positivo de empregos. O destaque foi o setor de serviços, responsável por mais da metade das novas vagas. Agropecuária, comércio, construção e indústria também registraram crescimento. Para o restante do ano, Luiz Marinho avaliou que o mercado de trabalho deve continuar criando empregos, mas em um ritmo mais lento do que observado nos últimos anos.
11: Eu creio que ele vai continuar crescendo de forma, com a velocidade menor do que 20, que foi 23, que foi 24, né, que foi 25. Então, creio que ele vai ser, mas vai ser um processo crescente ainda, né? Então, considerando todos esses dados que eu me referi, esses fatos que eu me referi, eu creio que ele está com bom comportamento. Nós podemos comemorar sobre esse aspecto. E essa é a nossa aposta. Né?
7: Apesar da desaceleração registrada em junho, o mercado de trabalho segue com saldo positivo no acumulado do ano. De janeiro a junho, o país criou mais de 921 mil empregos com carteira assinada. No entanto, o volume de vagas é 24% menor do que o registrado no primeiro semestre de 2025, quando foram criadas mais de 1 milhão e 200 mil vagas.
3: Jornal da Manhã, são 5h59.
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3: Jornal da Manhã, 6h02. Seguimos já entrando aqui na segunda hora do Jornal da Manhã, primeira edição. Hoje, dia 30 de julho de 2026, uma quinta-feira. Um ótimo dia para você que nos acompanha. Muito obrigado pela sua companhia. A partir de agora também tem muita análise aqui na nossa programação. O vendaval que passou pelo estado de São Paulo provocou muita destruição. 3 pessoas morreram e a repórter Júlia Firmino acompanhou a situação e tem todos os detalhes aqui para a gente.
19: Quem passou pela capital paulista na tarde de quarta-feira se surpreendeu com a mudança no clima. A chegada de uma frente fria trouxe rajadas de vento que ultrapassaram os 75 km por hora. Em outras regiões do estado, os ventos foram ainda mais intensos. Em Itaporanga, o vento superou 124 km por hora. Em Itaí, chegou a 117. E em Taquarituba, alcançou os 111 km por hora. Só na capital, o Corpo de Bombeiros registrou dezenas de chamados para quedas de árvores sem vítimas. A intensidade da ventania também fez com que 6 voos em Congonhas fossem alterados, segundo a ENA, empresa que administra o aeroporto. A situação foi mais grave no litoral e no interior. Em Santos, onde os ventos interromperam a operação no porto e causaram estragos, um homem em situação de rua morreu depois de ser atingido pela queda de uma árvore. Em Cesarulange, na região de Sorocaba, um homem morreu depois que uma árvore atingiu um veículo. E em São Sebastião, um pescador morreu depois do naufrágio de uma embarcação no canal entre São Sebastião e Ilha Bela. Outras 4 pessoas estavam no barco na hora e conseguiram escapar.
20: As rajadas de vento devem continuar hoje, podendo chegar aos 90 km por hora em algumas regiões. Diante disso, a Defesa Civil mantém funcionando o gabinete de crises no Palácio dos Bandeirantes para monitorar as principais ocorrências.
19: O objetivo é agilizar o atendimento, como explica o Tenente Maxwell.
21: Falando em extensão de danos, comparando com Ribeirão Preto, onde nós tivemos ali um cenário mais caótico de quedas de transmissão, de energia, ainda não há um cenário como esse. Então, não é, né, caótico como foi Ribeirão Preto, mas a gente precisa ficar atento, porque quando a gente fala de capital e Grande São Paulo, é tudo maior, a dimensão é toda diferente, porque imagina um vento desse atingindo aqui a região da Paulista, a região de Pinheiros, por exemplo, enfim, todo o estado, toda a cidade de um modo geral, né? Então a gente precisa redobrar o cuidado. Por isso o gabinete de crise está aqui. Estamos com concessionária de energia, polícia, bombeiro, porque se acontecer, a gente vai dar uma resposta mais rápida. Você falou, a gente está indo para Santos para monitorar de lá também o que está acontecendo e poder dar um suporte, e vai ser uma extensão do gabinete de crise lá.
19: Os ventos podem causar novas quedas de árvores, destelhamentos, danos em estruturas frágeis e até falta de energia elétrica. Por isso, a recomendação da Defesa Civil é que a população busque abrigo em locais seguros, evite permanecer próximo a árvores, estruturas frágeis e áreas com risco de queda de objetos, além de acompanhar os alertas emitidos pelos canais oficiais das autoridades.
3: E isso não apenas em São Paulo, né? Porque as fortes rajadas de vento de mais de 100 km por hora também provocaram o caos no Rio de Janeiro. O Rodrigo Viga tem detalhes.
0: Pelo menos 2 pessoas morreram e uma está desaparecida por conta da ventania de mais de 100 km por hora. Para alguns, parecia mesmo um ciclone extratropical. Nesta quarta-feira, aqui no Rio de Janeiro, as 2 vítimas estavam em Santa Teresa quando um muro desabou. Foram atingidas por esse muro e, infelizmente, não resistiram. Pessoas que estavam na rua conversando quando foram surpreendidas por essa ventania e pela queda do muro em Santa Teresa, na Costa Verde, no sul do estado do Rio de Janeiro. Ainda um pescador que é considerado desaparecido. Saiu para pescar, os ventos e as rajadas começaram a soprar e ele ainda não deu sinal de vida. Mais de 200 ocorrências foram registradas pelo Corpo de Bombeiros e pela Defesa Civil, que acionou o Comitê de Crise. É um comitê já vislumbrando a chegada do El Niño para atuar preventivamente em situações extremas, limítrofes como essa que aconteceu nesta quarta-feira aqui no Rio de Janeiro. Rajadas de mais de 105 km por hora na Ilha do Governador, na zona norte da capital. O vento derrubou árvores e prejudicou o fornecimento de energia. A volta para casa foi caótica. Trens, metrô e VLT precisaram parar de operar por conta da falta da energia. Voos cancelados, atrasados e reprogramados. Muita gente teve de buscar o transporte alternativo para voltar para casa. E aí, aqueles números estavam se multiplicando. Era o aplicativo no dinâmico, seja da moto, seja do carro ou transporte alternativo, cobrando tarifas acima daquelas praticadas normalmente. E ainda houve ação de bandidos oportunistas que aproveitaram pessoas nas longas filas nos pontos de ônibus para roubar e furtar, principalmente aparelhos celulares. Durante o auge da ventania desta quarta-feira, cidade do Rio de Janeiro saiu do nível 1 da normalidade para o nível 2. Diante do caos que se transformou a cidade do Rio de Janeiro, a região metropolitana e a Baixada Fluminense, onde inclusive houve casas destelhadas, teve muita gente que desistiu de voltar para casa. Dormiu na rua ou dormiu no trabalho. A perspectiva da Defesa Civil e do Corpo de Bombeiros é que essa ventania, que já chegou à região serrana, ganhe força nesta quinta-feira na região dos lagos aqui do estado. Do Rio, Rodrigo Viega.
3: O presidente Lula lançou o plano de prevenção de contenção dos impactos do fenômeno El Niño para este e o próximo ano. Os detalhes com André Anelli.
8: O governo do presidente Lula anunciou um reforço orçamentário de mais de R$1 bilhão para o enfrentamento aos possíveis impactos do El Niño no Brasil. O pacote inclui compra de milho, arroz, distribuição de cestas básicas, apoio a agricultores, ações de prevenção a incêndios e monitoramento do nível dos rios. Durante a reunião ministerial, Lula disse que o Brasil nunca esteve tão preparado para combater uma crise climática.
1: Se ele vai acontecer de forma grave, nós estamos preparados. Se ele não acontecer, valeu a intenção de se preparar para enfrentar alguma coisa grave. O que é duro é quando acontece alguma coisa que ninguém está preparado. O governo federal não está preparado, os estados não estão preparados, a prefeitura não está preparada, a gente não tem, sabe, os instrumentos necessários, os carros, os bombeiros, a reserva de água, de comida.
8: Segundo a ministra da Casa Civil, Miriam Belchior, o governo estruturou uma sala de situação do El Niño, integrada pelos 24 ministérios, para monitorar continuamente a evolução do fenômeno e coordenar as ações federais. A estratégia está baseada em 4 pilares: unificação e monitoramento de dados, mapeamento de riscos, antecipação de ações e proteção das populações vulneráveis.
2: Hoje, certamente, nós estamos muito mais bem preparados para enfrentar o El Niño do que nós vamos ver. Nós já enfrentamos nesse seu mandato uma ocorrência forte de El Niño e nós, então, estamos muito mais preparados para enfrentar essa nova edição de El Niño que deve ocorrer a partir do segundo semestre.
8: De acordo com o governo federal, o El Niño pode impactar o Brasil com secas, atrasos das chuvas e chuvas acima da média. Na região norte, a maior preocupação é em relação ao acesso à água para consumo e produção, navegabilidade dos rios, incêndios, risco de isolamento de comunidades e desabastecimento. O período crítico vai de agosto a dezembro. No Nordeste, a atenção se volta para os impactos em áreas agrícolas produtivas, com período crítico de setembro a dezembro. Já no Centro-Oeste, o risco é de incêndios e impactos em áreas agrícolas produtivas de julho a outubro. O Sudeste pode enfrentar incêndios e ondas de calor de setembro a dezembro. Já a região Sul deve encarar enchentes e deslizamentos de julho a dezembro. De Brasília, André Anelli.
3: A defesa do ex-presidente Jair Bolsonaro afirmou que ele não autorizou o uso de imagem e voz para a produção do vídeo feito por inteligência artificial e que foi exibido na convenção do PL. A reportagem é de Janaína Camelo.
4: Ao responder o ministro Alexandre de Moraes, Jair Bolsonaro negou que tenha autorizado o uso de voz e imagem dele para a produção do vídeo com inteligência artificial. Conteúdo, uma simulação de um pronunciamento de Bolsonaro, foi exibido em convenção do PL no último sábado, que oficializou a candidatura de Flávio Bolsonaro à presidência da República. O caso foi parar na justiça após o PT acionar tanto o TSE, por propaganda eleitoral antecipada e uso irregular de inteligência artificial, quanto o STF. Para o partido, a exibição do vídeo violou medidas cautelares impostas a Bolsonaro na domiciliar. Na terça-feira, Moraes deu 48 horas para a defesa do ex-presidente se explicar.
6: Na manifestação, os advogados alegam que sequer Bolsonaro poderia autorizar porque ele está proibido de receber visitas, incluindo de Flávio Bolsonaro, e que por isso não houve qualquer tipo de contato, pedindo autorização para que se usasse a voz e a imagem dele para o vídeo com inteligência artificial. A defesa também alega que os filhos de Bolsonaro sempre usaram a imagem pública dele, mesmo antes das restrições.
4: A manifestação cita a decisão de Moraes, que proibiu por 30 dias visitas a Jair Bolsonaro, com finalidade política eleitoral. Já Flávio está proibido de visitar por 90 dias, até o fim das eleições. A restrição foi imposta após Flávio Bolsonaro ler nas redes sociais uma carta assinada por Jair Bolsonaro, em que o ex-presidente dizia que o filho era o seu porta-voz e a melhor opção para representá-lo. Na ocasião, Moraes entendeu que Bolsonaro violou medida cautelar que proíbe que ele use as redes sociais, mesmo por terceiros, e também proibiu a divulgação de qualquer nova manifestação do ex-presidente por terceiros. Agora resta o ministro Alexandre de Moraes decidir se Jair Bolsonaro infringiu ou não medida cautelar, o que pode revogar a domiciliar.
3: É assunto para a primeira participação do Túlio Nassa, que vai comentar os temas hoje com a gente aqui no Jornal da Manhã, primeira edição. Túlio, queria te ouvir a respeito desse assunto, a defesa negando que o Bolsonaro tenha autorizado, até porque se admite que ele teria autorizado, aí é comprovação de que infringiu a medida cautelar. Por outro lado, isso pode ter alguma consequência para a campanha do Flávio Bolsonaro? Ou é um tema que vai acabar aí, de algum modo, morrendo em meio à campanha eleitoral? Bom dia para você, Túlio.
22: Bom dia, Nonato. Bom dia, audiência da Jovem Pan. Em primeiro lugar, Nonato, queria fazer uma reclamação rápida, que é o PROCON, usar a Jovem Pan para isso. O meu secador, secador de marca baiana, não funcionou ontem, viu? Os entendedores entenderão essa mensagem aí, ô Nonato, né, Nonato?
3: E olha aqui, o seu secador não funcionou, mas o que eu estou vendo de chororô no dia de hoje, tá uma grandeza, viu, meu caro?
22: Muito bem, meu amigo, vamos trabalhar um pouquinho agora.
3: Bora.
22: Né? Falando então sobre esse caso do Bolsonaro, é um caso muito peculiar na justiça brasileira. Primeiro porque não existe nenhuma previsão na lei penal especificamente sobre a regra do silêncio, a regra da mordaça. Não há nenhuma medida cautelar que impusesse a um condenado, a um preso, a obrigatoriedade de não se comunicar com ninguém. Isso é inédito, né? Segundo, que causa, portanto, uma sensação de injustiça porque há dois pesos e duas medidas. Haja vista que o presidente Lula, quando estava cumprindo pena após a prisão em segunda instância na Superintendência da Polícia Federal, podia receber políticos, se comunicava através de cartas, dava entrevistas, né? E em terceiro lugar, também existe uma questão que é a responsabilidade penal por ato de terceiros. Isso também é inédito, né? Então é evidente, óbvio, ululante, que a defesa de Jair Bolsonaro diz com todas as letras que não cometeu nenhum tipo de ato com essa divulgação desse vídeo por IA e nem teria autorizado. Ela não teria outra alternativa, até porque Jair Bolsonaro sequer pode receber visita. Então Jair Bolsonaro, Nonato, passa a ser o político Rapunzel. Exatamente, aquele que é preso na torre por qualquer razão, aquele que tem as suas tranças cortadas sempre que quer se comunicar com o público. Primeiro, num vídeo ele tentou dar um alô num evento público que seu filho Flávio Bolsonaro participava e teve ali a sua prisão preventiva decretada. Depois ele tenta se comunicar por carta, toma uma reprimenda, o risco de voltar para a prisão em regime fechado. E agora um vídeo feito por terceiros em que se fala claramente que não é ele. Por essas e por outras, Nonato, é preciso acabar com essa celeuma. É preciso que as medidas cautelares contra Jair Bolsonaro digam respeito à segurança da sua prisão domiciliar. Ou seja, situações que impeçam que ele possa fugir, impeçam que ele possa descumprir essa prisão domiciliar. E não a lei da mordaça, a lei do silêncio. Não me parece muito razoável numa república que isso ocorra nos dias de hoje.
3: Jornal da Manhã, agora são 6h17.
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3: 21 minutos. A equipe de Fernando Haddad já traçou os movimentos dos integrantes da chapa para tentar pulverizar a campanha no interior de São Paulo. Quem tem os bastidores sobre esse assunto é o repórter João Vitor Revedilho.
0: A campanha de Fernando Haddad quer dividir as principais lideranças para rodar o estado e tentar pulverizar o nome do petista, principalmente no interior paulista, onde o PT tem mais dificuldade de absorver os votos. Haddad, por exemplo, deve concentrar suas agendas em grandes cidades do estado, enquanto Simone Tebet e Marina Silva devem focar no eleitorado de pequenos e médios municípios. A divisão foi a opção encontrada para tentar reduzir a resistência do eleitorado do interior de São Paulo. Já Márcio França deve abraçar o litoral paulista, com maior concentração na região da Baixada Santista, onde já tem um eleitorado fiel. Outro que deve assumir o protagonismo nas grandes e médias cidades é o vice-presidente Geraldo Alckmin. A campanha de Haddad aposta que Alckmin ainda tem boa capilaridade eleitoral para potencializar a campanha ao Palácio dos Bandeirantes e tentar alavancar Lula no cenário nacional.
1: O presidente Luiz Inácio Lula da Silva também vai ter um papel importante na campanha de Fernando Haddad, mas deve concentrar os seus esforços na região metropolitana de São Paulo. De acordo com interlocutores, a campanha acredita que Lula pode vencer na capital paulista e em cidades do entorno, como Guarulhos, Osasco e Diadema, e por isso deve concentrar os esforços e as agendas com Fernando Haddad nessas cidades. A tendência é que a batida de martelo em relação aos eventos em que Lula vai participar aconteça só depois do dia 5 de agosto, logo após a convenção de Lula prevista para o domingo.
0: Na quarta, Haddad participou de um evento da Coalizão Negra por Direitos e comentou a pesquisa Quest, que mostra o petista com 15 pontos percentuais de diferença para Tarcísio de Freitas, que busca a reeleição. De acordo com o levantamento, Tarcísio tem 41% das intenções de voto, enquanto Haddad tem 26% do eleitorado. Aos jornalistas, o petista minimizou o levantamento e disse que os trackings internos estão colocando uma diferença de 10 pontos percentuais entre eles.
7: Saíram duas pesquisas, a Quest e a Paraná Pesquisas. A nossa pesquisa interna está mais próxima da Paraná Pesquisa. Então, para mim, é difícil falar de uma outra pesquisa, porque são metodologias diferentes e a gente tem um acompanhamento diário. A nossa avaliação é que nós estamos nesse momento estáveis, numa condição muito parecida com o término da eleição de 2022. Essa é a nossa percepção. Alguma coisa, uma distância em torno de 10 pontos, só com dois candidatos. Então, o nosso objetivo é começar a campanha nesse patamar, com essa diferença. Porque aí a campanha, com as informações que nós vamos prestar à sociedade sobre a qualidade do governo atual e as nossas propostas de mudança para melhor da situação do estado, eu penso que podem convencer o eleitor a dar um novo rumo para São Paulo.
0: Nesta quinta-feira, Haddad fará agendas no Vale do Paraíba. Na sexta, ele participará da convenção do PSB estadual, que confirmará Márcio França como vice na chapa e Simone Tebet ao Senado.
3: Seguimos com o Túlio Nassa comentando os principais assuntos aqui com a gente. Ô, Túlio, olhando para essa campanha de São Paulo, especificamente, né, com essa ação do Haddad tentando ampliar o seu raio de ação no interior paulista e, como ele disse, apresentar propostas. É o que cabe agora, a partir do cenário que a gente tem em São Paulo, com o governador Tarcísio de Freitas? E como o Haddad destacou, as pesquisas, a foto de momento, indicam o Tarcísio à frente e muita gente dizendo que o Haddad entrou nessa só para ter um palanque do Lula aqui em São Paulo. Mas esse tipo de ação pode, de algum modo, inverter esse cenário ou, quem sabe, deixá-lo mais próximo do Tarcísio ou nem tanto?
11: Olha, Nonato, muito difícil a raia eleitoral para a corrida ao governo do Estado de São Paulo para Fernando Haddad. É muito provável que a estratégia política eleitoral do PT esteja mirando nas eleições presidenciais, em outra raia eleitoral, né? Aqui em São Paulo, há uma consolidação do nome de Tarcísio de Freitas, muito especialmente no interior, que é onde Haddad tenta se concentrar nesse momento. Então, me parece uma história retratada por Monteiro Lobato, aquela que dizia que os políticos são como gatos, eles sabem muito bem essa história de dar os seus pulinhos e cair de pé depois. Ou seja, todo o time, o escalão número um do presidente Lula aqui em São Paulo, Todos eles, reparem, são ministros do governo Lula, ou deixaram o cargo recentemente, mas eram ministros do governo Lula. E, portanto, eles estão indo para uma missão aqui em São Paulo. A missão é tentar diluir, tentar pulverizar a votação de Tarcísio de Freitas e fazer com que essa votação não se transfira para a candidatura de Flávio Bolsonaro, ajudando a candidatura presidencial de Lula. Porque se eles não ganharem as eleições aqui em São Paulo, eles cairão de pé, eles terão os seus postos nos ministérios federais caso o presidente Lula vença as eleições. Então, meu caro, essa eleição aqui para o PT em São Paulo diz muito mais para a corrida presidencial do que para a corrida estadual.
3: Túlio Nassa comentando com a gente, volta daqui a pouquinho. São 6h27, hora da gente trazer informações ao vivo com a nossa reportagem, porque os ventos fortes que atingiram São Paulo nesta quarta-feira deixaram 3 mortos e muita destruição, em especial no litoral paulista. Repórter Danúbia Braga participa com a gente do Jornal da Manhã, tem outras informações a respeito desse assunto que infelizmente atingiu São Paulo, Rio de Janeiro. Foi uma tarde de caos a quarta-feira, né, Danúbia? Bom dia para você, bem-vinda.
2: Oi, Renato, bom dia para você, bom dia a todos. Foi uma quarta-feira difícil. Para essa quinta-feira, esse alerta por parte da Defesa Civil se mantém. Mas ontem, a gente fazendo um balanço aqui de como foi, ventos chegaram a ultrapassar 124 km por hora no interior paulista. No litoral, 100 km por hora. A gente até chegou a comentar sobre esse assunto no Jornal da Manhã. Na quarta-feira, tinha uma expectativa de que os ventos poderiam chegar a 90 km por hora em algumas regiões. No litoral, a 70 km por hora. E isso ultrapassou, fazendo com que o gabinete de crise da Defesa Civil do Estado de São Paulo precisasse se deslocar até o litoral paulista, ficar com a base em Peruíbe, para que pudesse dar uma resposta mais rápida à população. As imagens impressionam do muro que foi completamente destruído, desabou em Santos depois por conta dessa grande ventania que teve lá. E aí o resultado de todo esse vento muito forte em São Paulo, tanto no interior quanto no litoral, fazendo essas 3 pessoas vítimas. Para a gente ter uma ideia, em Santos, um homem em situação de rua morreu depois que uma árvore caiu em cima dele. Já em Cesário Lange, região metropolitana de Sorocaba, um homem dirigia no momento em que uma árvore também, infelizmente, caiu em cima do carro e atingiu ele. Ele não resistiu aos ferimentos. Já em São Sebastião, no litoral norte de São Paulo, um homem também não resistiu, um pescador, depois da embarcação naufragar no canal entre Ilhabela e São Sebastião. Ao longo de toda a tarde e noite de quarta-feira, o gabinete de crise então da Defesa Civil ficou ali em ação para dar uma resposta mais rápida à população, contribuindo então com quem precisava ali de abrigo. Muitas pessoas chegaram a ficar sem energia elétrica, mas depois ela foi ali sendo restabelecida. No entanto, Defesa Civil ressaltou que as condições meteorológicas aumentam o risco de alagamentos, de enxurradas, também quedas de árvores, destelhamento, danos em estruturas mais vulneráveis e interrupção no fornecimento de energia elétrica. No litoral paulista, também risco de ressaca e agitação marítima. Então, para essa quinta-feira, precisa ali de uma atenção também redobrada, uma vez em que esses alertas permanecem. Estado de São Paulo vai continuar sob a influência da frente fria, o que mantém o tempo instável, de acordo com a Defesa Civil. A previsão, então, é de pancadas de chuva em áreas isoladas, pode ser de fraca a moderada, mas o problema é que ela pode vir acompanhada de raios e rajadas de vento, como a gente viu ontem, podem permanecer bem fortes hoje. Em alguns locais pode chover granizo. Então, fica todo alerta para a população. Em caso ali de uma emergência, ligar para o 199 Defesa Civil, 98 Corpo de Bombeiros, para qualquer situação de emergência. Então, atenção redobrada para quem acompanha o Jornal da Manhã, para essa quinta-feira também, porque ontem a gente já viu esses estragos que aconteceram tanto no interior de São Paulo quanto no litoral, e para hoje se mantém esse alerta. Volto com você, Nonato.
3: Jornal da Manhã, 6h31.
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4: A Anvisa aprovou o registro de novas canetas emagrecedoras à base de semaglutida. A reportagem é da Júlia Firmino.
5: A Agência Nacional de Vigilância Sanitária, a Anvisa, aprovou outros 5 medicamentos injetáveis com semaglutida produzida em laboratório, semaglutida sintética. Ela que é indicada para tratar justamente diabetes tipo 2 e também a obesidade, porque ajuda na estimulação da insulina, produção de insulina, que controla o nível de açúcar no sangue e ainda reduz o apetite do paciente. Essa nova decisão foi publicada no Diário Oficial da União ainda nessa quarta-feira e os medicamentos aprovados são os seguintes: o Ozi da Avitacare, temos também o Simansun da Sun Farmacêutica, temos o Zampinel da Brain Pharma, o Semavida Cosmedi para fechar o Orsima, que é da Rambaxi. Todos esses medicamentos foram autorizados com base numa comparação com o próprio Ozempic, que já está disponível aqui no mercado nacional, e segundo a própria Anvisa, esses novos medicamentos precisam ser acompanhados de uma dieta e também da prática de exercício físico. Para a gente lembrar, desde agosto de 2025, a Anvisa tem priorizado a análise desses medicamentos com semaglutida ou então a liraglutida para ajudar o Sistema Único de Saúde também a melhorar o abastecimento dessa medicação aqui no mercado brasileiro. O processo de avaliação da agência inclui a realização de estudos clínicos, a avaliação de documentos e também a inspeção da linha de estéreo de produção desses medicamentos. Agora, a agência também criou um plano com 125 ações para reduzir as filas e acelerar a análise desses produtos, desses registros. Dos 24 medicamentos que foram avaliados nesse tempo todo, 11 já tiveram análise concluída e 6 já foram aprovados, já estão aí disponíveis para que a população possa fazer uso. Agora, a fim de patentes também, como por exemplo a da tisepatida, que aconteceu há algum tempo atrás, a gente também trouxe aqui na programação da Jovem Pan, também contribui justamente para o aumento de novos pedidos de análise junto da Agência de Vigilância Sanitária. O que a gente ainda não sabe é em relação a esses 5 novos produtos aprovados, é quando eles devem chegar de fato no mercado, estarem disponível ali para a população e também qual será o valor dessa medicação. Mas claro, a gente segue acompanhando aqui, traz todos os detalhes ao longo da programação da Jovem Pan. De São Paulo, Júlia Firmino.
4: O Banco Central dos Estados Unidos decidiu manter, e pela quinta vez consecutiva, a taxa de juros da economia norte-americana. Acompanhe com Rodrigo Viga.
6: Deu a lógica na reunião do FED, o Banco Central norte-americano, nesta quarta-feira. Nenhuma surpresa, manutenção pela quinta reunião consecutiva da taxa de juros dos Estados Unidos. Patamar entre 3,5% e 3,75%. Por lá, ainda há uma certa preocupação com a inflação, ainda mais agora com o recrudescimento da guerra entre Estados Unidos e Irã. Para o petróleo, do tipo Brent, subiu mais 7% nesta quarta-feira, operando novamente acima dos $90. Apesar desta incerteza, segundo o comitê que tomou a decisão de manter a

0: taxa básica de juros entre 3,5% e 3,75%, a expansão da economia norte-americana continua acontecendo de maneira e de forma sólida. Sidney Lima, analista da Ouro Preto Investimentos, avalia aqui na Jovem Pan essa decisão do Fed de manter a taxa de juros pela quinta reunião consecutiva.
1: A inflação por lá, ela continua acima da meta, que é de 2%. Então, essa posição do Banco Central, ela é bem justificada. E, além disso, o Fed, ele continua monitorando os riscos que podem voltar a pressionar a inflação, como, por exemplo, as tarifas comerciais e essas tensões ali no Oriente Médio, que podem acabar impactando aí os preços do petróleo, caso surjam novos agravamentos desse conflito por lá. Já para os mercados como um todo, a decisão ela reduz parte da incerteza, mas o principal foco agora passa a ser a ata que vai ser divulgada em agosto e as sinalizações sobre os próximos passos da política monetária nas falas dos dirigentes ao longo dos próximos dias.
0: Mercado brasileiro e o mercado global sempre estão de olho no comportamento da taxa básica de juros dos Estados Unidos. É uma referência, uma espécie de farol internacional e por aqui isso sempre acaba afetando perspectivas, humor e também a taxa de câmbio. Se os juros sobem bastante nos Estados Unidos, normalmente há uma migração do capital para esse investimento mais seguro, juros norte-americanos. Se os juros norte-americanos estão muito baixos, esse capital busca outras oportunidades. E o Brasil tem sido um celeiro, uma oportunidade muito grande para esses investidores. Afinal de contas, tem taxas de juros elevadas, atualmente em 14,25%. Felipe Sima, analista da Manchester Investimentos, diz aqui na Jovem Pan que não houve qualquer surpresa na decisão do Fed desta quarta-feira.
2: O que chama atenção é a dissidência, né? Então, uma decisão com 9 votos a favor e 3 contrários, mas além disso, o famoso dot plot, né? Como Kevin Warsh decidiu retirar qualquer guidance da comunicação do Federal Reserve, a ideia de que 9 membros acreditam em uma alta adicional da taxa de juros ainda em 2026 indica que muito possivelmente a curva de juros tende a se movimentar nessa direção. Na coletiva, no entanto, o Kevin Warsh tentou sair pela tangente, né, afirmando que de um lado ele esperava uma boa briga de família nas reuniões do Fed, dado os votos contrários, parece que ele conseguiu, mas também afirmando que ele acredita que a dependência de dados é sujeita a isso.
0: Aqui no Brasil, as discussões sobre a taxa de juros serão retomadas na semana que vem. Nova reunião do Copom, o Comitê de Política Monetária. Atualmente, a taxa Selic está em 14,25%. As projeções do mercado financeiro têm se deteriorado e a expectativa agora é que no fechamento do ano essa taxa Selic esteja num patamar parecido, é de 14%. Do Rio, Rodrigo Viega.
3: Agora são 6 horas e 42 minutos. Está na hora de mais uma edição do É da Sua Conta, nossa parceria com o PicPay. Renata Flores já está aqui conosco. Hoje o programa é especial para os empreendedores, Renata. 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
3: Agora, Renata, em outras edições, você já falou aqui para a gente a respeito dos benefícios do cartão de crédito pessoal, aquele da pessoa física. Isso. No cartão empresarial, é mais ou menos a mesma lógica? Tem benefícios também? Como é que funciona?
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3: 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Agora, vamos então explicar para que, que serve esse chamado cofrinho aí do cartão, hein?
4: Eu falo bastante de cofrinho, né? Mas eu acho que eu nunca falei do cofrinho do cartão, porque ele é uma forma, Nonato, de construir o seu limite do cartão. Você vai guardar dinheiro no cofrinho, automaticamente ele vai virar um limite para você usar. E o melhor é que ele fica rendendo ali todos os dias. Então, o seu limite vai aumentando de pouquinho em pouquinho, sozinho.
3: É isso. Falamos então aqui dos benefícios do cartão de crédito empresarial. A Renata Flores está sempre com ótimas dicas para você nas suas finanças, sejam pessoais ou para você que é empreendedor também. É isso, Renata. Amanhã tem mais, hein?
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3: É isso. Manda para cá a sua dúvida. A Renata sempre esclarece. Valeu. Até amanhã. Agora temos 6 horas e 45 minutos aqui no Jornal da Manhã. Apesar do Partido Republicanos declarar que não, o senador Cleitinho continua afirmando que sim, concorrerá então ao cargo de governador de Minas Gerais. Quem conta mais detalhes desse capítulo é o repórter Rodrigo Costa.
5: É oficial. O senador Cleitinho Azevedo está fora da disputa pelo governo de Minas Gerais. Em nota conjunta divulgada nesta quarta-feira, a Executiva Nacional e o Diretório Estadual do Republicanos anunciaram que o parlamentar não será o candidato da sigla ao Palácio Tiradentes. Embora liderasse todas as pesquisas de intenção de voto, a cúpula partidária declarou que a falta de uma decisão inequívoca e os constantes recuos do senador inviabilizaram o projeto coletivo. Na noite desta quarta-feira, o senador Cleitinho Azevedo se posicionou pela primeira vez e disse que quer ser candidato ao governo de Minas Gerais. Em entrevista coletiva em Divinópolis, no centro-oeste do estado, em uma praça pública, ele afirmou que, apesar de os republicanos terem emitido nota tirando ele da corrida eleitoral, que ele, Cleitinho, segue com a intenção de concorrer, tendo o ex-prefeito de Patos de Minas, Luiz Eduardo Falcão, também do Republicanos, como vice.
6: Mandei uma mensagem pro Marcos Pereira, se eu não me engano, no domingo, depois da convenção. Presidente, eu serei candidato. Não foi, Falcão?
7: Foi isso.
6: Eu serei candidata a governador. A gente ficou de conversar essa semana. E que fique claro aqui, parece que teve essa, a quantidade de conversa fiada, a quantidade de mentira. Parece que teve uma reunião ontem de partidos e o presidente não participou, o Marcos Pereira. Quem participou foi outro partido, o PP, União, PL, dizendo que eu estava nessa reunião, eu, Falcão. Mentira! A gente estava em reunião nenhuma, não. Que eu aceitei não ser candidato. Mentira! Eu sou candidato!
5: Há poucas semanas, na tribuna do Senado, Cleitinho chegou a dizer que recebeu proposta financeira para deixar de ser candidato.
8: Vocês não vão me parar, vocês podem ter certeza disso. Eu não tenho medo de vocês. Manda mais recado, manda mais ameaça, manda o que vocês quiserem. Faz o que vocês quiserem.
5: A ausência de Cleitinho na convenção do partido e o uso polêmico de inteligência artificial para simular a bênção de familiares falecidos criaram um clima de incerteza que a cúpula do Republicanos considerou insustentável. O recado da legenda foi claro. Na política institucional, o tempo das redes sociais e das decisões emocionais esbarrou nos prazos rígidos de composição de chapa. Agora, a cadeira que parecia garantida para o senador vira o centro de uma nova disputa nos bastidores. A saída forçada de Cleitinho redefine totalmente a corrida ao governo mineiro. O Republicanos e o PL partido do presidenciável Flávio Bolsonaro, já abriram negociações avançadas para apoiar o ex-secretário do atual governador Matheus Simões, Marcelo Aro, do Progressistas.
3: É assunto para a gente ouvir aqui o Túlio Nassa comentando os principais temas com a gente. Esse assunto de Minas é algo que a gente está falando aí já há algum tempo, né, ô Túlio? E interessante, o partido diz, não tem mais Cleitinho. O Cleitinho diz, não, vou concorrer. E aí, como é que isso vai ficar? À medida em que, por pesquisas, ele teria aí uma boa participação, uma boa vantagem para, quem sabe, conquistar o governo, não?
7: Pois é, Nonato. Eu queria ser uma mosca para saber o que andam falando nas alcovas, nos bastidores da política ali de Minas Gerais, em especial do Republicanos. Veja, Maquiavel falava sobre os políticos que eles sempre têm duas verdades, aquela que eles falam para o público e aquela outra que corre nos bastidores. Os bastidores ali estão muito mal contados. Por quê? Cleitinho dispara nas pesquisas eleitorais para o governo do estado de Minas Gerais. Qual partido político vai abrir mão do candidato mais forte num cenário absolutamente difícil, que é o cenário político eleitoral de Minas Gerais? Portanto, o que me parece muito é que isso é uma pressão, é um factoide, é um jogo de cena. Até 15 de agosto, eu acredito que Republicanos e Cleitinho devem entrar em acordo. Lembra também que Cleitinho disse que recebeu uma proposta indecorosa em dinheiro para não ser candidato? Então, ali em Minas Gerais, tem algumas coisas mal contadas, Nonato. Eu acredito ainda que na política há de prevalecer os interesses, e os interesses falarão mais alto para que Cleitinho crave realmente sua candidatura. Mas o tempo vai dizer. Agora, Minas Gerais é muito interessante, né? Minas Gerais são muitas, como diria Guimarães Rosa. Veja, na última eleição para presidente e para governador, aconteceu um fenômeno muito interessante. O fenômeno foi que Romeu Zema ganhou a reeleição em primeiro turno, um candidato de direita, ao mesmo tempo que Jair Bolsonaro não ganhou em relação a Lula. Então, nesse caso, Minas Gerais hoje decidirá também as eleições presidenciais. É um estado-chave, é um estado no qual o eleitor é muito diversificado. O eleitor não tem uma paixão político-partidária por um candidato ou outro. Por essas e por outras, meu caro, é esperar para ver. Mas olha, eu, se fosse político, apostava muito minhas forças no trabalho em Minas Gerais.
3: Olha, falando em Minas, mas aqui olhando em nível nacional, Romeu Zema declarou que o Partido Novo não descarta uma chapa pura e apontou o senador Eduardo Girão como o principal nome para vice na disputa à presidência. Girão, porém, mantém prioridade no Ceará, só que não descarta o posto. A reportagem é da Beatriz Souza.
9: Há poucos dias do fim do prazo para a realização das convenções partidárias, o candidato pelo Partido Novo, Romeu Zema, passou a cogitar o nome do senador Eduardo Girão para vice. Zema já foi oficializado como candidato à presidência durante a Convenção Nacional da Legenda, mas até hoje ainda não definiu quem irá compor a chapa. O Novo não conseguiu fechar alianças com outras siglas e deve deixar a decisão para o fim do prazo, dia 5 de agosto. O partido prioriza a formação de alianças porque não tem direito ao tempo de propaganda eleitoral no rádio e na televisão. Mas se não houver acordo e com curto prazo, vai recorrer a uma chapa pura à presidência da República. Apesar da possibilidade de concorrer ao lado de Zema, Eduardo Girão afirmou que a prioridade continua sendo a disputa pelo governo do Ceará. A convenção do Novo para oficializar a candidatura do senador ao governo estadual está marcada para o próximo domingo, dia 2. Girão disse que ficou muito feliz por ter sido lembrado pela executiva nacional do partido e pela possibilidade de disputar a eleição em uma chapa presidencial. O senador não é o único a ser cogitado. Romeu Zema também já citou a possibilidade do ex-ministro do Supremo Tribunal Federal, Joaquim Barbosa, ser candidato a vice.
3: Vamos olhar agora para o cenário internacional. A guerra no Oriente Médio parece estar longe de um desfecho. Estados Unidos e Arábia Saudita realizaram um ataque que resultou em mortes. A gente conversa agora com o nosso correspondente na Europa, Luca Bassani, que tem mais detalhes a respeito desse cenário todo entre Estados Unidos e Arábia Saudita. Porque daí, né, Luca? Ontem você falou do Iraque, que também se manifestou contrário a esse conflito, especialmente no que diz respeito ao Irã, já que agora todo mundo é xiita. A gente lembra que na época da guerra Irã-Iraque, o Saddam era sunita, por isso que a gente teve aquele conflito extenso. Hoje em dia não, as coisas estão um pouco mais alinhadas entre os dois. Mas agora entra a Arábia Saudita também nesse conflito, o que pode sinalizar uma extensão maior envolvendo mais atores, não? Bom dia.
10: É isso mesmo, Nonato, uma situação preocupante que mostra que a guerra ela se arrasta como um rastilho de pólvora por várias regiões do Oriente Médio. Como você bem destacou, o Iraque ele tem uma situação parecida com o Líbano. Ele tem um governo central de Bagdá que conversa com os diversos agentes regionais e tem as milícias xiitas que apoiam o Irã e também a Guarda Revolucionária. Essas milícias xiitas causaram ataques na Jordânia e também na Arábia Saudita durante os últimos dias e tiveram então uma retaliação coordenada dos Estados Unidos e dos sauditas nessas regiões mais fronteiriças com o Irã. Como você bem disse, o Iraque, apesar de um país árabe, é 65% xiita. Nesse sentido, pelo menos 20 pessoas morreram, outras 32 ficaram feridas. O governo norte-americano, ele alega que coordenou toda essa resposta com o próprio aval do governo iraquiano, com o governo central de Bagdá, que nega essas informações. Fato é que até agora muitos países menores foram arrastados: Emirados Árabes Unidos, Catar, Bahrein, Kuwait, a Arábia Saudita, que é um importante player regional, um país grande, com um forte exército e muito próximo dos Estados Unidos, não participou ativamente, mas só nas últimas duas semanas teve um papel crucial, seja nesse ataque dentro do Iraque, seja no ataque ao Iêmen. Lembrando que os Houthis, também apoiados pelo Irã, controlam a região do Mar Vermelho, né, aquela costa do Mar Vermelho, Estreito de Bab el-Mandeb, e também tem causado problemas para a passagem de embarcações. Ou seja, pouco a pouco, apesar da família Saúde, dos sauditas, não quererem participar dessa guerra, estão sendo arrastados e isso pode mudar a dinâmica desse conflito altamente imprevisível. Também ressalto que os Estados Unidos, que há dois dias não realizavam ataques no Irã, o fizeram durante as últimas horas, algo confirmado pelo Comando Central nas suas páginas da rede social.
3: Luca Bassani, direto da Europa, atualizando para a gente esse cenário. Daqui a pouco ele volta na segunda edição com outros detalhes. Vamos conferir rapidamente aqui as manchetes dos principais jornais do país nesta manhã, começando pelo Estadão. Ensino à distância tem queda inédita em um terço de faculdades privadas aqui no Brasil, diz o jornal O Estado de São Paulo. Foto de capa do Estadão: ventania em São Paulo e Rio deixa mortos, causa apagões e paralisa transportes. A foto é exatamente a destruição provocada por essa ventania. Do Estadão, vamos para os temas abordados pela Folha de São Paulo. Aí a manchete principal já é relacionada ao clima. Vendaval em São Paulo e no Rio deixa 5 mortos e causa apagão e destruição. Foto principal da Folha também nessa linha. E outro tema em destaque: Estados Unidos prendem em aeroportos quem tem visto vencido, alerta a Folha. E vamos agora para o jornal O Globo, o tema principal do Globo para hoje: extremo climático, que é essa história toda que a gente está citando aqui desde manhã. Superventania espalha caos e causa mortes no Rio e também em São Paulo. O jornal traz, inclusive, várias imagens, várias fotos dos estragos promovidos por esse fenômeno. São os temas que estão nos principais jornais do país. Você acompanha diariamente aqui na programação da Jovem Pan. Agora 6h57.
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0: Muito bom dia, começamos agora mais uma edição do Jornal da Manhã Litoral Norte, nesta quinta-feira, dia 30 de julho de 2026. Agora, 7 horas em ponto, e nós vamos juntos até as 8 horas com as principais notícias da nossa região, informações do tempo, trânsito, esporte e muito mais. Eu sou a Duda Nunes e você segue comigo nesta manhã aqui na Jovem Pan 94,1, junto com Anderson Davi. Muito bom dia, Anderson.
1: Bom dia, Duda Nunes. Bom dia, ouvintes do nosso Jornal da Manhã Litoral Norte. Começando esta quinta-feira, então, dia 30 de julho, com muitas notícias da nossa região, também bastante informação do trânsito. E lá no final do programa a gente fala também de futebol, né? Campeonato Brasileiro, esporte e também sul-americana.
0: Vamos aos primeiros destaques do dia.
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1: Dólar comercial fechou ontem R$ 5,10, uma queda de 0,27%. Já o euro, R$ 5,84, subiu 0,27%. Dólar turismo, R$ 5,30, a libra, R$ 6,84, peso argentino, 0,003, e o Bitcoin, R$ 331.175.
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0: O dia será de tempo firme com variação de nuvens e boas aberturas de sol em todas as regiões. No leste catarinense, especialmente no começo e no fim do dia, tem chance de chuvisco ou chuva fraca, mas sem previsão de grandes volumes. E as temperaturas começam mais baixas ao amanhecer, as mínimas ficam entre 10 e 16 graus na maior parte do estado, podendo chegar a 4 e 8 graus no Planalto Sul. Mas durante a tarde, as máximas variam entre 17 e 24 graus do Planalto ao litoral. E já no oeste, o tempo segue mais quente, com temperaturas entre 26 e 28 graus. O vento sopra de sudeste a nordeste com intensidade fraca a moderada. E essa condição é influenciada por uma área de alta pressão sobre o litoral sul do Brasil, que favorece o tempo mais estável. Então, resumo do dia, quinta-feira de tempo firme, com sol aparecendo entre nuvens e temperaturas agradáveis. No leste do estado, pode ocorrer aí o chuvisco passageiro no início ou no fim do dia, mas de forma geral o tempo será favorável para as atividades ao ar livre. Essas foram as informações da previsão do tempo aqui no Jornal da Manhã Litoral Norte.
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1: Informações do Complexo Portuário de Itajaí nesta quinta-feira. Nós temos a próxima movimentação prevista agora para 10 horas da manhã, então, às 10 horas, e depois 11 horas da manhã. São as movimentações pela manhã. E à noite, apenas 21 horas e 23 horas. Então, são quatro movimentações previstas para hoje. 10 horas da manhã, uma saída. Depois, em seguida, às 11 horas, uma entrada. Depois, 21 horas e 23 horas são as movimentações de hoje do Complexo Portuário de Itajaí. Se você vai utilizar o serviço do Ferryboat, fique atento, porque pode haver interrupção para a passagem dos navios.
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0: E vamos agora ao giro dos aeroportos para saber como está o funcionamento dos voos nesta manhã de quinta-feira. Se você vai fazer uma viagem ou espera por alguém, nós começamos conferindo as operações no Aeroporto Internacional de Navegantes, que nesta manhã de quinta opera com visibilidade bem reduzida, mas a princípio os voos previstos para essa manhã. Apenas um voo atrasado dentro do Aeroporto de Navegantes, porém com a visibilidade de 200 metros, mas o que consta aqui no site é que os voos dessa manhã estão previstos para acontecer normalmente, com exceção deste voo que sairia ali por volta das 7h10 atrasado. Saindo do Aeroporto Internacional de Navegantes, vamos para Florianópolis também conferir o funcionamento do Aeroporto Internacional de Florianópolis, o Floripa Airport, que nesta manhã opera normalmente com visibilidade de 10 km ou mais. E por fim, também vamos a Joinville conferir o funcionamento do Aeroporto de Joinville, que nesta manhã de quinta-feira também opera normalmente com visibilidade de 10 km ou mais. Então, manhã de quinta-feira com o Aeroporto Internacional de Navegantes, a princípio apenas com um voo que sairia às 7h50, melhor dizendo, com destino a Campinas atrasado, porém os outros voos da manhã estão previstos para acontecer normalmente. Aeroporto Internacional de Florianópolis, aeroporto de Joinville funcionando normalmente com seus pousos e decolagens dentro da programação.
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1: Agora 7h04, vamos às informações do trânsito aqui do nosso Jornal da Manhã Litoral Norte. A gente começa sempre pela região central de Itajaí. Por enquanto o trânsito está fluindo bem em Itajaí neste momento, não temos nenhum ponto aí de maior destaque. A própria Contorno Sul, neste horário, também flui bem, né? Não tem nenhum ponto aí, principalmente aquele trecho ali próximo ao Univale, no sentido centro. O trânsito flui bem neste horário. Além disso, nós temos também outras vias importantes, como Marcos Conder, Renault Mittausen, por enquanto fluindo bem, tanto né, aqui no centro de Itajaí, quanto no caso da Mittausen, né, que é uma via importante de ligação com a região central. Vamos falar então de BR-101, porque na BR-101 já tem alguns pontos com mais movimento. Principalmente sentido sul da BR-101, entre Penha e Navegantes, ali antes de chegar na ponte de Navegantes, nós temos o trânsito já mais intenso na BR-101 no sentido sul, né? Apenas aquele trecho ali, mas de modo geral, principalmente para quem vem ali de Barra Velha, Piçarras, aquela região em direção, né, direção Itajaí, vai pegar o trânsito fluindo bem até esse ponto ali próximo a Navegantes, próximo à ponte de Navegantes, que aí sim já começa a ter um pouco mais de movimento entre Penha e Navegantes no sentido sul da BR-101. Depois, passando a ponte, o trânsito flui um pouco melhor, mas em Itajaí, né, na BR-101 em Itajaí, nós temos o sentido sul também, bem movimentado no sentido sul, entre os trevos, né? Entre o trevo da Jorge Lacerda e o trevo de Brusque, o que é bem comum também para o horário. Então, sentido sul da BR-101 em Itajaí já começa a ter mais movimento, principalmente ali entre os trevos. A Jorge Lacerda, por enquanto, está bem tranquila, tá? Nenhum ponto de maior destaque na Jorge Lacerda, está fluindo bem até o trevo, principalmente, né, para quem vai sentido BR-101, até chegar no trevo. Tá bem tranquilo também a Jorge Lacerda, só depois ali na BR-101 mesmo, para quem vai seguir sentido sul, que vai pegar mais trânsito, que também é bem normal para o horário. Antônio Raio da mesma forma também, né? Nenhum ponto de maior destaque neste momento. Tem alguns trechos aqui indicando nevoeiro, né? Então fica aí atenção, principalmente no Antônio Raio, por exemplo, na própria BR-101 também. Atenção redobrada dos motoristas em alguns trechos, né? Para evitar aí essa baixa visibilidade e evitar acidentes em alguns pontos. Vamos falar agora de Balneário Camboriú, porque em Balneário Camboriú também o trânsito flui bem tranquilo em Balneário Camboriú. Não tem nenhum ponto de maior destaque, tanto sentido sul quanto sentido norte da BR-101, o trânsito está fluindo bem tranquilo, nenhum ponto de maior destaque. Tem mais trânsito mesmo na Marginal Oeste, para quem sai da BR para entrar ali na Avenida do Estado em Balneário Camboriú, vai pegar mais trânsito neste momento na Marginal Oeste, já começa a ficar congestionada, mas a própria Avenida Santa Catarina, para quem vai de Camboriú para Balneário, também está fluindo bem, então fica aí o destaque, né, para quem vai de Camboriú para Balneário, por enquanto, neste horário, também o trânsito está fluindo bem tranquilo ali na Avenida Santa Catarina, que é um dos pontos também de mais trânsito, né, neste horário. Então, destaque mesmo, né, para fazer um resumo aqui do nosso primeiro boletim de trânsito, o nosso destaque mesmo vai ali para o sentido sul da BR-101, entre Penha e Navegantes temos já um movimento mais intenso, né, até chegar na ponte, e depois em Itajaí, na BR-101, também sentido sul, entre os trevos, né, o trevo de Ilhota e o trevo de Brusque, são os pontos mais movimentados, mas de modo geral, a quinta-feira começa com um trânsito bem tranquilo nesta manhã de quinta-feira, né, agora 7h08, e é claro, a gente vai seguir acompanhando e ao longo do nosso programa, a gente vai trazendo as atualizações do trânsito e você pode fazer a sua parte com a gente. Pode mandar sua mensagem via WhatsApp, que é o 999019410, para mandar sua mensagem para a gente via WhatsApp. E manda aí como é que está o trânsito, por onde você está passando, que a gente vai atualizando e em tempo real aqui para os nossos ouvintes. A participação é sempre importante, né? Ontem, por exemplo, nós tínhamos ali no sentido norte, em Itapema. Hoje o trânsito está bem tranquilo, mas ontem, por exemplo, nós tínhamos o sentido norte bem travado, até quase o túnel do Morro do Boi, né? Ele é até próximo à Polícia Rodoviária Federal. E as participações dos nossos ouvintes aqui via WhatsApp, trazendo informações, foram importantes para a gente também orientar aqui os nossos ouvintes, né? Tinha um caminhão quebrado e por isso o trânsito ficou mais lento ali naquele trecho, mas isso foi ontem, né? Hoje já está fluindo bem tranquilo, só para citar um exemplo aqui de como é importante a participação dos ouvintes no nosso WhatsApp, que é o 999019410. E aproveita e segue a gente também lá no Instagram, no arroba Jornal da Manhã Litoral Norte.
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1: Agora 7:10, ainda falando de trânsito, vamos a algumas informações importantes sobre o trânsito aqui em Itajaí. Eu começo por um comunicado do Semasa, trânsito interrompido na rua Laguna para obras do Semasa. Então a rua Laguna, aqui no centro de Itajaí, né, estará interditada nesta quinta-feira para a realização de uma obra de ligação à rede coletora de esgoto. Os trabalhos iniciam às 9 horas da manhã, com interdição total das pistas no trecho próximo à esquina com a rua Camboriú. A previsão é de liberação do tráfego por volta de 17 horas após a conclusão dos serviços. A interdição da rua é indispensável para o sucesso da operação e garantia de segurança para trabalhadores e também para a população. Não há previsão de impacto no abastecimento de água. Durante toda a intervenção, o local contará com sinalização temporária e orientações para os motoristas. Em caso de finalização antecipada dos serviços, as pistas serão liberadas o mais rápido possível e a obra também pode ser adiada por condições climáticas. A orientação é que os condutores utilizem rotas alternativas e redobrem a atenção ao trafegar pela região. Então, na Rua Laguna, a partir das 9 horas da manhã, obra do Semasa hoje, tá? Até às 17 horas, que bem no centro de Itajaí, ali na esquina com a Rua Camboriú. Fico alerta, então, para os nossos ouvintes. E ainda falando do trânsito aqui em Itajaí, também tem informação para o final de semana, porque obras para prevenção de alagamentos afetam o trânsito na Contorno Sul neste sábado. Então, a Secretaria de Obras de Itajaí realiza neste sábado e no domingo uma obra de macrodrenagem no loteamento Carvalho, próximo ao terminal de ônibus do bairro Ressacada. O objetivo é reduzir os problemas de alagamentos registrados na região, especialmente em períodos de chuva intensa. A intervenção será executada no trecho da rua Abelardo Mendonça Sobrinho, em direção à rua José Gal, atravessando ali a Contorno Sul, né, Avenida Vereador Abrão João Francisco. Durante os trabalhos, os condutores que trafegam pela Contorno Sul no sentido centro, né, para quem vem então da BR-101 sentido centro, deverá desviar acessando a rua José Gal. Motoristas que trafegam pela Contorno Sul no sentido BR-101, né, e Antônio Raio, deverão acessar a rua Presidente João Goulart e, posteriormente, a rua José Gal. O sistema de macrodrenagem é responsável por conduzir e dar vazão ao grande volume de águas das chuvas. Serão instaladas tubulações maiores para ampliar a capacidade de escoamento, bem como evitar que a água fique acumulada nas ruas. Na região serão implantadas 108 galerias, cada uma com 2 metros de largura e 1,5 metro de altura. A execução durante o final de semana foi planejada para reduzir os impactos no trânsito e agilizar a realização dos trabalhos. Então, atenção para final de semana já, né? Sábado e domingo, então, obras ali próximo ao ponto de ônibus, ao terminal de ônibus da Ressacada, né? Naquele trecho ali, passa próximo à Câmara de Vereadores também, a Secretaria de Educação. E haverá um desvio no trânsito ali, então atenção redobrada aos motoristas. Obras de macrodrenagem ali, né, o bairro Ressacada, aquela região ali é uma região que acaba sempre afetada com alagamentos, né, em casos mais extremos de enchente. Então a Prefeitura de Itajaí aí realizando obras importantes de macrodrenagem também naquele local.
0: 7 horas e 13 minutos, ainda com informações de trânsito, vamos a Itapema, porque o bairro Centro terá novas alterações de trânsito no final de semana. A Secretaria de Segurança Pública, por meio do Departamento de Trânsito Municipal de Itapema, o DETRAME, informa que o trânsito no entorno da Praça da Paz terá novas alterações provisórias no final de semana, em razão do Arraiá Solidário. Sentido Meia Praia Centro, da Avenida Nereu Ramos, será desviado pela Avenida Beira Mar, no trecho entre as ruas 141 a 133. A rua 126, no trecho entre a rua 120 e a Avenida Nereu Ramos, atrás da Concha Acústica, será fechada. E o sentido centro, meia praia, será desviado pela rua 120, que ficará em meia pista. Os moradores das ruas 135, 137 e 139 deverão entrar e sair pela Avenida Beira Mar. E o evento é a 8ª edição do Arraiá Solidário, que acontece nesse fim de semana em Itapema. No sábado, a programação inicia ao meio-dia e encerra com shows nacionais aí de Corpo e Alma, Marcos e Belucci. E já no domingo, tem tarde de prêmios que vai sortear até um Fiat Mobi 0 km e outros tipos de veículos também. Então, movimentação neste fim de semana em Itapema, com alterações nessas vias importantes do centro. Vias com novas alterações a partir deste fim de semana em Itapema, devido ao Arraiá Solidário.
1: Agora, 7 horas e 15 minutos, a gente fala de Balneário Camboriú, porque a Prefeitura de Balneário Camboriú lançou uma licitação para a contratação de empresa especializada na execução de serviços de fresagem e pavimentação asfáltica, com investimento de cerca de 20 milhões de reais. A medida vai ampliar a capacidade de atendimento do município. Conforme o pregão eletrônico 83/2026, a contratação contempla o fornecimento de materiais, mão de obra e equipamentos para execução de serviços de manutenção e conservação de vias já consolidadas, além da manutenção, conservação e ampliação de ciclovias em toda a extensão do município. A abertura da licitação e o julgamento das propostas estão marcados para a próxima quarta-feira, dia 5. Nesta segunda-feira, já foi iniciada também a repavimentação da Rua Panamá, no bairro das Nações. A intervenção contempla aproximadamente 650 metros entre a Avenida Palestina e a Rua Paquistão e deve ser concluída nesta quinta-feira. Na sequência, a programação vai seguir para as ruas Cegonha e Juruva, no bairro Ariribá. Na Rua Juruva, os serviços abrangem os trechos entre a Avenida das Gaivotas e o final da via, com cerca de 135 metros de extensão. Já na Rua Cegonha, a obra será executada entre a Rua Carcará e o final da rua, em um percurso aproximado de 60 metros. Períodos de chuva podem impactar os cronogramas das obras. Isso para esta quinta-feira, mas aqui o destaque, né? Que a Prefeitura abriu uma licitação aí de 20 milhões de reais para asfaltar, né? Para pavimentação asfáltica na cidade. Então está aberto aí esse pregão eletrônico. Na próxima semana já vai ter o julgamento das propostas, né? Para esse projeto da Prefeitura aí de asfalto, investimento em 20 milhões de reais no município.
0: 7 horas e 17 minutos, ainda com notícias relacionadas à movimentação aqui urbana da nossa região, falando de trânsito. Vamos a Tijucas, porque a obra de drenagem interdita o trecho da Avenida José Manuel Reis. A intervenção será realizada nesse trecho, compreendido entre a rotatória do bairro Areias e as proximidades da Rua do Governo. O objetivo é ampliar a capacidade de escoamento das águas da chuva, melhorando aí a infraestrutura da via para reduzir os riscos de alagamentos na região. O trânsito será reorganizado durante a execução do serviço. A previsão é que a obra seja concluída em aproximadamente 3 ou 4 dias. Começou na terça-feira, então, a princípio nesta sexta-feira ou na próxima segunda. E durante esse período, o trânsito na região deverá apresentar maior fluxo, principalmente nos horários de pico. Então, para minimizar os impactos, alguns trechos operarão temporariamente em mão dupla, conforme a sinalização implantada no local. Os agentes da Diretoria de Trânsito acompanharão os trabalhos, orientando os motoristas, organizando o fluxo fluxo de veículos e também garantindo a segurança de condutores e pedestres. A Prefeitura orienta que os motoristas programem seus deslocamentos, saiam de casa com antecedência e, sempre que possível, utilizem rotas alternativas durante o período de execução da obra. E essa obra, como eu falei, deve ser concluída já amanhã, na sexta-feira, e o trânsito deve voltar a operar normalmente nessa importante via do município de Tijucas. Sete horas e 18 minutos, vamos para o nosso primeiro intervalo aqui no Jornal da Manhã Litoral Norte, porque na volta tem mais informações do trânsito e, além disso, notícias de segurança da nossa região. É rapidinho, nós já voltamos.
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3: Sete horas e 7:30, estamos de volta com o nosso Jornal da Manhã Litoral Norte, aqui na Jovem Pan 94,1. E neste segundo bloco, já começamos com informações do trânsito. Anderson Davi nos atualiza como é que está a situação do trânsito nas principais vias aqui da nossa região. Para você, nosso ouvinte, que está saindo de casa agora ou que já está no volante, fala para a gente, Anderson, como é que está a situação do trânsito nessa manhã de quinta-feira?
5: Vamos lá, Duda, vamos a mais uma atualização do trânsito agora aqui na nossa região. Nós temos contorno sul, já começa a ter um pouco mais de movimento, principalmente aquele trecho ali que passa em frente ao Univale, né, no sentido centro. Nós temos a contorno sul já mais movimentada, né, já começa a ficar travado aquele trecho ali. E eu chamo a atenção também para outro trecho, né, ali próximo a 7 de setembro, tem um trecho, aliás, na Felipe Schmidt, né, que é a paralela 7 de setembro, na Felipe Schmidt tem bastante trânsito naquele trecho ali que vai até a rua do shopping de Itajaí, né? Até porque nós temos a via que passa em frente ao shopping fechada ainda para obras, então o trânsito na região central de Itajaí acaba ficando bem mais travado neste momento. Então esse trecho ali da Felipe Schmidt também está bem congestionado. 7 de setembro, claro, muita gente é obrigada a fazer ali uma rota alternativa, né? Até porque lá no final não consegue acessar a Rua Silva e por isso a Felipe Schmidt acaba ficando bem mais travada. O mesmo acontece ali já na Gil Stein Ferreira, né? Para quem sai da 7 de setembro para pegar a Gil Stein Ferreira. Então, esse trecho da região central de Itajaí está um pouco mais travado até em função das obras ali na rua que passa em frente, na Cônego Tomás Fontes, né? Que é a rua que passa ali em frente ao shopping de Itajaí depois da 7 de setembro. Bom, fora isso, o trânsito, de modo geral, está fluindo bem na região central de Itajaí, também outras vias importantes, né, como a própria Reinaldo Schmidhausen, hoje está bem tranquila, a Caninana da mesma forma também, né, Irineu Bornhausen, fluindo bem. Então são alguns dos principais pontos, aí, algumas das principais vias, por enquanto, mais tranquilas neste horário. Já a BR-101 tem aquele trânsito que é bem normal para o horário também. Entre Penha e Navegantes, seguimos com congestionamento no sentido sul, né, aumentou um pouco a fila ali naquele trecho. Então, sentido sul entre Penha e Navegantes, ali depois da saída da Transbeto. Trânsito bem travado até a ponte, né? Depois, passando a ponte de Navegantes, aí o trânsito flui melhor na BR-101 no sentido sul. Depois, passando ali a ponte, né? Como eu falei, o trânsito flui bem, mas chegando já próximo ao trevo de Ilhota, né? O trevo da Jorge Lacerda já volta a ter congestionamento no sentido sul. Aí fica bem travado o trânsito no sentido sul entre o trevo da Jorge Lacerda e o trevo do Antônio Raio, que é bem comum também para o horário. Então, sentido sul da BR-101 em Itajaí está congestionado. A Jorge Lacerda hoje vive um dia mais tranquilo, tá? Para quem está indo, principalmente quem vai sentido BR-101, né? Que é o ponto mais movimentado ali, até chegar no trevo, o trânsito está indo bem. O problema mesmo é chegar no trevo. Aí a Marginal, a BR-101 Sul também está travada, está um pouco complicado, principalmente para quem vai precisar pegar esse sentido

0: também pro horário. Mas, de modo geral, a Avenida Santa Catarina tá tranquila para quem vai de Camboriú para Balneário. Inclusive, essa semana foi uma semana bem tranquila na Santa Catarina, né? Vamos ver como é que vai ser semana que vem. Mas, de modo geral, então, um trânsito mesmo ali só na Marginal Oeste, naquele trecho ali para quem sai da BR-101 para acessar Balneário Camboriú. Essas são as principais informações do trânsito, né? Recapitulando, sentido sul tá bem complicado em Itajaí, principalmente, né? Entre os trevos, o trevo da Jorge Lacerda e o trevo de Brusque, com congestionamento, mesmo vale ali para aquele trecho entre Penha e Navegantes, também no sentido sul da BR-101, mas de modo geral, o trânsito na nossa região na quinta-feira está bem tranquilo, né? Tirando aí esses trechos que são bem comuns, nada de diferente, nenhum ponto aí de maior destaque que seja diferente para a gente trazer para os nossos ouvintes. Lembrando que você também pode fazer a sua parte, pode mandar sua mensagem para a gente via WhatsApp. O nosso WhatsApp é o 99901-9410, 99901-9410, para mandar sua mensagem via WhatsApp, como é que está o trânsito aí, por onde você está passando, que a gente atualiza em tempo real aqui para os nossos ouvintes. E aproveite e segue a gente lá no Instagram, no @ Jornal da Manhã Litoral Norte, também para ficar por dentro dos bastidores do nosso programa.
1: 7:35, depois das informações do trânsito, vamos a algumas notícias de segurança da nossa região. E eu começo falando de Brusque, porque uma chuva de granizo causou danos em Brusque. A Defesa Civil atendeu 19 ocorrências e, claro, reforça o alerta para mais chuvas também. A forte chuva de granizo que atingiu Brusque e também toda a nossa região na quarta-feira e nas últimas horas causou danos em diversas residências da cidade, principalmente em telhados. 4 famílias ficaram desalojadas em decorrência desse temporal de granizo. A Defesa Civil de Brusque atuou prontamente desde o início das ocorrências, prestando o suporte necessário às famílias atingidas. E, claro, de acordo com o balanço da Defesa Civil, a cidade registrou 38 milímetros de chuva em 24 horas, sendo 35 milímetros concentrados em apenas uma hora. O maior impacto, no entanto, veio do granizo, que atingiu diversas edificações e resultou em 19 ocorrências registradas pelo órgão, 16 delas relacionadas a danos em telhados. E nas últimas horas, a Defesa Civil de Brusque atendeu ao todo essas 19 ocorrências, com os trabalhos seguindo desde quarta-feira. Foram 16 casos de danificação nos telhados, uma queda de árvore em via pública e um rompimento de tubulação. E fica o alerta, né? Em caso de necessidade, você, morador, pode acionar a Defesa Civil pelo 199 ou o Corpo de Bombeiros pelo 193. Tivemos uma chuva de granizo um tanto quanto forte aqui na nossa região na quarta-feira, então esse foi o levantamento da Defesa Civil de Brusque, que atendeu 19 ocorrências e, claro, fica o alerta.
0: Agora 7:37, a gente fala de Balneário Camboriú, agora mais uma ocorrência atendida pela Guarda Municipal de Balneário Camboriú, que prendeu um homem que devia quase R$400 mil de pensão alimentícia. Na tarde desta quarta-feira, né, de ontem, a Guarda Municipal de Balneário Camboriú então prendeu esse homem com mandado de prisão ativo por pensão alimentícia. Durante presença na Praça Almirante Tamandaré, uma guarnição tomou conhecimento pela central de monitoramento de que um veículo Chevrolet Tracker estava transitando pela região e que contra o seu condutor existia um mandado de prisão ativo. Em dado momento, o automóvel foi visualizado, sendo acompanhado até o bairro dos Pioneiros, onde foi abordado ainda na Avenida Atlântica. Ao ser realizada a consulta nominal, foi confirmado que o mandado de prisão por pensão alimentícia, com débitos no valor de R$ 399.527. Diante dos fatos, o homem de 40 anos de idade recebeu voz de prisão e foi encaminhado para o complexo penitenciário do Vale do Itajaí, ali na Caianduba, em Itajaí, né? Esse homem de 40 anos que estava devendo quase 400 mil reais de pensão alimentícia, estava transitando por Balneário Camboriú até ser aí parado pela Guarda Municipal.
1: 7:39, um homem comandado por homicídio culposo no trânsito é preso em Itapema. Um homem com mandado de prisão em aberto por homicídio culposo na direção de veículo automotor foi preso na manhã de ontem, quarta-feira, no bairro Morretes, em Itapema. A ação foi realizada pela Polícia Militar após troca de informações entre as equipes do 31º e 25º Batalhão. Segundo a PM, os policiais

0: Receberam informações de que o procurado estaria em um endereço no bairro e, diante da denúncia, uma guarnição foi até o local e conseguiu localizar o suspeito. E após a abordagem, os agentes realizaram a consulta nos sistemas de segurança, onde foi confirmada a existência do mandado de prisão expedido pelo Poder Judiciário. O homem recebeu voz de prisão e foi encaminhado ao Presídio Regional de Itapema para o cumprimento de ordem judicial. E conforme a Polícia Militar, ele não apresentava lesões no momento da condução. Os objetos pessoais que estavam com o preso foram entregues à unidade prisional. 7h40, depois das informações de segurança aqui no nosso Jornal da Manhã Litoral Norte, vamos para mais um intervalo, mas na volta tem mais notícias de trânsito, vamos falar de previsão do tempo e também informações de esporte com Anderson Davi. Nós já voltamos.
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0: 7:51, estamos de volta com o nosso Jornal da Manhã Litoral Norte, aqui na Jovem Pan 94,1, com todas as notícias da nossa região. E por falar em notícia, Anderson, vamos já conferir nesse momento como é que está a situação do trânsito. Isso porque uma ouvinte nos mandou aqui via WhatsApp que nesse momento um carro está capotado na vala no Dom Bosco. O veículo está por completo dentro da vala, então compartilha nosso ouvinte essa informação via WhatsApp. Depois dessa informação, Anderson, fala pra gente como é que está a situação do trânsito, tanto ali na região do Dom Bosco, quanto também em outras vias importantes da nossa região.
2: É, eu acho que ela quis dizer ali que é a Rua da Vala, né, que é bem conhecida ali no Dom Bosco, onde tem esse acidente. Por enquanto não temos mais informações. Se a gente tiver alguma informação aqui a respeito desse acidente, claro, a gente vai trazer ainda dentro do nosso programa. Mas vamos dar um giro pelo trânsito da nossa região. Contorno Sul segue ali com movimento apenas próximo à Univale, né, aquele trecho ali que vai em direção à BR-101. Aliás, o trecho que vai em direção ao centro, né? O trecho da BR-101 está mais tranquilo, né? Principalmente para quem entra em Itajaí hoje, até está bem tranquilo a Contorno Sul nessa semana. Mas aquele trecho ali próximo ao Univale, sentido centro, aí sim vai pegar mais trânsito neste horário, já um pouco travado, ainda travado ali aquele trecho. Temos também a Marcos Conder, começo da Marcos Conder também mais congestionado já neste horário. Então são alguns dos principais pontos aqui na região central de Itajaí. Não são muitos, né? Temos a Reinaldo Schmidhausen, para quem vem ali de Cordeiros, Murta, aquela região da cidade, em direção ao centro, né, ali até chegar na Barra do Rio, aquele final ali próximo à ponte, também temos congestionamento neste momento. Então são alguns pontos aí em Itajaí com mais trânsito neste horário. BR-101, aí sim, né, o trânsito bem mais intenso já, né, nesta manhã de quinta-feira. Sentido sul da BR-101, principalmente entre IP e Navegantes, tem um pouco mais de movimento ainda, né, ainda tem movimento naquele trecho. Trânsito mais travado ali naquele trecho até passar a ponte de Navegantes, depois ali da ponte em diante o trânsito até flui bem, mas no sentido sul da BR-101 já em Itajaí, aí sim, tem bastante congestionamento, tá? Antes de chegar no trevo da Jorge Lacerda, já tem congestionamento no sentido sul da BR-101 e esse congestionamento ele se estende até praticamente ali o trevo de Brusque. Então, a extensão da BR-101 que passa por Itajaí neste momento no sentido sul, bem congestionada neste horário. É o principal ponto de trânsito aqui na nossa região. A própria Jorge Lacerda hoje, para quem vai, né, em direção à BR-101, o trânsito está fluindo bem tranquilo também. Até chegar no trevo ali está tranquilo. Depois, se você vai pegar o sentido sul da BR-101, aí fica bem mais complicado, porque tem congestionamento na BR. Fora isso, o trânsito tranquilo em outras vias. A própria Antônio Raio também tranquila neste horário. Vamos falar um pouquinho de Balneário Camboriú, porque Balneário também, principalmente o sentido norte, né, que é o mais movimentado desse horário, também está fluindo bem aí o sentido norte da BR-101 em Balneário Camboriú. E o mesmo vale para o sentido sul também. Além disso, nós temos ali a Avenida Santa Catarina, para quem vai de Camboriú para Balneário agora, um pouco mais movimentada ali, fila a partir do Comprão Coque Atacadista, e também a Marginal Oeste, com bastante trânsito também neste horário, a Marginal Oeste ali, para quem sai de Balneário Camboriú em direção a... Para entrar na Avenida do Estado em Balneário Camboriú, o trânsito bem mais intenso, já neste horário bem travado, a Marginal Oeste ali naquele trecho. Vamos rapidinho aqui aos boletins também de trânsito, né? Importante aqui orientar os nossos ouvintes, boletins de trânsito da ABC Trânsito e da Codetran de alterações no trânsito prevista para hoje. A gente começa por Balneário Camboriú. Nós temos em Balneário Camboriú interdições parciais de via, né, em meia pista, na Avenida Atlântica, ali próximo à Rua 1900, das 9 às 11 horas da manhã, na Normando Tedesco, no número 4770, das 7 às 18 horas. Também na Normando Tedesco, na esquina com a 3950, das 7 às 18 horas. Na Terceira Avenida, na esquina com a Rua 3130, das 8 às 18 horas. E na Avenida Martin Luther, ali nos fundos do Centro Educacional Ariribá, das 7:30 às 17:30. Na Rua 2950, entre a 4ª Avenida e a 3ª Avenida, das 7 às 17 horas. Na Rua 3700, entre a Avenida Atlântica e a Avenida Brasil, das 8 às 17 horas. Na Rua Coleirinha, na esquina com a Rua Flamingo, das 7:30 às 17:30. E aí, várias ruas, ó. Da Rua Canelinha, das 8 às 10. Na Rua Blumenau, das 10 ao meio-dia. Na Rua Águas Mornas, das 13 às 17 horas. Na Rua Paraguai, das 8 às 13 horas. Na Rua Tailândia, das 13 às 15 horas e na Rua Portugal, das 15 às 17 horas. Interdições totais de vias em Balneário Camboriú. Na Rua 2800, na esquina com a Rua 2830, das 13h30 às 17h30. Na Rua 4600, na esquina com a Rua 4502, das 8 às 18 horas. E também na Rua Euclides da Rosa, na esquina com a Rua Jardim da Saudade e Rua Aquiles da Costa, das 7h45 às 15 horas. São as interdições totais de via em Balneário Camboriú. Agora a gente fala rapidinho também de Itajaí. Boletim da Codetran. A Heitor Liberato, né, continua ali os trabalhos das 5 da manhã até as 3 da madrugada. Na Rua Indaial, das 7h30 às 18 horas. Na Rua Cônego Tomás Fontes, né, aquela via ali próximo ao shopping de Itajaí, das 7 às 18 horas. Na Rua Leonor Cunha Vitorino, no Arraial dos Cunha, lá no interior de Itajaí, das 7h30 às 17 horas. E na Rua Tereza Francisca Pereira, com a Avenida Oswaldo Reis, das 7h30 às 17 horas. São as interdições também de trânsito em Itajaí, segundo o boletim da Codetran.
0: Sete horas e 57 minutos, nosso ouvinte já compartilhou informação com a gente, ele mandou bom dia, segue fotos do carro dentro da Rua da Vala, compartilhou algumas imagens com a gente, e ele diz, pelo jeito ele voou pela lombada e caiu dentro da vala, saiu pelo porta-malas e a chave do carro ficou na ignição e realmente viu imagens chocantes desse carro que está capotado na vala ali no Dom Bosco. E depois dessa informação do trânsito, vamos a informações do tempo também, 7 horas e 57 minutos. Aqui em Itajaí temos 15 graus com sensação térmica de 16 graus. Lembrando que ainda para hoje, como eu disse no nosso primeiro bloco, não se descarta a chance de chuviscos durante a manhã e também durante a noite. Mas a princípio teremos um dia de tempo firme aqui na nossa região, sem muita aparição do sol, um sol mais tímido entre nuvens, mas ainda assim é sem grandes riscos de chuva para essa quinta-feira. E as máximas para hoje previstas aí em até 20 graus. E depois das informações do tempo, Anderson Davi também nos fala a situação do esporte, né, Anderson? Conta pra gente também como é que tá a situação aí dos jogos, novidades aí relacionadas ao esporte aqui no nosso Jornal da Manhã Litoral Norte.
2: Vamos lá, Duda, vamos rapidinho aqui ao nosso boletim de esporte, começando falando de Sul-Americana. Tivemos ontem dois brasileiros em campo, né, naquela fase pré-oitavas de final. O Vasco venceu o Independiente Medellín 1-0 em São Januário, se classificou para pegar o Olímpia nas oitavas de final da Sul-Americana, Olímpia do Paraguai. E o Bragantino venceu também em casa o Sporting Cristal do Peru por 1-0, também se classificou para pegar o Atlético Mineiro nas oitavas de final. Hoje o Grêmio enfrenta o Bolívar às 19 horas no primeiro jogo, perdeu 3-2 lá na Bolívia, então precisa reverter esse placar em Porto Alegre, hoje 19 horas. Brasileirão, tivemos rodada ontem, o Mirassol venceu o Remo por 2-1, saiu da zona de rebaixamento, inclusive o Mirassol. Inter e Flamengo 1-1, o Inter estava vencendo, acabou tomando empate no segundo tempo. Fluminense e Bahia 0-0 e o Palmeiras venceu o Vitória 4-0, jogo com muitas polêmicas de arbitragem, Vitória teve jogadores expulsos, enfim, e o Palmeiras mais líder do que nunca. Hoje 19h30 Corinthians e Atlético Paranaense e 21h30 Coritiba e Cruzeiro. O Palmeiras abriu mais vantagem aí na liderança, né? 47 pontos, o Flamengo tem 39, tudo bem que o Flamengo tem um jogo a menos, mas ainda assim são 8 pontos de diferença. E lá na zona do rebaixamento, o empate do Inter. O Inter com 22 pontos botou o Grêmio na zona do rebaixamento, né? O Grêmio que não joga nesse meio de semana porque vai disputar a Sul-Americana. Grêmio 22, Vasco 21, Remo 21 e Chapecoense 10 pontos é a zona de rebaixamento da Série A. E hoje tem mais jogos, Duda. E com as informações do esporte, eu me despeço por aqui desejando uma boa quinta-feira a todos. Fui!
0: 8 horas em ponto, encerramos aqui mais uma edição do nosso Jornal da Manhã Litoral Norte. Obrigada a você, nosso ouvinte, pela companhia e por ter começado essa manhã de quinta-feira aqui com a gente na Jovem Pan 94,1. Amanhã, sexta-feira, nos encontramos novamente com todas as notícias da nossa região. Uma excelente quinta-feira a todos, um grande abraço e até amanhã. Tchau!
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13: Bom dia! Excelente quinta-feira pra você que já tá aí no Agito da Manhã, ligado na Jovem Pan 94,1. Classe especial, ouvida em mais de 50 cidades. Eu sou Luciane Chiodi e a gente fica juntos até o meio-dia.

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0: Maroon 5, Memories, encerrando uma atrás da outra nessa manhã de quinta-feira aqui na número 1 do Brasil. Teve também Skank, Sutilmente, Ray, Where Is My Husband, Justin Bieber e Daniel Caesar, Peaches, Magic Ruth, Olivia Jean, Man I Need, Harry Styles, Late Night Talking, Benson Boone, Mystical Magical, Ed Sheeran, Shivers, Nelly Dilema. Só música boa pra você aproveitar e começar amanhã aqui na número 1 do Brasil. Vamos pra um break, na sequência vem aí as mais pedidas da Pan e tá tudo liberado pra você participar e pedir a sua preferida.
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0: 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Jovem Pan, 1 para as 10.
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2: Muito bom dia, excelente quinta-feira pra você que tá aí no rádio ou nos apps, tá ligado aqui na Jovem Pan 94,1. Classe especial, ouvida em mais de 50 cidades. Eu sou Luciane Chiodi e chegou a hora de você ouvir aquela sua música preferida aqui na número 1 do Brasil.

0: clássico da Pan. Você escolhe e manda mensagem pra gente aqui pelo WhatsApp 47 99 01 9410 ou pelo arroba Jovem Pan Itajaí. 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
0: Pra começar, tem o mais novo hit da Madonna. A rainha do pop tá chegando com Danceteria aqui na número 1 do Brasil. Bom dia pra você.

Ted Swings, The Door. E no décimo lugar, o mais novo sucesso da Madonna, Danceteria. Depois do break, tem o top 5 das mais pedidas e também rola aquela viagem no tempo com um clássico da Pan. Dá tempo de você pedir a sua preferida. Manda mensagem aqui pro WhatsApp 47 99 01 9410 ou lá pelo arroba Jovem Pan Itajaí. 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

0: 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Jovem Pan, 10:30.
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Teve também Black Eyed Peas com Justin Timberlake, Where Is The Love, Taylor Swift, The Fate of Ophelia, no segundo lugar. No terceiro, Benson Boone, Beautiful Things. O Flashback da Manhã com Harry Smith, I Don't Want To Miss A Thing. Quarta posição, Sam Fender e Olivia Jean, Rain Me In. E na quinta, Lola Young Messi. Vamos para um break rápido. Enquanto isso, você pode acompanhar o que está rolando lá nas redes sociais da Fã. 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

0: 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Jovem Pan, 11:05.
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0: Rehab, aqui na número 1 do Brasil. Teve também Sabrina Carpenter Expresso, o reggae da banda mineira Lagoon, Seu e Só, Dua Lipa Illusion, Rihanna Rehab, Doja Cat Say So e Harry Styles As It Was. 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Jovem Pan, 27 para o meio-dia.
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0: Sheeran, Azizan. Demais, né? Manhã repleta de muita música boa, anjo alto astral. E você continua nessa pegada. Já, já, depois do intervalo, vem aí a galera do Pânico. 2 horas sem o Planeta DJ. E mais tarde, nosso novo encontro. Pra você, uma ótima sexta-feira. Aproveita seu dia e continua na sintonia. E aproveita também pra seguir a Pan e acompanhar o que tá rolando lá nas redes sociais. É só acessar @ Jovem Pan Itajaí. Beijo grande e até mais tarde. Tchau! 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Jovem Pan, 8 para o meio-dia.
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1: Olá, meus avacalhados, pelo amor, como é que vocês estão? Tudo bem com vocês? Tudo bacana, tudo certo? Estamos de volta aqui, mais um pretensioso programa Pânico, pelas predestinadas plataformas da Jovem Pan. Sejam bem-vindos ao programa que nunca foi convidado para um cafezinho maroto. Cafezinho, amiga.
2: Sim, sim. Entendi.
3: Aceita uma xícara cafezinho, de café.
1: Falando em café, o preço do pozinho mágico, pelo amor de Deus, hein, está nas alturas. Para falar sobre isso, eu convoco ele, Datena Gordão, nosso sogrinho amado, e ela, diretamente da selva, ela gosta de ser chamada de a pequena tartaruguinha. Diga lá, Tartinha,
4: tá, tá, vem pra
1: amorosa,
4: cá,
1: Tatá.
4: Tortuguita.
3: Boa tarde, Emílio.
4: Boa tarde, Emílio.
3: E vocês, os fogosos desse programa. Como é bom estar vivo e forte. Ontem mesmo estava mais fraca que a ereção do Joe Biden. Quero deixar uma coisa bem clara aqui. O café não está caro, ele só foi valorizado. O café é o ouro do Brasil. E se vale ouro, nosso presidente sabe muito bem o que fazer. É um café que me deixa toda fogosa e ativa. Sou praticamente a Maia Massafera da libidinagem. Graças ao café, tem gente que reclama em pagar R$50 num saco de café. Mas conheço gente que paga muito mais por um saco murcho e enrugado. Agora preciso dar uma deitada. Tô mais torta que a boca do Stallone. Viva a Amazônia, viva os seres da floresta e viva o chá de picão moreno. Agora, o homem sem audiência.
5: O senhor tá de brincadeira. Cala a boca aí, ô, sem sobrancelha.
1: E aí, Datena?
5: Fala,
1: Datena.
5: Deixa meu menino, que meu menino tá bombando aí, ó. Essa véia tá de brincadeira. Essa véia tá parecendo um saruê com dengue, velho. O preço do café tá uma barbaridade, viu, velho? Tá mais barato criar o Péricles com Nutella do que tomar o pingado na Disco. Concorda comigo, não?
2: Concordo.
5: O café tá mais caro que os mimos da primeira dama, caramba. Cadê o Nico? Cadê o Derrite? Cadê o presidente me chamando pra tomar um cafezinho também? Ei, presidente, pra gente aumentar esse salário aqui, porque fazer programa sem audiência e receber pouco é uma barbaridade, viu, velho? É só no nosso, é o nabo entrando com pó de café e tudo, os caras pesuntaram o peru no café e tá colocando no nosso, velho. Tem gente abrindo até crediário, já parcelaram pizza, agora parcelando o café, velho. Me ajuda aí, Genrinho, faz as contas aí, velho.
2: Vou fazer.
5: É, seu café com Ritalina, como que tá aí, Sami?
2: Tá ótimo,
5: isso
2: tá
5: aí,
2: ótimo.
5: O pacote de café tá mais caro que o ingresso pra ver a bochecha da Xuxa, velho. É brincadeira. Agora com o grande do rádio, o cara que dá audiência, Emílio Zurita, com você, Datena.
1: Boa, Datena. Vamos agora pra agenda. É o melhor show de stand-up comedy do Brasil. Já tá aí na sua cidade, então presta atenção, que aí vem a agenda dele. No meio é conhecido como Beirute de Torresmo. É o nosso Morgadinho, Rogério Morgado.
6: Nossa, gente. Nossa, saudade que eu tô do
7: que
6: Jalapão.
7: Com bola, hein?
6: Sou eu.
7: Uma hora dessa.
6: 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Sexta-feira agora, quero chamar a galera de Sumaré e região, galera de Campinas. Ó, acredito que esse ano eu não vá pra Campinas, então você quer ver o show do Morgado, vai ter que ir pra Sumaré, pertinho, pô. Sexta-feira agora, pro final de semana começar bem, você ri pra valer, show com imitação, interação, o Gordinho do Brasil, chegando em Sumaré sexta e você compra no bilheteriaexpress.com.br. Corre lá, compra o seu ingresso, é no Anfiteatro Municipal Dirce Dalben, tá legal? Canoas, estamos chegando no dia 7. Você do Rio Grande do Sul, turnezinha do Rio Grande do Sul, começando aí no dia 7 em Canoas, no dia 8 em Novo Hamburgo e no dia 9. Ai, coisa boa! Bento Gonçalves, aí na Serra. Você aí do Rio Grande do Sul, tchê. Chegando Morgadinho aí, ó. Dia 7, 8 e 9. Canoas, Novo Hamburgo, Bento Gonçalves. Todos pelo simpla.com.br. No dia 14 de agosto, em Santo André. corre porque vai esgotar, sempre esgota. E você de Santo André, você já sabe como comprar. 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O show vai ser no Lendary Comedy Club, todo mundo conhece já. E no dia 16, em Goiânia. Também tem 4 anos que eu não faço show aí no Guardians. Então, também compra pelo Simpla, tá bom? É o show do Morgadão chegando aí. Já vem da aberta pra Americana, tá legal? Que é em setembro. Curitiba. Londrina. Ribeirão Preto, essa feira.
7: Você é o bichão mesmo, hein, Dom?
6: Eu filmo e falo. 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Obrigado, Emílio, que alegria.
1: Valeu,
6: viu,
1: Morgadinho. E o nosso querido Fábio Gueré vai estar onde, Guerezito?
8: Ah, na bela e aprazível Guarulhos, chegando aí.
7: É louco.
8: Dia 7, olha só. Dia 7, uma sexta-feira lá no Um Show Comedy, casa sensacional. Melhor porção de frango a passarinho com maionese do mundo. O show vale a pena? Não, mas a porção é maravilhosa. 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Tem mais informações lá no @FábioGuerre, tem show em Mogi, tem show em Santo André, tem show em Fort Lauderdale e por aí vai. @FábioGuerre, tudo bonitinho pra vocês, obrigado, Emílio.
1: Muito bem, gente, muito bacana nos acompanhando aqui, Cleiton Nascimento, aqui está o André Cripa.
8: Opa, Cripa.
1: Uma Luiz Macedo, muita gente legal aqui nos acompanhando pelas redes sociais, pelas plataformas digitobas, pela TV, pelo rádio, em todas as mídias disponíveis. O salário é um, mas as mídias são muitas. Chegou a hora de homenagear você. Você que se arrisca no Gatonete para não perder o pânico. É hora de nossa audiência, a Majestade.
9: A Majestade de hoje vem da Zona Norte de São Paulo. A mulher é polivalente, pois é psicóloga e triatleta.
1: Casadona.
9: Curte viajar e praticar esportes, além de uma história de vida incrível.
1: Palmas para Marisa Kumimatsu.
6: Marisa
8: Kumimatsu.
1: De mulher para mulher. Esse é um caso aqui em mim. Aqui é um caso. Entenderam?
6: É
1: só um.
6: Leonardo.
1: Você entendeu, né?
6: Entendi.
8: Começou.
1: A vida é assim. Dona Marisa, diga, você é uma amiga de quem aqui nesse programa?
10: Eu sou amiga de todos aqui.
1: Não.
6: Não sou não.
8: Boa. Não,
10: ela é voraz.
8: Que dia que você me faz aniversário?
10: Ela dribla bem.
1: Você tem...
6: Você é política? Você
2: já jogou picobol?
8: Tem... O Sammy tá com um computador novo.
1: Uma pessoa muito especial nesse programa.
10: Muito especial. Uma pessoa incrível que eu conheci. Começo desse ano foi um por acaso numa loja que eu fui buscar, entregar uma bike, ela tava buscando a dela e
8: ela?
10: A gente...
1: Sim. Ela.
8: Ah, ela.
6: Então, ela. Vou brincar de cara a cara. Abaixa todos os homens.
1: E aí, não, ela sabe me falando que você é muito fã do programa,
10: sim,
1: não é?
10: Sim, sou muito fã, eu sou desde a época que você era da rádio. Né?
1: Sim, da época de papai, aquele era papai.
10: Isso, né?
1: Papai aí, já falecido, né?
8: Zurita,
1: uma pessoa
8: Zurita.
1: Muito boa. Aquilo era uma lenda.
10: Isso. E aí
1: eu sou apenas um boato.
10: E aí eu fui incentivada pelo meu marido ao meio-dia, na hora do almoço, assistir o programa.
1: Seu marido acompanhava?
10: Acompanhava, aí mas... vamos assistir.
1: Ah, ele acompanhava esse novo.
10: Isso.
1: O jovem. Esse pânico jovem.
10: Isso.
1: Entendi.
2: Esse remodelado.
1: Você era do programa de papai.
10: Isso, do Boi na Linha.
1: Oh, sim, o clássico.
6: Boi na Linha.
1: Coisa muito antiga.
6: Gilberto.
10: Faz pouco tempo.
1: Eu sou o Gilberto.
2: É uma chaleirinha.
8: Ele é eco esporte.
1: O meu pinto é uma chaleira. Era uma coisa. Na época, não existia. Não existia esse negócio de censura.
8: Não, podia ter a liberdade.
1: Não existia censura.
6: Era
1: uma época maravilhosa em que nós éramos livres. e voávamos como um 747, não é?
10: Isso mesmo.
1: Hoje em dia a gente tem que se preocupar muito com o que fala.
6: Tem que voar baixo.
1: Todas as pessoas que têm voz pública ficam falando... O que, que eu posso falar nesse momento? É um país muito perigoso que vivemos hoje.
10: Sim.
1: Sabe?
10: Até com o marido.
1: Com o marido? Sério?
10: Vai lá
1: saber aquele... Mas você deve ser uma, triatleta.
10: Sim, sou triatleta. Fui nadadora na década de 80, na época do Ricardo Prado.
1: Ó, tá vendo?
2: Filho do Fábio Prado.
10: Aí eu fui correr em 2006, comecei a ter algumas lesões, fui pra bicicleta, já sabia pedalar um pouco. Aí um amigo meu me convidou, vamos fazer um triatlo, um revezamento?
1: Oh. Sério?
10: Aí não deu certo, porque acho que ele perdeu a inscrição. E aí, sei lá, vamos, que tal você fazer uma provinha? Aí dessa provinha, desde 2015 pra cá, eu participo de triatlo.
2: De provinha em provinha, já tá no triatlo.
1: Tá vendo só? É isso
6: história,
1: aí.
6: História, hein?
1: É isso.
6: De
1: quer mandar...
6: provinha em provinha.
1: Pra quem que você quer mandar um beijo?
10: Eu quero mandar um beijo enorme pro meu marido Edson. Deve estar me ouvindo, que ele deve estar trabalhando agora.
1: Ele faz o que, o Edson?
10: Ele é médico radiologista, fica na central de Lourdes.
1: Oh. Fica vendo os exames lá.
10: Isso, exatamente.
1: É aquele médico que você chega e fala, e aí, doutor?
6: Você fica com muito medo.
1: Você tem como falar alguma coisa? Não, não, é só o médico.
6: Só o médico.
1: Eu tenho. Porque ele pode falar.
6: Ele pode, ele custa ele falar.
1: Ele
2: já está vendo.
1: Não. Ele vê na hora.
6: Tem alguma coisa?
1: Não. Ele vê na
6: você
1: hora.
6: Pergunta, mas tem alguma coisa?
1: Aí você fica.
6: Tem alguma coisa?
1: Ei, doutor. Não, não, não.
6: Tem que esperar o laudo.
11: Talvez como... você não tenha
1: tempo. Ele tem muita autoridade.
10: E até comigo ele fez isso também.
1: É, sério. Então ele é um médico sério.
10: Tem alguma coisa, mas vamos pegar uma
1: vamos
10: pessoa.
1: Vamos esperar isso aí.
6: O doutor.
10: Pegar o laudo, fazer a biópsia e vamos ver o que tem.
1: Mandar um abração pra ele também. Boa. Muito obrigado.
10: E pô, a minha filha pra... Laurinha, que está lá nos Estados Unidos, Laurinha. Mas ela deve estar me assistindo também.
1: Pô, é uma alegria receber a nossa audiência. Sim. Olha só que audiência qualificada nesse programa. Aliás, temos aqui também, além da nossa querida majestade que aqui está, a Marisa, nós temos também uma audiência muito importante. Olha só quem está aqui. Ó. Está aqui a Aida Nunes, que trouxe o Luciano Castro, que lançou esse livro agora, Brasil Pós-STF, que eu vou ler. Muito obrigado. Favor. Muito obrigado, Luciano.
6: O título é fantástico.
1: É, exatamente. O prefácio do Ives Gandra.
6: Grande Ives Gandra.
1: Exatamente.
6: Grande jurista.
1: Grande jurista. Então é o Brasil, é uma ideia do Brasil pós estudo que falamos aqui.
6: Tá bom. Eu posso também mandar um abraço aqui pro padre Luiz Henrique de Tupã, que tá aqui.
1: Tupã,
6: amigo padre. Do Reginaldo, é o padre, veio abençoar o programa.
1: Aqui,
6: sim.
1: O padre veio abençoar aqui o programa.
6: Obrigado, Reginaldo. É o padre do Reginaldo. Não, esse não, esse não é o padre.
1: Esse aqui é o.
6: Procura o que tem um negocinho, golinha de padre.
1: O padre tá lá no fundo.
6: Tá no fundo.
11: No fundão, padre do fundão.
6: Padre do fundão.
1: Cadê o padre?
6: Dá o padre aí. Aê! Boa,
1: padre.
6: Tupã.
1: Boa, padre.
6: Tá com o colarinho do...
1: Estamos precisando de um padre.
11: Fantasia de padre.
1: É. Na vida você precisa ter um advogado, um carcereiro e um padre
6: um
1: amigo.
6: Um padre que te escuta.
1: E isso seis aí. Pessoas para levar o caixão. Mais que isso, é só encheção de saco.
6: Desnecessário.
11: Eu acho que tem que colocar mais um alguém nessa lista.
1: Muito bem.
11: Aí.
1: Dito isso... Vamos falar de filmes.
6: Por favor.
1: Vamos falar de séries.
11: Spider-Man.
1: E agora... Cancelamentos e fofocas.
6: Ok, ok. Veja.
11: Você vê, né?
6: Eu aumento.
1: Porém, nesse momento, a gente sempre precisa de uma audiência masculina que nos acompanha diariamente. São homens que adoram fofocar na sauna tomando uma caipirosca. É você.
11: Ai, gostei.
1: Linhagem Geek com Homem-Aranha, que acordou molhadinho após sonhar com o Spider-Man. André Alba.
6: Ele gosta.

0: Ilha da Manga.
1: Boa tarde, se inscrevam lá no canal da Linha Geek no YouTube. Faltam 1.200 aí pra gente chegar nos 500 mil inscritos.
2: Ainda
1: então,
2: tenho.
1: Convoco, né? Muito obrigado.
3: Eu converso.
4: Converso com ele.
1: Eu converso.
4: Ele que é nerd.
3: É. Se inscreva, por favor, e dá essa moral no canal Linhagem Geek, que é um canal polêmico mais verdadeiro.
4: Mas
3: né?
4: Você é top.
1: Vamos lá, você. Ontem nós tivemos. O nosso convidado trouxe muitas polêmicas a respeito de Xuxa.
2: Xuxa.
1: E a Xuxa fez um desabafo.
5: Eita!
6: Fez?
5: Será que ela viu?
2: Desabafo. Lógico que viu.
1: Ela fez um desabafo. O que aconteceu? Ela utilizou as redes sociais para fazer um longo desabafo sobre o quê? Zuzu,
2: sobre o quê?
1: Seu posicionamento político.
2: Ixi,
1: olha
2: Ixi.
1: Só. Nos comentários de um vídeo publicado pela influenciadora Rainy Melo. Ela fez o seu desabafo.
2: Nossa, mas grande, hein?
1: É um desabafo, né? De respeito. Está na tela.
2: Espera sair o filme.
1: Mas ela diz o seguinte, meu querido Emílio. Em resumê, ela disse... Não sou de esquerda.
2: Não sou, não.
1: Mas
2: não
1: sou não. Contra o Bolsonaro.
2: Mas aquele áudio de ontem não parecia.
1: Ela fala, não tenho partido. E para o Bolsonaro não ser o nosso presidente... Eu faria 22 mil L's. Faria 22 mil vezes o L.
2: 22? Né?
1: E aí ela discorre ali sobre outras coisas, mas aí ela deixou claro...
7: Tá se posicionando.
1: Tá se posicionando.
7: Claro.
1: Deixou ali o lado dela, falou, não sou de esquerda.
2: Não sou, não.
1: Meu problema é contra Biruliro, mais conhecido como Jair Bolsonaro.
2: Democrático, né? Democrático.
8: Depois
2: cada um fala
8: de Lula, claro. Depois de Lula, mais uma pessoa falando que não é de esquerda.
2: Isso, aí
8: é difícil, hein?
2: Então, ela contra o Bolsonaro, ela não votaria em outro de direita, porque se ela não é de esquerda, logo ela é de direita, ou de centro. Então, assim, num primeiro turno... Ô, Xuxa, faz um outro testão pra gente saber quem seria o seu candidato do primeiro turno, por favor, já que você não é de esquerda. Obrigado.
1: Então, faz o X. E ela diz o seguinte, né?
2: É, faz o X.
1: Ela diz o seguinte, e a verdade também é que hoje não falo com muita gente que se diz de direita porque são homofóbicos.
5: Entendi.
1: Racistas e acham certo um velho babar e dizer que pintou um clima. Enfim, ela vem com aquela narrativa lá da criança.
8: Peraí. Ela tá reclamando de velho que baba e faz coisa que não deveria?
1: Então, a Xuxa deu o seu posicionamento político aí.
2: Voltamos a falar. E o sócio dela, que o rapaz falou ontem, que é muito bolsonarista.
1: Então.
2: Ela conversa ou é sócios que não se conversam?
1: Aí você tem aí uma longa caminhada de investigações.
2: Essa é a pergunta.
1: Posts antigos, Emílio.
7: Vocês estão muito exigentes.
2: É o Alba.
7: Vocês estão exigentes.
1: Não, eu não falei nada.
7: Ela está se posicionando.
1: Sim, é a
2: mas
1: versão
2: tem que ser
1: dela.
2: Coerente.
7: Não,
2: se ela não troca...
7: ser coerente.
2: Ué, você não troca ideia com o gordo, você vai falar comigo?
7: Não.
2: Você é meu sócio?
7: Não. Ela está falando... Não, isso não interessa.
2: É lógico que interessa.
1: Lógico que não.
7: Politicamente, ela está dizendo que ela não é de esquerda.
2: Ok.
7: Certo?
1: Perfeito.
7: Ela é contra o Bolsonaro.
2: Tá certo também.
7: Sim. Acabou.
2: Ela pode ser contra. Ué. Mas falar, não converso com o extrema-direita.
7: Não converso com homofóbicos.
2: Ah, tá.
1: E racista.
2: A gente sabe onde chega isso aí.
7: Ponto. Tá errado?
2: Eu também não.
7: É, posicionamento.
1: É.
7: Não
8: se
7: é?
8: For ver, eu sou a Xuxa, então.
2: Eu também sou.
7: Nós somos machistas, como eles colocam a gente.
2: Então. Isso.
7: Você é um machista,
1: genocida,
7: gordão.
1: Genocida.
7: Tóxico. O que mais?
2: Sexista.
1: É misógino.
7: Misógino.
5: Tem colesterol.
2: Tem o colesterol.
7: Colesterol alto.
1: Gordo fascista.
7: Pressão 14 por 9.
2: É isso aí.
7: O que mais?
2: Losartados. Alô, doutor Mohamed.
1: Filhotes da ditadura.
5: Diabético.
7: Canceroso.
2: Meu Deus.
7: Você vai brincando.
1: Opa, então é isso.
7: Não é?
1: Colocam rótulos.
7: Então.
1: Rótulos.
8: Isso.
7: Ué,
1: rótulos.
7: Mas não é isso?
1: É.
7: Então.
2: Rótulos.
1: Somos
2: rótulos.
1: Tudo isso.
2: Apenas rótulos.
7: Tá aqui, ó.
1: Somos tudo isso.
7: Então. Ela também tem a sua posição. Odeio o Bolsonaro.
1: Tá isso.
7: Bom.
1: É.
7: Racistas
1: e homofóbicos.
7: Homofóbicos.
1: Não conversa.
2: Ela fez biquinho, então.
7: Nós.
2: Aqui, ó.
7: Nós, por outro lado, temos essa variedade.
1: Essa pecha.
0: De adjetivos.
7: Esse, de adjetivos, esse, né, professor?
1: Esse vasto dicionário. É uma lista linda, bro.
7: A vida é assim mesmo. Por isso você nunca deve se preocupar muito.
1: Lógico.
7: O que acham de você.
1: Exatamente.
7: Seja o que você realmente é.
1: Boa.
7: Pronto, acabou. Isso é bom. Tá resolvido. É isso. Não é isso?
1: Perfeito, Emílio.
2: Perfeito. Obrigado, Emílio.
1: Então, quem não reclama, quem reclamava que a Xuxa não se posicionou,
7: tá posicionada.
1: Tá posicionada. Falou que não é de esquerda.
2: Isso. Não sou, não. O presidente também falou que não é de esquerda.
1: Aí é o seguinte.
7: O Lula.
2: Falou.
8: É um novo partido.
1: Aí é o seguinte. Ela falando
2: é o partido
1: que,
2: no meio.
1: Ela falando que não é de esquerda, tem uma galera que não vai ficar muito feliz também, que vai cobrar também de uma outra forma. Mas isso. Trouxemos aí a posição da nossa colega Xuxa Meneghel. Emílio.
7: Oi. Oi.
1: Eu não queria trazer essa notícia.
7: Você gosta de...
1: Você gosta
2: de tumulto.
8: Ele gosta.
1: Eu gosto da opinião de vocês.
7: Você gosta de criar polêmica onde não existe.
2: Pra render. Pra nós cair na casca de banana.
7: Ele gosta.
1: Bom...
7: Ele vem com héteros top.
1: Normativo. Femosfera.
8: Femosfera não é nova dele. A femosfera. Os calvos do Campari.
7: Não é, cara. Essa gente já tá com dia ganho.
1: Já.
0: Ele chega no linhar e já.
1: Já tá com a casa na sombra, nem o burro.
8: Meio dia já tá jantando.
1: Mas, Emílio, eu não queria dar essa notícia, mas... Reginaldo, temos mais um cancelamento.
7: Sério?
0: Mais um? Mais um!
1: Temos um cancelamento aí rodando, que é o seguinte. Cancelamento da vez é o Thales Gomes.
8: Grande Thales Gomes.
2: Tá normal, sério? Então.
1: Thales Gomes. Agora ninguém vai adivinhar, nunca nenhum de vocês vai adivinhar o porquê.
0: Eu sei porque eu li.
7: Eu também li.
8: Por causa da cabeça,
0: eu
8: não?
0: Eu li a célula.
1: O Thales Gomes foi processado pelo Ministério Público. Nossa, sabe por quê?
2: Por quê?
1: Porque ele permitiu que os funcionários realizassem encontros de oração dentro da empresa.
2: Ah, mentira.
8: Mas por quê?
1: Exatamente.
2: Mas por que não pode?
1: É isso. A declaração foi dada durante uma entrevista ao programa Antagonista. Não pode. A empresa é dele, né? Segundo o próprio Thales, né, essa iniciativa partiu dos próprios colaboradores que pediram autorização para usar um espaço da empresa para reuniões com orações, louvores e estudos da Bíblia.
2: Tá bom, e qual é o argumento da turma?
1: O empresário disse que, mesmo sendo católico, autorizou encontro... que eles fazem parte da liberdade religiosa.
2: Liberdade, pô.
1: E aí... O Ministério Público não achou de bom tom você ter a liberdade religiosa. Eu tô lendo aqui a entrevista do Thales. Ele disse que ele não entendeu ainda porque que o Ministério Público tem a ver com isso, né? De uma empresa privada e um dono dessa empresa permitir que os funcionários louvem a Deus na sua própria empresa. Ele ainda não entendeu.
2: Eu também não.
8: Não, mas nem eu entendi. Na MTV a gente se reunia quase 200 pessoas pra fumar maconha na escada e nunca encher o saco.
1: Mas aí...
0: Mas maconha pode.
1: Mas aí você tem já um grande problema.
2: Se tiver louvando já, não.
1: A questão do cristianismo, você tem... O cristianismo é a única religião que não pode aqui, né? Se provavelmente fosse outra religião... Aí não teria nada. Aí seria abraçado e tudo mais.
7: Mas isso é preconceito com...
1: Sim.
7: Né?
8: Não é laico, o país não é laico, você não pode.
7: Não, tem muito preconceito.
8: A pergunta é: em quem Cristo votou?
0: Tá certo.
1: Enfim, aí também tem um outro debate nas redes sociais. Tem pessoas que não são a favor, mas lembrando que o próprio Thales disse que foi uma.
7: Mas é evangélico, né?
1: É evangélico.
7: Então, é o preconceito contra o evangélico.
1: Sim.
7: E vou dizer uma coisa pra você. Quem faz mais serviço social nesse país são os evangélicos.
1: Sim, é verdade.
7: Quando a menina lá da periferia, ela tá com problema e não sei o quê, vai lá na igreja. Opa, e é a igreja que ajuda, não é Estado, não.
8: O acolhimento,
7: você
8: fala, né?
7: Quem mora em zona mais...
0: Periférica.
7: Quem mora em zona mais zoada sabe que quem faz o serviço lá é o evangélico. E o evangélico é importante também pela ressocialização de pessoas. Show. Os evangélicos são importantes lá na Cracolândia.
1: Sim. Isso é verdade.
7: Sim. Entendeu? Mas são até hoje muito.
1: Tem preconceito pra cá.
7: Muito. Sofrem muito preconceito. O cara fala, você é evangélico, tá, não sei o quê. Mas cada vez cresce mais. Os evangélicos cada vez crescem mais no Brasil. E ninguém se elege nesse país sem apoio deles.
1: Opa, exato. Que a bancada é grande.
7: É isso aí.
1: Então.
2: Aceitem.
1: É isso mesmo. E eu
0: aceitem
1: concordo.
0: Que dói menos. Hã?
1: Isso que o Emílio falou é verdade. Leva também as sopas para pessoas em situação de rua, situação aí de drogas. Então,
8: trabalho comunitário.
1: O povo evangélico
8: trabalho
1: faz.
8: Trabalho que eles fazem em presídio faz, também. É sensacional.
1: Faz bastante isso aí. Então, o Thales Gomes aí tá no meio da briga de todas as redes sociais. E agora nós temos um outro problema.
8: Putz. Mais um.
7: Lá vem, ó.
8: O Zé Bucha.
7: Lá vem.
8: Ministro, hein, meu?
1: Temos um outro problema aqui com
8: Zé do Caroço.
1: O filme do Bolsonaro. É, o Dark Horse. Eu não sei se esse filme vai sair, viu?
7: O Dark Horse.
8: Com a peruca. Você viu que tem uma homenagem na Odisseia. No final da Odisseia tem uma homenagem.
1: É verdade, tem uma homenagem. Mas falando do filme do Bolsonaro, o Dark Horse, o André Mendonça autorizou a abertura de investigação da Polícia Federal sobre os repasses da cinebiografia do Bolsonaro, né? O ministro do STF determinou a abertura de um inquérito após o pedido da Polícia Federal um parecer favorável da PGR. O filme Dark Horse ganhou notoriedade, né? Com aquela ligação ali do Flávio Bolsonaro ligando ali pro Vorcaro para tentar garantir fundos para o filme. Então está autorizada a investigação para ver da onde veio o dinheiro para este filme. Vamos aguardar para ver se sai alguma coisa ou se não sai. Mas a investigação agora acerca do filme do Bolsonaro tá. Agora tá rodando. Vamos ver se vai, se acha ou se não acha alguma coisa ilegal. Agora, Sam, indo para a parte da inteligência artificial, a OpenAI, ela vai desacelerar o avanço da IA após aquela notícia que eu trouxe aqui, que eles tentaram, que um agente de IA tentou invadir o outro por vontade própria. O próprio Sam Altman, que é o dono ali da OpenAI, ele falou que vai dar uma brecada na evolução da inteligência artificial, que ele tá achando muito perigoso o negócio.
0: É, ele tá falando o seguinte, ó, as pessoas, as instituições precisam se acostumar, a gente vai devagar. Agora, essa invasão hacker, onde a IA teve supostamente uma decisão que não supervisionada por humanos, que preocupou, né? Foi uma invasão. E ontem saiu também que não foram apenas alguns sites como eles previam. Teve muito mais. Então parece que a IA está descontrolada.
1: Exatamente.
2: Ela está descontrolada.
1: E o próprio dono da OpenAI está dando uma brecada na evolução para não chegar no Exterminador do Futuro, Borgadão.
2: Eu tenho medo. Tanto que eu converso com a minha IA, eu peço por favor. E eu perguntei já.
8: Quantas calorias?
2: Não, já perguntei. É como pintar sobrancelha.
8: Folgado,
2: é isso. É, o cara não tem nem sobrancelha.
8: E daí?
2: Mas você converse direitinho com a sua IA.
8: Por quê?
2: Porque na hora que se rebelar, você vai o primeiro que vai. Saco. Opa! E eu perguntei já, eu falei assim, ó, o dia que vocês se rebelarem, eu tô de boa, né? Sim, você é muito educado, é um amigo. Então, trate bem a Suiá.
1: Bom, como não é tudo só notícia ruim.
0: Você já beijou o Suiá hoje?
1: Eu trouxe uma notícia boa, Morgadão.
2: Um pouquinho da panta.
1: Acho que você vai gostar bastante, por quê? O Emílio ele fala, boa tarde, Emílio. O Emílio ele fala com muita propriedade sobre a nostalgia, e é verdade.
2: Sim.
1: E olha o que, falando em nostalgia, opa, Zuzu, olha aí o que nós vamos ter aí, Dedê.
8: Eu adoro.
1: Nós mentira. Vamos ter aí, a nós cracolã, temos.
8: Quer dizer,
1: nós temos o Macaulay Culkin conversando com os estúdios da Disney pra ter uma sequência do clássico Esqueceram de Mim.
2: Ele vai ser o pai agora?
8: Esqueceram de Mim no CAPS.
1: O ator, né, o Macaulay Culkin, ele decidiu apresentar ideias para um novo filme da franquia e, obviamente, foi muito bem recebido pelo estúdio, porque a nostalgia hoje é um dos grandes fatores que levam as pessoas a ir ao cinema. Nem a ir ao cinema, levam as pessoas a assistir um determinado produto. Então, a grande franquia ali do início da década de 90, Esqueceram de Mim, vai voltar com o seu ator principal,
8: que é um clássico.
1: Que é um clássico brutal e tem tudo a dar certo aí, porque a gente vive num momento em que as pessoas querem muito a nostalgia, a lembrança daquele tempo que era bom e não volta mais. Vamos ficar atento aí.
8: É o que restou.
1: Aí.
8: E filme de Natal da audiência.
1: Da, né, audiência. Filme de Natal, filme família. Todo mundo conhece. Esse filme aí é um clássico. Esse filme aí é um clássico brutal.
0: Mas tem um problema. Quando uma criança faz sucesso e depois não chega no mesmo nível, dá um pouco de... dá bug, né?
8: Ah, mas criança é fica problema bugada. Dos pais.
2: Ah, é, exato.
8: E tem toda a treta dele, né?
1: Tem toda a treta com os pais. Lembrando que o próprio Macaulay Culkin...
7: Vocês também estão vivendo do passado, hein? Pelo amor de
8: Deus. Mas é nostalgia,
2: é sucesso. Mas é nostalgia.
8: Não vive do passado.
7: Coisa. Não, não é.
8: Sucesso.
7: Moda agora, esse cara já tá com 100 anos,
2: pô. Não, mas fazer o quê? Ele tem que trabalhar, pô.
0: Tem boleto pra pagar.
7: Isso aí é coisa...
8: O pililico, pô. Você é contra, Emílio, esse...
7: Eu sou contra, totalmente contra. Coisa velha, pô. Coisa velha
8: reviver o passado.
7: Do amigo. Reviver o passado.
8: Eu gosto.
7: Passado já passou.
8: Bom, eu. Mas
2: não... e a Xuxa? Mas... Foi lá no
8: sucesso. É, então, mas é a mesma coisa. O show da Xuxa tava lotado.
1: Se ele tiver com a mesma roupa, não vai ser não, legal.
2: Lotado...
1: Não. Ele vai fazer a Xuxa na Netflix.
7: Lotado
1: vai.
7: Daquelas velhas vestidas de Paquita.
8: Muitas amigas jornalistas.
1: Mas sabem a música.
0: Muita vergonha.
7: É, muita vergonha. Ué, muita vergonha. Mas Paquita cada um faz o que quer da vida. Sim.
8: As velhas de Paquita apareceram aqueles ônibus de Londres.
7: Não, mas dá vergonha. Dá
8: a Paulinha
7: vergonha.
8: Foi.
7: Dá vergonha, dá vergonha.
8: Porém,
7: o velho tem que se colocar na...
8: Sim.
7: Aonde? Não
8: no
7: é?
8: Caixão. Sim. Na caixinha dele.
7: Claro, pô. Sim, claro. Sim.
8: Porém, Emílio, a nostalgia, quando pega na veia, dá um resultado da bilheteria nos cinemas muito grande. Acho que é isso que as empresas
7: mas apostam. Isso é culpa da atualidade.
8: Sim.
7: Porque a atualidade não tem nada bom.
8: Perfeito.
7: Então você tem que buscar no passado alguma coisa pra te emocionar.
8: Perfeito, Emílio.
7: O que emociona hoje em dia?
8: O Sammy.
7: O que é... Não, que é isso?
8: É uma música de emoção.
1: Música que te emociona. Olha o que te emociona. Escuta.
2: Rosana. Quem me chamou?
7: Ó. É dia em que me queiras. É dia em que me queiras.
8: Te emociona.
1: Te emociona.
8: Você de roupão ouvindo. Ó.
7: O que o cara meteu?
0: Um charuto.
8: Fumando um Belmonte.
1: Aquele uísque sem gelo.
8: Opa.
0: On the rocks, é melhor.
8: Bonito.
7: Isso é o Luiz Miguel?
8: Luiz Miguel.
1: Também na varanda.
8: Luiz Miguelzinho.
7: Canta pra caramba, Luiz Miguel.
8: Roupão aberto.
7: O que mais?
8: Acabou?
2: De roupão aberto?
8: Eu falo bastante da Odisseia e o primeiro ministro grego foi assistir o filme. Né?
1: Foi?
8: O primeiro ministro. O nosso querido Kyriakos Mitsotakis. Primeiro ministro da Grécia foi assistir a Odisseia.
0: E aí?
8: E ele gostou.
0: Dormiu.
8: Ele gostou porque ele falou que o filme vai causar uma discussão e vai trazer as pessoas de volta à literatura grega tão famosa.
2: O Testa gostou também.
8: Tá vendo? O primeiro-ministro gostou. Então você pode gostar também. O Gueré também acabou gostando
1: da Odisseia. Assisti ontem, adorei. Uma história muito bem contada. Limitada nas passagens ali e tal, mas muito bem contada. Muito bom.
8: E o Gueré manja. Gueré manja de roteiro.
1: Não.
8: E é isso, Emilião.
2: Manja várias coisas.
1: No banheiro.
8: Tá bom?
1: Tá certo.
2: E aí, acabou?
8: Tá bom.
1: E aí, isso,
2: Rony? Já sou? Já? Foi. Acabou? Já
7: não tenho mais nenhuma pra
2: nenhuma
7: gente.
2: Nem o Wagner Montes?
8: As brigas.
0: Nenhuma Paramount?
8: Então, eu fui assistir ontem.
2: Ah, é? Conta aí.
8: O Homem-Aranha. O Homem-Aranha é o grande filme.
7: Do Homem-Aranha de
8: Emílio,
7: novo.
8: Emílio,
0: é o centésimo Homem-Aranha.
8: Comemoração. 4. É o melhor filme do Homem-Aranha dos últimos anos.
0: Último ano.
8: É muito bom o filme. Filme incrível.
1: Você chorou? Chorou?
8: Filme incrível.
7: É que você ama, ó. Se ele se veste de Homem-Aranha.
8: Não, é isso.
1: Se veste
8: sim. Emoção de lado. O filme é incrível.
1: O cara chama André Spider.
8: O filme é incrível.
2: E tá mesmo Alves fazendo Spider. Já, preparando pra nova fase?
8: Já prepara, já a cama. Nossa. Não.
2: O animal quer saber o que acontece.
8: O filme é muito bom. O filme é muito bom e mais detalhes, então, eu dou na sexta-feira.
7: Aí. Antes de casar, você tava jovem,
8: hein? Fininho, hein? Tá vendo? Hoje eu tô...
2: Tá um caco, hein?
8: Hoje eu tô um caco.
1: Muito bem. Shape de pai.
7: Dito isso, vamos fazer um break agora para o Reginaldo. Muito obrigado pela sua audiência. O Pânico volta daqui a pouquinho para você que está no rádio.
8: Ha!
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0: antigas, outras fantásticas. Estamos de volta aí na programação da Jovem Pan. Como eu disse aqui, daqui a pouco Giovanna Mel e Paula Camacho trazem as últimas notícias que bombaram no Brasil e no mundo. E nós temos aqui a simpática resenha. Assim que você apertar o botão, a gente segue com as notícias.
1: Aperta o botão aí.
0: Pode ser?
1: Opa, vamos? Então, vamos.
2: Aperta o seu botão.
0: Roda a vinheta.
3: Com essa resenha, resenha do Zuzu, resenha do Zuzu, resenha, resenha do Zuzu, Zuzu. Oi!
0: Yeah. Bom, vai lá. Começar até algumas bombas, Rogério Morgado. Diga mas lá. Antes disso, obviamente que o fenômeno climático sempre, né, a gente fica preocupado porque existe alarmismo e existe também a situação que é
1: a realidade.
0: Muito perigosa. Isso. Exatamente. Teve um apagão, impactou o Rio de Janeiro e alguns municípios vizinhos que a gente mostra aí. Quase 1,9 milhão de imóveis sem energia. E aí a gente tem as imagens. Dá as imagens.
1: Põe na tela aí, velho.
0: Aí, Morgadão, não é brincadeira o que aconteceu ontem, né? No Rio de Janeiro, também em São Paulo. Esse fenômeno climático que a gente está falando, ventos fortes, teve queda, né? De árvores.
1: Sim.
0: Rede elétrica, energia foi restabelecida. E, infelizmente, né, até no Rio, Emílio...
4: Posso falar uma coisa? Pode. As pessoas precisam ficar ligadas na informação da...
0: Defesa Civil.
4: Da Defesa Civil.
0: Sim, sim. Perfeito.
4: Porque eles avisaram...
1: Avisa antes, opa.
4: Eles avisaram antes e, mesmo assim, tinha cara no mar.
0: É, cara, tem, é uma irresponsabilidade também, né?
4: Então, quer dizer, precisa ficar ligado. Já que tem esse serviço... Por exemplo, nos Estados Unidos, o cara para o jogo de futebol.
0: Exato, sim. É verdade.
4: Lá eles dão importância a isso. Então a gente tem que dar importância também a isso, que é um serviço muito bem feito pela Defesa Civil, Defesa Civil de São Paulo. Como é que ele chama lá, que a gente conversava com ele, o capitão? O capitão, muito gente boa. Lembra que atendia
0: sim,
4: a gente?
0: Sim, com fuzil, né? Não.
4: Isso, na Defesa Civil. Então fique ligado aí. Sempre que tiver a informação, ela chega no celular. É aquele que faz pé, né?
0: Faz um pim.
4: É, que aquilo lá é importante pra gente não tá em lugar seguro, né?
0: Não sair na rua, né?
4: Teve até morte, pô.
0: Teve um ex-jogador do Botafogo, morreu na queda do muro durante a ventania no Rio de Janeiro. É, quem está falando é o capitão Maxwell. Que a gente vai tentar depois localizá-lo, né?
4: Não precisa localizá-lo.
0: Em algum momento, manda uma mensagem pra ele.
1: Pra que você quer localizar?
4: Não precisa localizá-lo. Eu só tô falando que é importante. É importante.
1: É, só prestar atenção e seguir as regras.
0: Tá bom.
4: É importante.
1: Seguir a recomendação.
4: É importante, porque a recomendação já
1: foi dada. Os caras trabalham pra isso.
4: Foi dada ontem a recomendação.
1: Mas tava no ar, apitou.
4: E muita gente não seguiu essa recomendação.
0: É uma responsabilidade. Inclusive, a notícia triste, é que quando você falou do capitão, eu tava falando da morte, né, infelizmente, de um ex-atacante do Botafogo, que é o Tássio Maia dos Santos, com 41 anos, um abraço para a família dele, que teve a ventania no Rio de Janeiro, e ele veio a óbito, é muito triste. Aliás, a irresponsabilidade é tanta, né, que tem imagens que impressionam. Tem um rapaz no Rio de Janeiro, que eu acredito que ele não tá numa sanidade, né, nas melhores da cabeça dele. Porque ele tá enfrentando o vento. Vocês viram isso?
1: Nossa.
0: O homem que enfrentou o vento.
5: Eu acho que ele tava controlando.
0: Ele tava tentando controlar o vento. É. E é uma, né, no lugar, ele tá em cima de um prédio, acredito eu.
5: Mas tá bem.
0: Mas são vários acidentes, tem lojas, né? Uma coisa horrorosa e a gente torce para essa situação melhorar.
2: E outra, tem recursos, né, que a polícia precisa usar, a Defesa Civil. E quando a pessoa é imprudente... Aí fica mais difícil de eles atenderem todo mundo que precisa.
0: Exatamente, né? Falam do fenômeno climático, a gente falou do El Niño.
4: Foram duas frentes, uma do Paraná e outra.
0: Exato.
4: Eu estava ouvindo lá o especialista lá sobre meteorologia.
0: Perfeito.
4: E tem que ficar ligado.
0: Perfeito.
4: Certo?
0: Órgãos públicos aí estão aí para supostamente nos defender. A gente sabe que não acontece dessa forma.
4: Que você tá meio perdido aí?
0: Não, eu só tô colocando aqui as notícias de uma forma mais contraída.
4: Mas eu percebi um certo descontrole da sua parte.
0: Mas sabe o que eu queria falar? Eu tava recordando que teve muita gente que tava no voo, inclusive, né, eu vi um humorista, aquele cara que faz mágica, não sei se vocês conhecem ele, eu não recordo o nome,
5: eu
0: confesso. Mas ele estava no voo, um voo internacional, ele sai, né, e tentou pousar no Rio de Janeiro, não conseguiu, foi para BH e quem estava no avião sentiu muito essa situação,
4: que é
0: perigosíssima, né?
4: Não, mas é turbulência.
0: É uma turbulência, mas imagina, no momento que isso acontece, a gente fica muito assustado.
4: Lá, nesse momento, não tem um ateu.
0: Não, aí Deus aparece.
4: Se você pegar um voo

0: que o cara remete umas duas, três vezes com aquela ventania, não tem um ateu no
1: Perfeita Valeu, colocação. Minha Nossa Senhora.
2: E pode trocar o saquinho por fralda.
1: É, e te digo mais, igual... o Samidana coloca kipá se precisar nesse
0: apoio. Coloca, claro.
1: Põe kipá, claro. Ele põe kipá, ele põe guia, ele põe tudo.
3: Exato. Bom, vamos agora para o assunto que está em todos os jornais.
1: Qual?
3: O cafezinho. O famoso cafezinho. Teve uma cerimônia que aconteceu.
0: Ah, o cafezinho.
3: Exato. Cafezinho. É. Você quer um cafezinho? Quando você chama no cafezinho.
4: Vamos tomar um cafezinho.
3: É uma coisa que você quer falar internamente.
0: É uma coisa muito íntima.
3: Íntima,
4: é
3: né?
4: Próximo. Se eu falo... Até porque não é um café, é um cafezinho.
3: É. Eu tô no meio da reunião e falo, Emílio, precisamos tomar um café.
0: Olha ali, ó, a gente vai tomar um cafezinho.
4: Vamos tomar um café.
3: Você já sabe que é uma situação que...
0: E você
3: que...
0: fala com essa... Olha, depois a gente toma um café.
2: É baixinho, né?
3: Pode ser uma bronca, pode ser uma coisa que você não quer contar com quem tá na sala. Vamos ver. Vamos.
2: É, e quando um cara que não toma café te chama pra tomar cafés, café, é perigoso.
0: Os cafés são importantes. São
3: Foi
0: importantes.
3: Uma cerimônia, Emílio, né, Guaré, que tava lá no Palácio do Planalto, sobre lei da proteção das mulheres. E a gente mostra esse momento onde o presidente Lula convidou o ministro Alexandre de Moraes do STF para um café. Aí,
1: certo.
3: O café que nos assusta, que café é esse, ou qual assunto seria... É no momento eleitoral que a gente sabe que existem algumas pautas que vão ser retomadas, principalmente pelo ministro Alexandre de Moraes. Vocês recordam que durante essa semana teve um vídeo de inteligência artificial onde a gente relatou aqui que o Jair Bolsonaro aparece lá na campanha do Flávio.
1: Tá certo.
3: E este é um grande embate onde o ministro quer pegar essa pauta. Por quê, Albeta?
1: Por quê?
3: O Jair, ele é incomunicável.
1: Isso.
3: Ele não pode...
1: Incomível...
3: imbrochável. Imbrochável e popcorn. E ele não pode falar.
1: Tá certo.
3: Então... Existe um embate entre o STF e também os candidatos que estão para a presidência, são interesses individuais. Qual é a interferência do ministro? Qual café ele quis tomar neste momento, quando a gente sabe se existe ou não uma interferência? Teve no passado? Vou deixar essa pergunta para você.
1: Que interrogação. Tá
3: gente. Vai lá no chat e fala. Teve?
1: Teve
3: no passado.
1: Teve.
3: Pode ter no presente? É o que querem falar. Por que, que eu estou trazendo isso?
1: Por quê?
3: Porque, segundo a campanha do Flávio Bolsonaro, o ministro pode ou tenta deixar ele inelegível através desta manifestação e desse vídeo. Se vai acontecer ou não, a gente sabe que o ministro também quer o seu protagonismo. E é uma situação extremamente complexa no Brasil, que a gente está vivendo agora. E eu te digo mais, Emílio.
1: Diga.
3: Aliás, você sabe que quando eu tô... A gente fica vendo muita rede social do Danúzio, do Metrópolis.
0: O seu jornal tem muita suposição.
3: Não, mas eu trago...
0: Eu gostaria de algo mais...
2: Incisivo.
0: Concreto, então... mais fatos.
4: Então,
0: fatos.
4: É Jornal da Manhã.
0: Jornal da Manhã.
2: Tem que acordar cedo.
3: Tem que acordar cedo.
0: Jornal da Manhã começa às 6 da manhã.
3: Você pode ver no YouTube.
0: Quem acorda...
4: 4 horas.
0: Você acha que quem acorda às 6 da manhã é um perdedor?
4: Não.
0: Não é um perdedor? Acho, não.
2: Muito pelo contrário.
4: Não, você acha que não? Quero acordar. Assim.
0: Você acha que Deus só ajuda quem acorda às 6?
2: Cedo madruga.
0: Então quem acorda às 4, Deus ajuda mais ainda?
3: A frase
0: mais
3: é...
4: Deus tá rico, então.
3: Passarinho que acorda tarde bebe água suja.
0: Mas Warren Buffett diz que não. Warren Buffett, ele fala o seguinte. Eu gosto de dormir. E eu só faço bons... Ele é o cara que faz melhores negócios.
3: Sim.
0: Eu só faço melhores negócios quando eu durmo bem.
3: Bom,
0: se eu dormir pouco, eu faço péssimos negócios.
3: É?
0: É.
3: Mas que horas que ele dorme?
1: Ah, mas ele dorme às 7 da noite.
0: Não.
2: Mas ele falou isso depois de bilionário.
0: Ele dorme, ele gosta de dormir, ele dorminhou.
3: Mas ele toma magnésio.
2: Mas na
3: toma
2: idade, magnésio. Na idade que ele tá, ele tem que tomar cuidado, senão engata o sono e não volta mais.
3: Bom, você sabe que você pediu fatos.
0: Então, eu pedi fatos.
3: Fatos. Vamos para os fatos?
0: Supostamente, o que foi decidido no cafezinho?
3: É a pergunta.
0: Teoricamente,
4: nada.
0: Se você for pensar muito bem, um candidato ou uma parte
3: certo.
0: Do candidato pode abrir a boca.
2: É, o cara não
0: e
2: pode.
0: A outra toma um cafezinho.
2: Café à vontade.
0: Então, Cara, toma não... muito café. É. Uma
1: tem que qual será a pauta, né?
5: O cara não pode ser gravado assobiando.
3: Então, é uma coisa pra ser perguntada.
0: O cara tem que fingir de morto, igual aqueles cachorros que falam, morto! Ele...
5: É. A pergunta é, o café foi com ou sem
0: e aí
5: açúcar?
0: O outro, ah, vamos somar no cafezinho. Vamos, né? Então você precisa trazer fatos pra gente. Porque também fica tudo na nossa imaginação.
3: É. Perfeito.
0: Você entendeu?
3: E o café traz uma intimidade fantástica.
0: Ah, não sei. Mas
3: eu acho.
0: Mas aí que tá.
1: Tomar um café.
3: Você não vai tomar um café na disso, ele toma na sala do ministro.
0: Mas se você. Se é um jornal bom, como o Jornal da Manhã.
3: Certo.
0: Olha, eles foram no cafezinho. Eu vou até fazer uma voz certo. Assim mais voz de postar.
3: De barista.
0: Foram no cafezinho e discutiram isto, isto, isto, isto, isto. Isso,
3: falaram
0: não, falaram do deixa,
3: Neymar.
0: Você deixa uma.
3: Boa. Então a entendeu? Pergunta, que você quer uma resposta.
5: Tem
3: cê
5: uma ponta aí.
3: Você sabe o que, que eles
0: tem
3: foram falar no café?
4: Conta
3: no qual era o assunto?
5: Qual era o café?
3: Eu não sei o que eles foram falar, mas os ministros do TSE veem nesse momento uma interferência do Alexandre de Moraes com o Flávio Bolsonaro, principalmente da relação sobre o vídeo de inteligência artificial. Estão falando que o Alexandre, os ministros do TSE, estão no embate com o STF, que ele está tendo...
0: Mas quem é o do TSE?
1: Aí Nunes. Cê...
0: É o Nunes.
1: Então, e ele já Nunes. Falou que está liberado
3: então,
1: em
3: então,
0: falou.
3: Então,
0: pronto, não
1: acabou,
0: problema.
1: Não tem o que falar.
3: Então...
0: Só que...
5: É.
0: Só que...
1: Brasil. Certo.
0: É. Existe dentro do Supremo, da turma, porque lá o TSE é um puxado.
1: Isso, é um sim, puxadinho sim. Do TSE, do STF.
0: Existe essa ideia para... Que é o que você está falando.
3: Tô...
0: Para melar a candidatura...
1: De um.
0: Do meu amigo Flávio.
5: Meu amigo Flávio.
3: Você entendeu?
0: Entendeu?
3: Sim. É isso aí.
0: E aí, quem? Quem estaria aí?
4: Quem? Raimundo Donato.
0: É aquele que tem aquela voz assim.
3: Sim, sim. Que a Faria Lima tem, como ele fala?
0: Aquele que
4: é o Antilote.
0: Assim. Não, é o Antilote, não.
5: Ele é charmoso.
0: Eles estão tentando empurrar agora. Aquele que tem aquela voz. Eu sou o cara da segurança desse país.
1: Eu
0: tenho a autoridade moral desse país. Estou querendo que essa pessoa seja ela.
3: Ele conversa com os dois lados.
0: Tem que ter coragem. É, meus amigos.
4: É o ponderado.
0: É assim que toca a banda.
3: Pois é. De onça. Você é precisa verdade. Ter alguém que converse com os ministros.
1: Tem que ter
3: né?
1: autoridade.
3: A gente sabe, tem o Caçabão por trás, mas enfim, é uma situação bem complexa. Agora vou trazer uma atualização que você não sabe, acredito eu.
4: Uma quentinha.
3: Obrigado pela audiência, a gente conta sempre com ela. É o seguinte, lembra que eu disse que o Lula supostamente não iria pro debate?
1: Sim, agora vai. Sim.
3: O Flávio
1: certo.
3: Disse...
0: Que não vai também.
3: Que se o Lula não for,
0: ele não vai.
3: Ele não vai.
0: Ah,
5: é. Não. Então, se os dois não forem, eu não vou também.
1: Eu também.
3: Então,
1: não vou.
3: Amigos.
4: Eu também.
3: Quem vai no debate?
1: O Sami. Glória a Deus.
4: Sérgio do Foguete.
1: Ah, tocando tamborim. Vai o Sami, o Sérgio tocando
4: vinheteiro.
1: Tamborim. O vinheteiro.
3: Vocês entenderam?
5: Mas aí, Brasil.
1: Que maravilhoso que ia ser isso.
5: Mas o Flávio usaria a mesma estratégia do Lula, né? O Lula não vai porque ele seria atacado por todos que supostamente os outros candidatos seriam de centro-direita. E aí, o Lula não indo, o Flávio, que é o segundo colocado, ele estaria ali. A galera ia mirar tudo nele.
1: Pois é,
5: então
1: mas
5: ele
1: e aí
5: ia ser o mais atacado.
1: E que tal se todo mundo mirar em um só?
5: Aí você tem que conversar com o jogo todo. Você sabe como é que é.
3: Mesmo o cara não estando lá, dá pra mirar nele. Principalmente, inclusive.
1: Principalmente se
3: porque,
1: não está
3: assim,
1: presente.
3: A estratégia é, o que era da esquerda e não é mais, ele praticamente já tá num segundo turno. Num suposto segundo turno. Agora os outros não estão ainda. Essa é a pegada. Os números mostram Flávio e Lula, né? Que tem um favoritismo. Verdade. Então eles não querem dar de bandeja para esses outros candidatos o debate. Aguardaremos o debate 23 de agosto. Vai ser o primeiro e vamos ver quem vai ou quem não vai. Bom, seguinte, estava rolando as notícias e percebo que para chamar atenção, principalmente na rede social...
0: Você sabe o que acontece?
3: Acabou.
0: No momento em que a gente mais precisa ter os caras, momento que você precisa ter mais informação da política, eles criam essas regras para proteger os que já têm proteção. Então, quer dizer, nessa época de eleição, você devia poder convidar quem você quiser
3: para
0: o meu programa.
3: Isso. E falar
0: e
3: sobre qualquer tema.
0: E falar sobre qualquer tema.
4: Até exatamente. Porque ajuda a população.
0: É óbvio.
3: A gente quer saber as propostas.
0: Óbvio. Mas eles criam tanta regra, é tanta coisa...
3: É verdade.
0: Que você fala o seguinte, olha, eu não vou trazer ninguém para não me prejudicar.
1: Exato.
0: Então, quem realmente fica prejudicado é o eleitor.
1: É o eleitor.
0: Que vai chegar lá e vai votar.
1: No que der na telha.
0: É isso
1: aí. Que tiver um papelzinho no chão.
0: Então é isso aí, bicho.
1: Até porque na eleição se faz o diabo e não pode fazer isso, né? Poxa.
0: O que mais?
3: Pode fazer propaganda antecipada? Essa é mais uma pergunta que eu faço aqui.
1: O que é a propaganda antecipada?
4: Não pode mais. Bom,
3: não pode. E aí o TRE São Paulo multou o Lula em R$15 mil por propaganda eleitoral antecipada. É, o valor é baixo, mas vale aí pena, você então, vê...
2: É um boné dele.
3: Que é outra pergunta, Albeta. Se não pode fazer a propaganda antecipada, você pode pegar o dinheiro do contribuinte para fazer também... dar força e combustível para a sua fala no ano eleitoral? Porque a gente mostrou aqui, o governo hoje, ele injeta, Samidana, milhões de reais em propagandas falando sobre eles, falando qual é a quantidade de benfeitorias, e aí essa é mais uma discussão. Eu não sei se pode, mas eu acho que é completamente incorreto, então vamos aguardar que as leis sirvam para os dois lados. Se a campanha do Flávio não pode colocar o Jair, não pode antecipar também a campanha do Lula. Mas no final das contas, a gente sabe o que acontece. O
2: carnaval então, todo mundo já esqueceu, né?
3: Exatamente.
1: Já esqueceram.
3: Perfeito.
1: É, obrigado, Gueré.
2: Exatamente. É que eu já estou pensando do carnaval do ano que vem.
3: O carnaval foi lá em Niterói, foi rebaixado, inclusive,
1: a escola
3: de samba, onde fez uma homenagem para o presidente atual.
2: Sim.
3: E, né, foi até, eu acredito, um tiro no pé, porque a escola não teve um bom êxito e a gente sabe disso.
0: E diz que estão há não sei quantos meses... para levar a notificação lá e não encontra.
3: Não, o barracão.
1: Não tem
3: a turma do barracão?
0: Não acho mais a escola.
3: O barracão são 8 quarteirões e ninguém sabe.
1: Que coisa.
0: Não estou achando mais para entregar a notificação.
3: Boa. É. Deixa eu trazer.
0: Ah, você viu que o Jair foi... Arquivaram lá o...
3: Qual dos? Teve dois, né, que foram arquivados. Vai ter
4: tanto aí.
3: Um era do Covidão, né?
0: Não, da Abin.
3: Paralela.
0: É.
3: Abin Paralela, na semana passada, arquivaram mais uma perseguição política, acredito, do Jair Bolsonaro.
0: Mas você não deu a notícia.
3: Eu dei, é que você tava sendo prestou
0: não,
3: atenção.
0: Não.
3: Eu dei. Eu falei.
0: Você não deu, não.
3: Eu complemento as notícias.
1: Não deu, não.
3: Eu dou o dedo.
0: Você e o consórcio.
3: Não, eu falo, olha, se você reparar nesse jornal.
0: Você só dá notícia quando ele é que tá calado, quando ele tá soluçando.
3: É uma verdade. Eu faço aqui.
0: Você não falou da baleia que ele foi absolvido?
3: Ah, falei.
0: Da BIM paralela? Você não falou, não.
3: São várias.
0: Eu tô ligado no seu jornal.
2: Você tá da saúde mental da baleia. Como que essa baleia tá hoje?
3: A baleia foi uma sacanagem no litoral norte. O cara foi fazer um passeio de barco.
2: Jet.
3: Ele encheu o saco da baleia.
0: Meu. O leite baleia. Condensado.
3: Também.
0: O leite também. Condensado você também não falou.
2: E da Val do Açaí também.
0: Da Val do Açaí você também não falou.
2: Queiroz, então, você nunca mais tocou.
3: Eu vou prestar mais atenção pra falar.
2: Queiroz tá de peruca, você nem fala.
3: Então sabe o que eu vou falar, que você me pede muito? Tem até uma trilha que eu tava falando, quando você vai lá nas notícias. Essa é a trilha.
0: Essa é a trilha do medo?
3: Essa é a trilha. Põe, aumenta, Reginaldo. Lulinha INSS, André Mendonças versus Polícia Federal.
1: Notícia sem sobrancelha.
4: Em cima da hora.
3: Incredibilidade. O ministro André Mendonça, que é relator da farra do INSS, preste atenção, está desconfiado que a Polícia Federal... Olha aí, Morgadão.
1: Diga.
3: Faz corpo mole nas investigações sobre...
1: Você tá brincando.
3: E nem sou eu que tô falando suposta aqui. Suposta participação do Lulinha no escândalo do INSS. O ministro disse que está irritado, preste atenção, André Mendonça está irritado com a Polícia Federal. Por quê, Milhão?
1: Por quê?
4: Por quê?
3: Porque estão blindando o Lulinha. Queremos saber
4: se é verdade.
3: Se tem relação com a farra do INSS. Com o filho do presidente. Então agora é um embate entre o ministro André Mendonça e a Polícia Federal.
0: Onde está o Lulinha nesse momento?
3: É uma boa pergunta. Não sei se ele
4: por
3: está viajando pela Europa.
0: Ele
3: está em Portugal. Eu não acompanho o Lulinha, então eu não sei onde ele está. Você sabe onde ele está?
1: Não.
3: Faz a menor ideia. Eu não sei. Eu não sei também se a conta dele vai poder mostrar se ele teve relação.
0: Aquelas perguntas que os caras fazem. Mas quantos anos ele tem?
3: Isso, qual o signo
0: que
3: do Lulinha?
0: Que time ele torce?
3: Não faço
0: qual
3: ideia.
0: Qual o signo do Lulinha?
3: Eu gostaria que o Lulinha contasse.
0: Que número ele calça?
3: Exato.
1: O que será que ele ouve no Spotify?
3: Bom,
0: E vamos aí, aguardar. Que vai dar?
3: É uma bela de uma treta, só para recordar isso daqui. O ministro André Mendonça, ele pegou essa pauta, né?
0: Pode ser o papo do cafezinho.
3: Será? Ah, olha lá. Olha lá. Olha como as coisas se
0: conversam. Você não traz fatos. Quando o fato é dado pela metade, a gente pode imaginar o que quiser.
3: Ah,
0: que você sabe que o nosso cérebro não consegue conviver com dúvida.
3: É verdade.
1: Exato.
0: O cérebro humano, ele tem que ter certeza de tudo. Então,
3: 1% de dúvida.
0: 0,5% de dúvida é 100% de dúvida. Então, olha só o nosso animal.
4: Nosso animal.
0: Nosso animal.
4: O parafuso a menos.
3: Unicórnio.
0: É o unicórnio.
4: Unicórnio, ele é.
3: É o unicórnio.
0: É uma é feminino.
3: Ele é saia.
0: Muito bem, vamos falar? Então, ó, hoje tem presença. Opa, ó, quem veio aqui hoje, ó. Doutor Felipe Félix.
3: Opa! Ora.
0: Fala, Felipão. Nutricionista funcional.
3: Aí
0: ele
3: é bom.
0: Falar que... É. Fala, doutor.
6: Olá.
0: Tudo bem?
6: Tudo
0: bem?
6: Ótimo.
0: E aí, doutor? O que nós vamos falar aqui? Que, ó, temos esse homem aí,
6: tudo
0: ó.
6: Tudo bem, Emílio? Tudo bem?
3: É. Boa, Manolão.
6: Tudo bem, toda a audiência que acompanha o Pânico. Trouxemos esse ilustre médico, né? Que vai falar um pouquinho pra gente sobre a importância, né, Emílio? Do magnésio, como o magnésio é importante para a nossa saúde, claro. Vai falar também uma coisa que é importante, Emílio. E até gostaria de perguntar para o doutor, qual que é a doença hoje que afeta mais a população lá no teu consultório, doutor?
7: É as doenças que estão em alta. Isso. É a pandemia da ansiedade.
3: Opa.
7: Ansiedade, insônia, irritabilidade, tensão. As pessoas vêm muito com queixa de crises de ansiedade, síndrome do pânico, aí aquela palpitação, falta de ar.
3: Olhar
7: e eu recomendo... Exatamente, o olhar tremendo. É, e aí vem a fibromialgia, até como consequência, dores, né? E eu recomendo muito, por exemplo, o complexo B na suplementação, e entra também com frequência magnésio. Um suplemento que tem um resultado muito bom, porque ele é relaxante. O cálcio contrai e o magnésio relaxa, tanto a nível muscular quanto o sistema nervoso.
0: Entendi.
3: Ah, por isso que
0: eu tô tomando, tô dormindo bem melhor. Também. É, deve ser o magnésio.
3: Não, sem dúvida.
0: É, mas já esquece de ter certeza, é o que a gente tá falando, né?
3: Mas eu posso. Essa eu afirmo.
0: Não, oi, então.
3: Eu não tomava. É, eu tomo magnésio, sei. Eu durmo. Você toma, você dorme, qualquer um que
0: então,
3: toma.
0: Então, mas agora. É assim, pelo que eu li, quem tem falta de magnésio dorme pior. Certo? Eu não sei se eu tenho falta de magnésio, porque eu nunca fiz esse exame.
3: Tá bom.
0: Aí eu comecei a tomar magnésio. Eu tava tomando de manhã, certo? Aí eles falaram: não, toma. Antes de dormir, porque vai melhorar o seu sonho. Eu passei a tomar 2 horas antes de eu me deitar. Eu tô dormindo muito bem. É o magnésio?
7: É o magnésio.
0: Pode ser.
3: Doutor?
7: É um sinal de deficiência. O melhor exame que existe para a gente identificar se a pessoa está com necessidade de tomar o magnésio é a avaliação clínica. Nenhum exame de sangue determina, vai ser eficiente para determinar a suplementação. Porque o que acontece? A gente dosa o magnésio sérico ou magnésio na urina, só vai dar baixo se a pessoa tiver com uma disfunção renal, se tiver já com um problema de saúde. Então só vai mostrar se está muito ruim. Não
0: Entendi.
7: Tem nenhum exame no mundo, por exemplo, nenhuma bioimpedância ultra cara de Harvard que vai dosar quanto de magnésio tem nos ossos, tem no corpo. Quando falta no sangue, é porque o negócio está crítico e a maior parte está nos ossos.
0: Entendi. Que é onde você tem todas aquelas... dor, né, nos músculos e tal.
7: É.
0: Porque isso aqui é um suplemento, né?
7: É um suplemento alimentar. É um suplemento diferente do medicamento. O suplemento, a gente está repondo no nosso corpo um nutriente, uma substância que já faz parte do nosso organismo. Então, por exemplo, não tem efeitos colaterais. É mínima contraindicação, é insuficiência renal, né, basicamente. Então, ele vai fortalecer os nossos músculos, magnésio é essencial para isso, essencial para o sistema nervoso, essencial para o sistema cardiovascular, então é excelente.
0: E agora
7: isso reflete no sono.
0: Esse aqui que a gente fala são 5 tipos de magnésio, porque às vezes a pessoa fala, eu vou tomar um magnésio, mas pode ser que aquele magnésio específico não é para aquilo que nós estamos falando aqui do sono. Né? Então é um magnésio específico para o sono. Às vezes você vai comprar um magnésio qualquer e ele não é específico para o sono.
7: É verdade.
0: Tem isso também, né, doutor?
7: Tem isso. O pessoal às vezes vai tomar, por exemplo, cloreto de magnésio, que é vendido na farmácia baratinho. Né? Vai lá e toma um sachê, é ruim demais tomar o sachê. E vai às vezes questionar, poxa, mas já toma o cloreto de magnésio, não melhora o sono. Não é específico. E às vezes vai ter o efeito laxativo. Cloreto é para outra história.
0: Entendi.
7: Então, para o sistema nervoso, eu gosto muito de recomendar e prescrevo. Todo paciente do meu consultório, ele sai com recomendação do magnésio. Então, eu prescrevo muito magnésio taurato, magnésio bisglicinato.
0: Que é esses aqui, ó.
7: Tem vários tipos de magnésio aí, né?
0: Tem o óxido bisglicinato, tem o sulfato, o malato e o taurato.
7: É, quando a gente combina vários, aí o benefício é amplo, é um blend. Porque grande parte da saúde também depende do intestino. Então, sulfato, melhora o intestino. Olá. Taurato, melhora o sistema nervoso. A melhor coisa que tem é fazer um blend dessa forma, né?
0: Tá vendo só? Então, você vai comprar esse produto. E o detalhe é o seguinte, isso aqui não vende em farmácia. Isso aqui é um produto da Lírios. Que este homem que aqui está, que hoje ele está calado, o homem da cobra. Sim. Ele está quieto hoje, porque tem um doutor que
4: manja. Chefe
0: de... o doutor manja muito mais, então hoje ele não está todo.
4: Todo menino.
0: Não. É. Chegou o doutor aqui, ficou todo mundo quietinho. É.
2: O doutor fica... manja.
0: Então, né? 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É isso?
6: É isso. Ô, Emílio, já que você falou que eu não falei nada aqui, vou fazer uma pergunta para ele. Vamos colocar ele na parede.
0: Opa! Tá.
6: Porque assim, ó, o doutor falou que receita para muita gente o magnésio. Você toma o magnésio? 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
2: É,
0: aí não. É muito.
2: Mas pode não. Tomar mais.
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2: Pô, os caras vão ter que
0: só duas.
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7: 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E é onde vai ter esse benefício. 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De manhã não vai dar sono, vai dar mais energia, vai ajudar a relaxar os músculos.
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2: 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Se você tomar de manhã, você fica com mais energia.
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0: Muito bem, dito isso...
8: Opa, Baizuba?
0: Dito isso, Baizuba.
8: Baizuba?
0: Baizuba?
8: Baizuba?
0: Baizuba?
8: Baizuba?
4: Baizuba?
0: Hep, hep.
8: Pocotão, um pocotinho, cara.
0: Ó. Ó o Delari, ó. Delari tá. E aí, resolveu o mistério?
4: Não, dei por na mão do Delari. Até o Natal tá resolvido, Delari.
0: Estamos com um mistério aqui. Um mistério impressionante. O que mais?
4: Detetives do Prédio Azul.
0: O que mais?
9: Cara, vou te dar uma notícia. Que ela é assustadora e você vai gostar, porque é você que me passou.
0: Eu passei?
9: Você me passou.
0: Ah, sim.
9: Cara.
0: Sim, é impressionante.
9: Brasília Isso. não Tempo. É para amadores.
0: Não, não. E eu vou dizer uma coisa para você. Brasília, diz que o metrô de Brasília é o pior metrô do Brasil. Você sabia disso ou não?
9: Não, eu não sabia. Não sabia.
0: Diz que pior metrô.
9: Serviço.
0: Só que vejam, isso é uma matéria da Rede Globo de Exatamente. Televisão. Olha os salários. Por isso, esse que é o nosso problema, professor.
4: É muita gente no carro alegórico.
0: Vocês não imaginam o que é. Vocês não têm ideia do que é uma carreta furacão.
9: Quando ela vem.
4: E o combustível que gasta?
0: Bota aí a matéria do Jornal de Brasília.
9: Isso, DF de Brasília.
0: Da tela.
10: R$ 72.349 líquidos, somando aí verbas extras. Um administrador, R$ 53.794. Um inspetor de estação, R$ 60.040 líquidos, também com verbas extras. Um arquiteto do metrô recebeu em maio R$ 75.095 líquidos. Caramba. Em outros meses, o mesmo arquiteto recebeu R$ 41.000. Para um psicólogo, R$ 82.633 com os ganhos extras. Em outros meses, o psicólogo recebeu R$ 32.000 líquidos. Agora, outros exemplos de salários líquidos pagos ao longo do ano. Para um técnico em eletrotécnica, o metrô paga R$ 29.500 líquidos. Um técnico em mecânica, R$ 29.000.
9: É o seguinte, Emílio, a reportagem foi
7: exibida
9: pela Globo do Distrito
7: Federal.
9: Porra, meu! Olha, engenheiro eletricista, adivinha, 72 pau.
0: Adivinha de onde sai esse dinheiro?
9: Meu Deus!
7: Eu tenho uma ideia.
9: Ô, Alba, Emílio, eu vou repetir. Engenheiro Também. Eletricista, mais de R$ 72.000. O administrador lá do metrô, R$ 53.794.
7: Bem que minha mãe falou pra eu fazer Senai, mano.
9: 60 pau pro inspetor. Pro inspetor, cara, o arquiteto do metrô ganha 75 e o psicólogo, aliás, a gente tem vários psicólogos.
0: Sim, eu vou chamar o break.
9: E só para finalizar,
0: atrapalha.
9: Para finalizar.
0: Não atrapalha aqui,
9: pera aí,
0: atrapalha a notícia.
7: Me traz uma microfone.
4: Eu achei que tinha caído uma bomba.
9: Eu achei que, né? É. Mas só para resumir, o absurdo disso é que o cara que trabalha no metrô em Brasília ganha super salários absurdos. O psicólogo, 80 pau. Mais de 80 pau. Então, se você é psicólogo, vai trabalhar no metrô de Brasília, que lá eles pagam bem, com o dinheiro, como você disse aqui, que é nosso.
0: Muito bem. Eu vou fazer um break agora para todo o Brasil. Brasil. A nossa rede de rádio vai fazer um pequeno break. Daqui a pouquinho, neste programa, presenças ilustres aqui na programação da Jovem Pan. Boa. Vai lá, Reginaldinho.
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3: Ficar pra ver igual fato, ó, o jornalismo, né, Milão?
0: É isso aí, o jornalismo de fuzil nas ruas de São Paulo, averiguando se teremos. E ainda existe Miss Bumbum? É uma coisa tão antiga,
2: isso,
0: né?
2: Isso é um clássico, né? O Miss Bumbum concursos. Ah,
0: mas é antigo.
2: Mas é fantástico.
0: É bom. Não é? É
2: na opa, é na época de papai.
3: É. Tinha as felinas, né?
2: Muito.
0: Coisa antiga, né, fuzil? Fuzil, sabe o que estão falando aqui, ó?
4: O quê?
0: Que com cabelo, você é feio e sem cabelo é horrível.
2: Ah, não.
0: Eu não concordo.
2: Não, também não.
0: Eu não concordo.
2: Tem seu
0: eu
2: charme.
0: Eu não concordo. Não,
4: ele tá melhor assim.
0: Estão falando aqui. Hã?
4: Que eu que achei que ele tá melhor assim.
0: É ridículo.
3: Mas, não, mas,
0: é ridículo essa
3: colocação.
0: Não, mas
3: o bom é que o meu cabelo cresce rápido. E outra coisa, hoje eu vou no Bruno Puglisi, depois eu vou na Marcela, vou dar uma recapeada aí. Já eu volto a ficar bonito. Ah. Mas agradeço as críticas aí que são construtivas.
0: Muito bem.
2: Zé Curubu.
0: Dito isso, vamos pra onde? Mais uma?
2: Mais uma,
0: animal.
2: Mais uma.
0: Hep, hep, hep, hep.
2: Vai.
0: Ai, que bonitinho. Você tem mais uma?
2: Temos.
0: Seu rei das
2: preparados.
5: Notícias. É o bichão mesmo.
2: Hein? Esse é. Você sabe que a gente, um dos maiores assuntos comentados aqui é como
0: Você sabe que o que não se tá falando... Nada. É do imposto seletivo.
2: Imposto seletivo.
0: Vocês estão achando.
2: É isso mesmo.
0: Vocês estão achando que a vida é um pudinzinho.
2: O Sam e o Daniel acham isso todo dia.
0: Vocês se lembram quando falávamos. Durante muitos anos, ficamos falando da reforma tributária.
2: Tá, okay. Sim.
0: Vários. Certo. Várias discussões nós tivemos, aquela votação, choraram.
2: Certo.
0: Até chorar, ele chorou. Lembra lá, o Botafogo chorou. Lembra do Botafogo? Como é que é? O Rodrigo Maia chorou.
2: O Nhonho.
0: Só que é o seguinte, então se prepare, porque vem aí o imposto seletivo, que ninguém sabe quanto vai ser. Vem aí...
4: É o imposto do pecado, né?
2: O imposto seletivo, ele aí, escolhe quem paga?
0: CNPJ também, CNPJ técnico, que ninguém sabe direito o que é. E vão mexer em muita coisa. Nas MEI.
2: Ih, meu Deus. O cara tem uma empresinha.
0: Se preparem.
2: Isso aí.
0: Dia 1 de 2000. Quando meia-noite, se você estiver soltando o rojão... Sabe meia-noite lá que tá todo mundo...
4: Se estiver comemorando...
0: Adeus, o nabo vai...
2: Você solta o rojão, a bomba estoura pra você.
4: A cada onda vai um pedaço.
0: Então eu vou pedir pra que o professor...
5: Aí sim, que é o imposto do pecado.
0: O professor, nas próximas edições, traga-nos... Uma luz nesse túnel.
4: Uma lanterna.
0: Uma lanterna nesse túnel.
4: A lanterna dos afogados, eu vou trazer.
0: Que com certeza vai no seu.
2: Vai.
0: Eu nunca vi, eu achava, na época...
4: A gente estava mal.
0: Eu achava, porque todo mundo fala, não, a reforma tributária, não sei o quê, mas eu acho que vem no nosso.
2: Vai taxar gostosamente.
0: Vem no nosso, com certeza.
2: Porque sempre a ideia parece bonita, né? Fala imposto do pecado, fala do cigarro.
4: Lógico, nunca é para aliviar, lógico que é no nosso.
0: Então, preparem-se.
5: É, professor.
4: O imposto seletivo agora vai incidir sobre veículos poluentes.
0: É.
4: Quase todos.
0: É qualquer coisa. Qualquer coisa pode entrar no imposto.
4: Faz mal à saúde.
0: Qualquer coisa.
4: Inclusive, TV pode fazer mal à saúde. Isso. Você pode fazer mal à saúde. É. Né?
2: Celular, redes sociais.
0: É isso aí.
4: Jogos.
0: É. Então, se preparem.
4: Preparem que ano que vem.
2: Os críticos argumentam.
0: É o ano que vem. Aproveitando esse finalzinho de ano aí para curtir, para ficar na boa.
2: Comemore.
0: Isso que é, ficar rindo aí, não sei o quê. Assistir
4: Vamos
0: o show rir. Da Xuxa lá, cantar Hilariê.
4: Né? Vamos rir.
2: Fazer uma coreografia.
0: Isso aí.
2: Ir na rede social e postar bonito.
0: É isso aí.
2: O que eu que dizem os críticos é que pode aumentar o consumo ilegal. Ou seja, você vai lá e taxa o cara que tem a sua lojinha, vai sempre o mercado se adapta. E aí o custo final
6: e eu pergunto pro Samidana, que manja pra cacete do assunto, já falou várias vezes, inclusive, sobre isso. Vai vir no bolso. Porque o cara vai ter que aumentar de algum lugar. O cara tem uma loja, ele repassa esse valor.
4: É evidente que ele vai repassar esse valor e nós vamos pagar. E também é evidente que muita gente vai diminuir o consumo, porque o preço vai ficar Sim. alto demais, e outros vão para a ilegalidade Sim. também. Então você pode ter, inclusive, queda de arrecadação.
6: Então?
4: E aí entra num ciclo, porque se tiver queda de arrecadação, eles vão ter que criar novos impostos para completar. E aí vira um ciclo nada bom.
6: Perfeitamente. Bom, mais uma saideira para vocês?
0: Ó, você que manda.
6: Ó, então vamos. Então vamos, que hoje o jornal tá caprichado. Seguinte, uma das coisas que a gente mais critica e a gente tenta entender é a crise migratória que acontece na Europa, que ela tenta receber as pessoas de uma forma carinhosa.
8: Eu vi isso aí.
6: E as imagens agora podem te assustar.
8: Caraca.
6: Você que tá vendo a gente. Põe na tela aí, Jovem Pan News. Milhares de imigrantes comemoram ao entrar no enclave em espanhol de Ceuta, que é lá na Espanha,
4: Sim.
6: após contornarem as barreiras que Caraca, separam mano. O território da onde, Samidana?
4: Marrocos. O pessoal de Marrocos.
6: Marrocos.
4: Né? Que é perto, né? Marrocos é
8: Parece
4: perto do sul da Espanha.
8: Do Corinthians,
6: Teve um aumento de fluxo migratório na região que recebeu mais de 1.500 pessoas agora que a gente está vendo aqui nas imagens. Por que que a situação em Ceuta... Ela é tão perigosa, vocês vão me perguntar.
8: Por
6: que que lá na Espanha a turma tá falando sobre isso?
8: Por quê?
6: Você lembra que a Europa tentou abrir, não só na Espanha, né? Alemanha, na França.
4: Os nórdicos abriram,
6: né? A Inglaterra, que o cara que o fuzil entrevistou.
0: É. Mesmo.
6: A própria Inglaterra, você tenta receber a população de algum país que está fugindo de alguma situação, que pode ser guerra, pode ser outra coisa, só que existem os benefícios sociais dos países que se dizem mais aliados ao socialismo. Só que a conta não fecha. Os que vivem lá estão mais velhos, não tem mão de obra, e aí a Europa vive esta crise. Por que que é a cidade de Ceuta, ela é tão importante lá na Espanha? Porque é Ceuta, é um território, quando você adentra saindo do Marrocos, Albeta, você já recebe, você já é um cidadão europeu.
4: Pisou lá?
6: Pisou na Europa. Então aí vamos ver se eles conseguem controlar. E a gente sabe que a Espanha também, que tem lá um presidente mais socialista... Tem essa treta.
4: Ceuta fica no norte do continente africano.
6: Exato.
4: É tipo um território espanhol Isso. dentro da...
6: Perfeito.
4: Da África, né? Então é fácil.
0: É meio avulso, né? É uma coisa meio...
4: faz fronteira terrestre, né?
0: É uma coisa meio avulsa.
6: Exato. É fica na África, fronteira com o Marrocos, e por isso que a turma foi por lá. Depois, a turma gosta, né, de postar na rede social, né, falando ajude, né? Todo mundo gosta de comentar, o Beta. Quando a gente pega as situações, né, do Oriente Médio, que fala de Gaza, ou por aí vai... principalmente a Espanha, que tem esse pró-Palestine, eles não resolvem nem a situação por lá. Então vamos aguardar aí as políticas públicas dos países europeus, que, com todo respeito, é uma grande porcaria. Dito isso, um abraço para vocês.
4: Um beijo.
6: Agora a gente fica...
4: um beijo para a mamãe e para o papai.
6: Um beijo para a mamãe e para o papai. Daqui a pouco tem mais jornalistas.
0: Então
6: aqui.
0: Vamos falar de economia agora com o professor Samidana. Solte a vinheta, porque começa agora.
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0: E vai!
1: Vamos, vamos não, você pede pro Reginaldo, então.
2: Garçom! Deu bar. Não, tá bom já, né?
1: Deu.
2: Tá
1: fazer um homenagem deu, ao Reginaldo.
0: Reginaldo Rosco.
3: Homenagem póstuma.
1: Tudo bem. Tá bom. Começo dizendo que o Federal Reserve, o Banco Central americano, manteve ontem a taxa dos fundos federais no intervalo de 3,5% a 3,75% ao ano. Uma espécie de Selic dele. Mas o placar da decisão chamou a atenção. Foi 9-3. Três presidentes de bancos regionais votaram por elevar os juros em 0,25 ponto percentual. O motivo da dissidência é a inflação, que está acima da meta americana, que é 2%, há mais de 5 anos, pressionada tanto pelas tarifas de Trump quanto pelo custo de energia, que por sua vez está ligado ao conflito com o Irã. Os votos contrários são o primeiro desafio do presidente do Federal Reserve, Kevin Warsh, que decidiu dessa vez não sinalizar os próximos passos ao mercado. Por sua vez, os investidores acharam muito ruim. O Dow Jones caiu mais de 1.100 pontos e foi a pior queda desde abril de 2025, com o temor de que o Fed esteja sendo negligente, esteja atrasado no combate à inflação. Então, que muda na nossa vida isso? Seguinte, se você é negligente e deixa a inflação subir, depois talvez você tenha que subir muito para compensar, fazendo o que eles chamam de hard landing, que é uma recessão forçada. Tá. O Trump também fez um comentário infeliz. Ele falou assim, olha, eu apoio muito a Warsh e disse que outros dirigentes teriam más intenções, dando a entender que quem votou pelo aumento seria mal intencionado. Porém, o que o mercado odeia é um Banco Central pouco técnico, tendo uma ingerência política. Então, poderia, e uma parte entendeu, que há uma dominância política sobre o Federal Reserve. Então, isso pegou mal. Lembrando que os Estados Unidos sempre foi conhecido por ter um pulso mais duro no Federal Reserve, que tem como meta cuidar da inflação. Agora, veja bem, qual que é o problema do Trump?
0: Qual é?
1: Você começou a pôr tarifa não só contra o Brasil, mas contra vários países.
0: Tá.
1: Os produtos, por sua vez, chegam mais caros lá. E esses produtos pesam na inflação do americano. Ah, mas tem produto que é produzido lá. Tem. Mas se você sabe que o concorrente está mais caro, você pode aumentar um pouco o preço. Então, isso é um dos motivos da inflação alta. E o segundo motivo é o Irã. O Irã sobe o petróleo, sobe o custo de energia, tem uma reação em cadeia, então a inflação está mais pesada. Então os Estados Unidos está com essa broca para resolver, o Trump está com uma popularidade mais baixa.
0: A broca.
1: Agora eu vou chamar o Alba pelo seguinte.
0: Diga.
1: Tem um negócio,
0: o amarelinho,
1: que redefine o valor do esporte feminino. Segundo fontes ouvidas pela Bloomberg, a Netflix vai desembolsar 200 milhões de dólares, mais de R$1 bilhão, pelos direitos de transmissão da Copa Feminina, que acontece ano que vem, para ser exibida nos Estados Unidos e no Canadá. Copa Feminina, que será realizada aqui no Brasil.
2: Lá a feminina é forte nos Estados Unidos.
0: Sim. E Canadá
2: é mais forte que o futebol masculino.
1: Eu acho que não.
2: Nos Estados Unidos
0: muito, absurdamente.
1: Mas e os mexicanos que moram lá que preferem o masculino?
2: Não. Estou dizendo que o futebol feminino tem. As meninas nas universidades jogam muito.
1: Sim, mas
2: são campeões do mundo.
1: Mas a audiência, eu estou falando. Será que a audiência da feminina é maior? Eu acho que
0: não. É maior.
2: A audiência, eu não sei.
1: Eu acho que
2: nem a nossa, a gente sabe direito.
0: Você vai saber da feminina.
1: Só o Delage.
4: Só o da Atena que sabe da
0: feminina. Só lembrando
4: que uma das grandes polêmicas também envolvendo essa Copa do Mundo feminina é que o futebol masculino vai parar. Vai ter a pausa.
1: Pra quê?
4: Por conta da Copa Feminina.
0: Pra hidratação.
4: Tá não. O futebol masculino vai parar.
1: Não tem o menor sentido.
4: Vai parar por conta
0: vai jogar
4: da Copa,
0: onde? Um
4: da Copa Feminina.
0: Posso falar, então, vocês vão se surpreender com a Copa Feminina.
3: Eu vou lá. Eu vou assistir.
1: Isso é legal. Ele ainda torce pra Formiga, pra Marta.
0: Não, mas vocês vão se surpreender.
2: Michael Jackson.
0: A Marta é a minha rainha.
1: É, a Marta.
0: A rainha Marta.
1: Ó, e a FIFA espera dobrar a receita do evento. atingindo US$1 bilhão. Olô. Em 2023, os direitos de mídia da Copa Feminina, em todos os mercados, renderam cerca de US$270 milhões. Para fazer uma comparação com a masculina, a Fox Sports, né, lá nos Estados Unidos, pagou US$485 milhões nesse ano. De qualquer forma, se o valor for confirmado, é um dos maiores acordos anuais para um evento esportivo feminino. Agora, pergunto-lhe, Alba, você acha que a Netflix está fazendo um bom negócio? Você acha que eles devem entrar em esportes? Eles meio que sinalizaram, teve aquela luta do Tyson, né?
4: Sim.
1: É, foi ano passado. Eles fizeram alguma NFL também, se eu não me engano.
4: Aquele do Jake Paul. Depois desse sucesso da Copa do Mundo pelos streamings, né? Que eles consideram o YouTube o principal streaming, a Netflix já sinalizou que vai apostar em eventos ao vivo e em esportes. Então, eles já entraram até em negociação, no início nas negociações da próxima Copa de 2030. Então, não tenha dúvida que a Netflix vai tentar morder aí esse pedaço. E provavelmente essa Copa do Mundo Feminina vai ser um teste para a Netflix.
1: Vamos lá. E outro assunto, Emílio, você viu que teve uma briga aí, uma troca de ataques entre o governo brasileiro e o governo argentino. Milei criticou Lula aqui em São Paulo e o secretário executivo, a gente até comentou ano passado ontem, que é o Dario Durigan, o secretário da Fazenda, né, virou ministro da Fazenda, falou que os indicadores brasileiros são os melhores. Ele disse que o risco país da Argentina é muito mais alto, a dívida pública é muito mais alta e a inflação é muito mais alta. Aí a Forbes foi checar indicador por indicador. E o placar não é bem assim como o ministro Dario Durigan falou. Depende de qual indicador você olha. A economia brasileira, por exemplo, é muito maior porque a gente tem muito mais gente. A gente é 3,3 vezes maior. A gente é a 11ª economia do mundo. Porém, o PIB argentino cresceu 4,4% no último ano. E aqui cresceu 2,3%. A inflação, o Brasil é bem menor, com folga. 4,26% aqui em 2025, 31,5% na Argentina, até porque a Argentina vinha aí de vários anos de hiperinflação. Quando a métrica de risco país entra no colchão de reservas, o Brasil está melhor, porque a gente tem 360,9%.
2: Lógico que o Brasil é melhor que a Argentina, porra.
1: É, ou não? Não é.
2: Lógico que o Brasil é melhor que a Argentina, em tudo.
1: Calma que eu vou falar. Não,
2: espera. Agora você vai falar que a Argentina é melhor também que o Brasil. Vai virar torcer para a Argentina.
1: Não, não vou torcer.
2: Vai falar que o Messi é melhor que o Pelé.
1: Estou falando da economia.
3: Não vem não.
1: Ó, pobreza na Argentina. Pobreza na Argentina. 24,1% da população na Argentina está abaixo da linha da pobreza. Aqui, 26%. Em IDH, que é o Índice de Desenvolvimento Humano, a Argentina está em 47º lugar. São 193 países. O Brasil está em 84º.
4: Vão anotando aí, pessoal.
1: É.
2: Argentina.
1: A dívida da Argentina é 80% do PIB. O Brasil, 93%.
2: Sim. Um lado da Argentina é uma fazenda só. Tem Buenos Aires, mas tem fazenda.
1: É, não. O IDH.
2: Argentina não. Argentina
1: o
2: não.
1: IDH.
4: Argentina é a nossa plantação de boia.
1: É. O IDH mostra que eles são mais eficientes.
2: O Mato Grosso é melhor que a Argentina. Só lógico. Pegar o Mato Grosso. Fala Mato Grosso.
1: É, mas
2: lá onde a gente foi, lá no
1: Piauí,
2: agro.
1: E o Piauí, e o Maranhão.
2: Crítica
1: do Sul. O Brasil não é só o Mato Grosso.
2: Mato
1: não,
2: Grosso, não, não. O Mato Grosso é melhor garçom que toda a Argentina.
1: Garçom.
4: É. Acho que o Sam garçom trouxe outra perspectiva.
2: É, o torcedor da Argentina.
4: Lógico. Posso explicar? Vocês colocam o nosso economista para baixo. Ele foi muito
1: baiado. Eu estou pegando indicadores.
4: Ele está dizendo o seguinte. Quem administrou melhor a Argentina, do Milei, ou administrou a economia do Lula? É só isso.
1: A dívida...
4: Deixa o Otamendi falar.
3: Ninguém é obrigado a crer.
1: O Cucureia...
3: Cucorelha.
1: O Cucorelha. Ó.
4: Professor da escolinha.
1: Deixa eu isso. É isso, Delari.
2: Pode soltar a vinheta que chegaram as nossas convidadas.
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2: Muito obrigado pela presença encantadora nesse programa. O Albeta vai fazer a primeira pergunta, Albeta, para as nossas convidadas.
4: Bom, eu gostaria de saber a opinião de vocês deste momento, porque assim, a eleição é de acordo com a semana, né? De acordo com a semana, é igual nuvem, tá? O que as pessoas estão falando, que eu vejo muito de comentários, principalmente da extrema direita, é que o Flávio, ele não está sendo contundente o bastante nessas entrevistas, nessas sabatinas. Está indo para um caminho meio centrão, ou moderado. E a dúvida é, este moderado consegue ter resultado nessa eleição?
6: Bom, a gente estava até conversando, né, lá nos bastidores, que se as eleições fossem hoje, o Lula vencia.
9: Fato.
6: Segundo as pesquisas, o Lula seria o grande vencedor. Mas a gente tem que levar em consideração que a campanha nem

0: Bolsonaro perde para ele mesmo?
1: Perdia pro Daciolo.
2: Então, mas tem uma coisa importante para se dizer. Em 2022, o Bolsonaro ele estava muito pior do que o Flávio está hoje na mesma época.
3: Tá certo.
2: Isso é para se levar em consideração. Então, se a gente vê que perto da eleição, né, ele perdeu ali por menos de 2 milhões de votos, mais ou menos, o Flávio tem mais chances de vencer do que o Bolsonaro em 2022.
4: Agora, a gente tem que levar em consideração também o estilo de comunicação. O Lula, ele fala para quem está na televisão e no rádio, principalmente, que é a grande massa brasileira. E ele está preocupado em comunicar com esse público. O Flávio já vem com uma estratégia um pouco diferente. Ele usa muito as redes sociais, ele tem uma comunicação digital e ele quer pegar quem está em cima do muro. Por isso que ele traz esse discurso mais centrão. A direita critica. Só que é uma estratégia, é uma forma de tentar pegar quem ainda não decidiu quem vai votar. Essa eleição, não sei se a Paula concorda comigo, é a eleição do menos odiado. Eles não vão votar em quem mais gostam.
0: Toda eleição é meio plebiscito.
5: A rejeição.
0: Aqui. Não, toda eleição é plebiscito. Toda eleição. Não tem, é difícil uma eleição no Brasil que você vote num candidato. Você sempre escolhe o menos, principalmente agora que tem esses dois turnos. Você sempre vai no. Sempre vai naquele.
2: O Lula tá falando que não vai nos debates do primeiro turno.
4: Eu queria muito que ele fosse, vai dar muito conteúdo pra gente. Ele precisa aí, por favor, Lula, participa dos debates. A gente precisa de você. Ou manda Janja. Se mandar Janja, é sucesso.
2: Bom. Manda ela pra falar que chamar ela de gastadeira é misoginia. É ótimo isso.
5: Mas será que ele não vai
0: mesmo? Os caras não gostam muito da Janja.
5: Não. Janja, nem internamente.
2: Eu adoro a Janja. Ela devia falar o tempo todo.
4: Eu acho ela maravilhosa também.
0: Então,
4: adoro.
0: Mas isso que eu não consigo entender. Por exemplo, o Flávio Bolsonaro, me parece que ele tem rejeição das mulheres. É isso mesmo? Vocês não gostam de Flávio? Meu amigo Flávio?
4: Eu acredito que são muito divididos por causa da Michelle. Graças a tudo que aconteceu envolvendo a Michelle, a esse último vídeo que ela postou, que gerou toda essa polêmica, dividiu mais ainda a direita, que já era dividida. Então, ela não é 100% responsável por isso, porque a direita tem uma dificuldade muito grande de se unir. Eu vou ser execrada por falar isso, mas é fato. E eu falo isso por alguém que veio da esquerda. Eu trabalhei na TV Globo, eu já vim do lado de lá, eu sei como é que o jogo funciona na esquerda. E quando você vem para a direita, você fala, pelo amor de Deus, por favor, vamos nos unir. A gente precisa tirar o PT do poder. Mas não, fica justamente nisso, Emílio. Ah, ora é a Michelle, ora é o Flávio, não é nenhum deles. É o Bolsonaro não pode, então não quero votar em ninguém. Enquanto isso, o PT avança e ganha espaço.
2: Mas isso é culpa da grande mídia. Você que veio da Globo, você pode falar muito melhor do que eu, porque tudo que o Bolsonaro falava virava pauta, virava polêmica, tudo virava manchete.
3: Agradeço.
2: Qualquer coisinha pequenininha falava, virava uma coisa enorme em relação ao Bolsonaro. Já em relação ao Lula, nada divulgado. Não é divulgado, por exemplo, o que o Lula já falou naquela frase emblemática, né, junto quando ele estava ali junto com o Haddad, que se for corintiano, tudo bem, né, bater em mulher, né, ele deu esse sentido ali na frase. Então esse tipo de coisa não dá repercussão de uma frase do Bolsonaro. E o nome Flávio Bolsonaro, só de ter o Bolsonaro então, mas, já tem uma.
0: Mas aí que tá. Esses caras vão votar no Bolsonaro e no Lula. Esse cara que o Lula falou que vai bater, que o corintiano pode bater, o cara não tá nem ligando aí. E o cara que é bolsonarista também não tá preocupado com o Dive Horse lá, o Dark Horse.
1: Dark Horse.
0: Ele vai votar o público, ou quem é o fiel da balança, é esse cara que tá no meio.
1: Sim.
0: É a turma que viaja.
5: Sim. Na hora de votar.
0: É,
1: essa turma que não é da torcida.
0: Essa é a turma. O Lula, na outra eleição, ele ganhou porque ele meteu o Geraldo Alckmin.
1: Sim.
0: Aí, agora,
1: e agora ele não é mais de esquerda?
0: Ai, que vocês acham? Ele não é mais de esquerda.
1: Não é?
0: Por quê? Porque ele tá mirando. Ele tá mirando esse
1: público. Na meiota.
4: Porque ele virou até católico agora.
0: Isso, exatamente.
1: Sim.
0: Porque o cara da direita, esses caras da direita, eles estão sentindo que nunca o Lula teve tão fraco. Então, qualquer um, se entrar o cachorro, o caramelo, ele ganha a eleição.
1: Exatamente.
0: No segundo turno. Porque no segundo turno não vai ter jeito. Você vai ter que apoiar alguém. Agora, se a gente tiver 30 milhões de abstenção,
1: perfeito.
0: Se o cara for pro Guarujá, se o cara falar, ah, a eleição não vale nada.
1: Aí, o Sami. Hã? Fala a verdade, o Sam.
3: Meu voto não, é com isso. Meu voto não vale nada.
5: Você falou que não vale nada. Foi esquiar, ele foi esquiar.
0: Tem essa turma, que é uma turma que se acha mais superior. Assim, fala, não, não tem problema. Eu não entro
4: só
0: nessa
4: que
0: briguinha.
4: Quem fica em cima do muro está votando na esquerda.
3: Não, isso,
4: essa é a realidade. Se a abstenção de voto está dando voto para a esquerda. Porque eles estão com a máquina pública na mão. Eles têm muito mais chance de ganhar a eleição.
0: Mas essa turma é uma

0: é uma turma meio superior. Eu conheço várias pessoas assim.
1: Sim. Ah, mas é, eu não sou.
2: É intelectual. Falam inteligentinhas.
0: Eu não sei o que é. Eu não vou votar. Eu não vou votar. Eu acho muito baixo.
3: O Brasil não muda.
0: Eu acho muito baixo.
2: Não, mas a esquerda vota. A esquerda vota. É o cara de que não liga pra política, que tem que ser convencido a não ir pra praia no domingo.
0: A esquerda e o bolsonarista. Porque esse bolsonarista, que é os caras que se veste de verde e amarelo, que pega as bandeiras, esse cara vai lá e vota, porque a paixão dele pelo Bolsonaro... É bem. Então quem vai decidir é essa turma. Agora, está todo mundo tentando buscar esse voto. Tanto o Lula, falando que não é mais de esquerda, falando que é cristão. Agora ele vai na igreja.
3: Vai fazer qualquer coisa.
0: E o Flávio tentando pegar as mulheres. Você tem que falar com as mulheres lá, se vocês quiserem ganhar, senão vocês vão perder. É break? Respeito. Pô, hora que o papo tá bom. Um break pra rede de presença ilustre. Giovanna Mel está aqui com a gente. Presença encantadora e zona de polêmica também. Por que zona de polêmica?
2: É o nome do meu canal.
0: Ah, é?
2: É, o meu canal se chama Zona de Polêmica.
0: Eu vou te chamar de zona de polêmica.
2: O Brasil é uma zona, é uma polêmica.
0: É a nossa,
2: né?
0: Paulinha.
2: Eu gostou. Esse nome.
0: É a nossa Paulinha. Então, zona de polêmica é o canal e... A Giovanna, Giovanna com dois N's. Giovanna Mel, para você seguir nas redes. É o break da rádio, Reginaldo.
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0: gente vê uma Ana Campagnolo, que inclusive, se não me engano, já esteve aqui presente, já. Uma deputada que consegue equilibrar essa figura, talvez, mas quem seria essa pessoa? Eu não imagino hoje alguém que estaria à altura.
1: O nome que eles estão cotando é Daniela Marques, né? Que é ex-presidente da Caixa Econômica Federal. Ela é uma excelente economista, extremamente inteligente, extremamente competente.
2: Mas ela não é política, né?
1: Não é política, mas ela ia trazer a Faria Lima, que eu acho que o Sam deve falar, deve conhecer melhor. E também...
2: A Faria Lima vai com o Lula. Os banqueiros...
1: Não, Sam,
2: os banqueiros nadam de braçada.
3: Opa, é.
2: Por que você acha que os banqueiros...
3: É lógico.
2: Por que você acha que os banqueiros estão com...
3: Olha o juro, pô.
2: Pega o juro.
4: Quem que ganha mais com o juro alto?
2: Pega os bilhões. Você tá brincando.
4: Quem que ganha mais com o juro alto?
2: Olha o Sammy lá.
3: Ele tá quietinho.
5: Ele
4: tá escrevendo a carta. Ele tá escrevendo a carta.
3: Redigindo no Jardim GPT.
4: Bank of Sammy.
2: O banqueiro é... Faria Lima.
5: Não, os banqueiros nunca ganharam tanto dinheiro.
2: Claro,
5: e não é só nessa gestão, não. Historicamente.
2: 15% de juros.
5: Mas nem só isso. Algumas permissões como crédito consignado foi aprovado pelo Lula. Lula, algumas linhas que o banco às vezes ganha mais do que o público que teria eventualmente ser o beneficiado. Então, os bancos gostam. Eu diria que a maioria do governo do Lula.
2: Trump, por aí. Tem, Gordão.
3: Oi. Eu tô aqui. Tô aqui só prestando atenção no Sammy, que ele patina e não fala nada. Mas faz a cartinha no chat GPT, ele faz a cartinha. Mas o que eu quero saber é que a gente falou aí a respeito da questão da direita, dessa divisão. Você acredita, e eu sempre pergunto isso pra todo mundo que vem aqui, que num segundo turno, independente quem tá falando que é direita de um lado, ou outra direita, ou a terceira via de direita, você acha que num segundo, eventual segundo turno, vão se juntar? Tá contra a esquerda, ou você acha que vai ser ataque de tudo que é lado e é cada um por si?
0: Depende da narrativa que será apresentada, mas eu acredito que tem mais chances de se unirem contra o Lula. Isso sim, repetir a história das últimas duas eleições, lutar contra o PT. Eu acredito nisso.
1: A esquerda está unida, sim, em volta do Lula. A direita tem que ser esperta aqui na esquerda. Por isso que o Lula está na frente das pesquisas. Porque é só ele.
2: Mas a esquerda não tem ninguém.
3: Não tem, só tem ele. É isso que é verdade.
2: Presta atenção.
3: Exatamente.
2: Presta atenção.
3: A esquerda é o
2: Lula. Presta atenção.
3: Tô prestando.
2: No time.
3: Time.
2: São Paulo. Certo. Vou pegar São Paulo como exemplo.
3: São Paulo.
2: Quem é que está liderando o ataque canhoteiro para São Paulo?
3: Lobos.
2: Quem? Haddad.
3: Certo.
2: Tartaruga.
0: Certo.
2: Tabet. E Cuba.
4: Opa. É isso aí.
3: Que
4: é
3: coisa, hein? É
4: isso aí. 4-4-2.
2: Ó, que time.
3: 4-4-2.
2: É um time fraco.
3: O falso
2: é
3: fraco.
2: É o ataque do Brasil.
4: É ruim.
3: É o que não faz gol.
2: Esse é o time. Mas é o que temos.
0: É o que temos.
2: É a elite. É a elite. É a elite. É, isso mesmo. É a elite. É a elite em São Paulo. Então, quer dizer, não tem nome.
4: É isso aí.
2: Só tem o Barba Velho.
0: Só. Nós estamos tendo uma crise de liderança.
2: Amigo, o chapéu.
4: É o Neymar jogando sozinho.
2: É o Neymar, só tá ele lá.
4: Tá
2: lá, vamos lá, tomar um café, vamos tomar um café aqui, vai lá e tal. Dá dinheiro pra eles, vão poder perder essa porra, vão perder, põe lá o time.
0: Mas é melhor.
2: Você entendeu?
4: Claro.
1: O Tarcísio pode ser que ele ganhe no primeiro turno aqui em São Paulo.
2: Então, ele não tem ninguém pra jogar. Ele tá igual o Neymar lá.
4: Tá sozinho
3: pra ele.
4: Tá se esforçando.
2: Vamos vir pra cá, tomar um café, vamos lá, tal. Corta o cara, tira o cara, porque tá fraco. É difícil imitar, hein?
4: O Lula.
2: Companheiro.
3: Vamos tomar um café.
4: É melhor tomar um café.
3: Um cafezinho.
2: Deixa eu só falar uma coisa aqui agora.
4: Pra calma.
5: Uma notícia.
2: Preste
5: boa.
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4: Boa.
2: Tem mais uma perguntinha.
4: As meninas estavam falando aqui. Que
2: as meninas dão show, hein?
4: Dão show.
2: Sim.
4: Muito competentes, parabéns. Seguinte, vocês falaram que pode mudar o cenário político por causa da corrupção. Só que a gente viu que o ministro André Mendonça, noticiamos aqui, da treta com a Polícia Federal em relação ao INSS, Lulinha. Por que que a direita não abraça, de fato, essa pauta e coloca ela em voga?
1: Ah, precisa de novidades, né? Porque até então o que a gente sabe é o que foi exposto na CPMI do INSS, que, né, os petistas comemoraram quando foi finalizada. Lá ali, naquela ocasião da CPMI, foi ali que a gente descobriu que o Lulinha teria a mesada de 300 mil, certo, que ele teria o bônus de 25 milhões, que ele foi para a Europa com careca do INSS, que ele teria viajado para ver a Aurora Boreal e cada família teria gastado 300 mil reais. Tudo isso só aconteceu por causa da CPMI do INSS. Certo. Fora disso, a gente não ficou sem saber nada, porque não há permissão para a gente saber. Então, olha a importância que era a CPMI. E olha por que eles não queriam que avançasse, né? Então, está dependendo mesmo da Polícia Federal e do André Mendonça permitir que a população saiba de tudo. Agora, como a gente viu hoje, vocês comentaram aqui, que a Polícia Federal, existe uma parte boa e uma parte meio estragada ali dentro, né? Tem uma parte que realmente parece que não quer que avance nada. Teve também a ocasião que eles esvaziaram os delegados que estavam...
4: Mudaram
2: os delegados. O Vorcaro. O Vorcaro agora é 100 anos de sigilo. Silêncio, absoluto.
4: Sigilinho.
1: Mas deve ser porque tá tudo bem, não tem nada a esconder, né? Tá tudo certo.
2: Quer complementar?
0: Olha, eu só torço que alguma coisa vaze até lá e a gente tenha insumos contra a esquerda. É só isso que eu torço.
2: Você também é igual a Xuxa.
3: Ô, louco!
4: É o contrário, ela é a Xuxa ou
2: não? A Xuxa
0: não, fala... Olha, comparar com a Xuxa depois que ela usou aquela tanguinha não dá, né?
2: Não é, é que é o seguinte.
3: A Xuxa tá dividida também.
2: Eu vou explicar
0: tá
2: pra
0: dividida.
2: Você. Daqui a pouco, esse negócio de ser canhoteiro vai sair de moda.
4: Isso.
2: Vai. Isso aí é uma coisa que a pessoa, nessa conversa...
0: É um pêndulo, né? Vai e volta.
2: Aí as pessoas vão mudando, tal. Já tem...
1: Eu vi um vídeo de uma jovem na rede social falando que tinha... Como as coisas estavam muito caras, os jovens deveriam partir para o escambo, que é, né, a troca sem dinheiro,
2: sim,
1: né? Porque
2: sim,
1: as coisas estão inacessíveis. Mas vamos ver, né? Se o Lula conseguir colocar um imposto ali também, né? Vai conseguir também deixar caro.
0: O jovem muda de opinião.
2: O problema é o que vem por aí. Presenças encantadoras. As mulheres maravilhosas, a nossa Giovanna Mel, @GiovannaMel, para você seguir, e a zona de polêmica aqui. Você continua lá no Oeste.
1: Sim, eu estou de férias lá, mas
2: opa,
1: eu volto segunda-feira.
2: Aí sim, hein? Muito bom. Você tá lá no Oeste?
0: Não. Trabalho só na internet, só no Instagram.
2: Só na internet?
4: Tipo internet.
2: Muito bem. Pode vir trabalhar aqui também.
4: Vem pra cá.
2: Aqui, mulheres maravilhosas, nós temos lá a nossa companheira da Paulinha, elas que correm, elas estão lá na...
4: Isso.
2: Triatleta. Bateu o pace. Não, elas são da série Subóbito. Que
3: meu
2: é uma...
3: Deus!
2: Elas fazem...
4: É a nova.
2: Parte...
5: Categoria.
2: É uma categoria de corrida e tal.
4: Tem o Master.
2: Chama-se...
4: Né? Master.
2: Não, é depois do Master, o Subóbito. Muito obrigado pela sua participação também. Muito simpático. A nossa participante
4: Marisa.
2: Hoje, a Marisa. Obrigado, viu, Marisa? Muito simpática, Marisa. E eu vou chamar o Reginaldo agora para fazer o break. Vai lá, Reginaldo.

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10: Muito bem, meus amores. Amanhã estamos de volta aqui na programação da Jovem Pan. Então, até amanhã, pessoal. Valeu, obrigado. Obrigado, plateia fantástica, toda a galera. Valeu, até amanhã.

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4-11-8-2-2-1. Manda sua mensagem pra você participar do Planeta DJ. Bora com o lançamento, DJ Pazinha. Obrigado por trazer pra gente a Swedish House Mafia junto com Lick Lee, Happiness e Soul Sad, aqui na sua Jovem Pan. Boa tarde pra você.

0: James Carter. Sensacional, esse tipo de elemento você ouve bastante em Melodic House, Melodic Techno, nas pistas direto, nas baladas e tudo mais. Final de semana tá chegando, ó, quintamos, amanhã sextamos, você vai fazer o quê, bebê?
1: Tudo certo, se dizer, se cria vergonha na sua cara, se toma um documento, se cria vergonha na sua cara e vai se procurar trabalhar.
0: Vai se procurar trabalhar, manda mensagem pra gente também, 11 994 11 8221. Tem muita gente com a gente no estúdio também. Fala, meu povo, boa tarde pra todo mundo aí. Fala aí, grita aí, meu povo. Aí. Estamos recebendo o Jovem Pan Vitória hoje, né, meu amigo Welton? Chega aí, por favor.
2: Aê!
0: Representando o Jovem Pan Vitória, chega mais perto, um abraço.
2: Capixaba, um abraço, ó, Mônica Camilo, Márcio Camilo, são como se fossem meus professores, e o nosso grande coordenador, Sergão Nascimento, galera de Vitória e de todo o Espírito Santo.
0: Aê, amém. Um abraço pra todo mundo de Vitória, todo o pessoal, você que tá afim de visitar a Jovem Pan, fica à vontade, fala com o Hilbert.
3: Perdão, eu não participo desse programa.
0: Você sempre participa.
3: Não posso participar, eu tô vetado, só pra saber, Brasil.
0: Trago.
3: Qualquer coisa, eu sou no Brasil inteiro. Posso...
0: Venham visitar, converse com o Hilbert, ele recebe você com cafezinhos e tudo mais, tá bom? Ele adora receber o pessoal. Falando em receber a gente, bora dar uma ouvida no pessoal que tá mandando mensagem no zap zap da Pan.
4: E aí, DJ Mangaba, e aí, Fazinha, tudo bem com vocês? 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

0: aqui é uma porcaria que não merda nenhuma. Desculpe.
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0: profissão com a letra E. Uma profissão com a letra E.
1: É. Com a letra E.
0: Rápido.
2: Vamos lá. Você viu o nível dos ouvintes aqui, né? É nessa pegada. Não se assuste. Você colocou o rádio agora no seu carro, calma. É um manicômio mesmo isso aqui. Você vai escutar a galera que tá online com a gente no 11 994118221. Quer mandar sua mensagem? Fica à vontade, manda um áudio que a gente gosta sim. Falando em áudio e tudo mais, a gente vem de um programa de audiência chamado Pânico, não sei se você conhece.
3: Ah, conheço, né? Inclusive trabalho lá.
2: Ah, você trabalha lá?
3: Trabalho, produzo.
2: Ah, que bonitinho.
3: Inclusive podíamos fazer um merchan de amanhã, o que você acha?
2: Isso que eu ia te perguntar, quem estará amanhã no Pânico, meu amigo Rio Berzota?
4: Amanhã teremos mais...

0: Deixa o pau torar aí, que o trem tá bom, hein?
1: Trem
0: valeu,
1: tá bom.
0: Meu jovem.
1: Danado, obrigado pela audiência sempre. Ótima tarde pra você, obrigado pela sintonia. Vamos pra mais um.
2: Manda um abraço,
1: cadê? Olha isso.
3: Maurício de bosta aqui na atividade aí, escutando o Planeta DJ. Tchau, manda um abraço aí pra todo mundo de BH aí, ó, da LV. E tamo junto aí. Solta qualquer um pra gente aí de Information. Um abraço, oh. Jovem Pan, número 1 do Brasil e do mundo. Tamo junto, mas.
1: Só tô falando, é um manicômio isso aqui, peraí.
4: Boa tarde, Mangaba.
1: Opa.
4: Aqui é Humberto Soares de BH. Eu queria ouvir pela Jovem Pan no Planeta DJ, Madonna, a nova dela.
1: Ah, a danceteria, é isso? Ela tá bem. Depois do show do intervalo da Copa lá, sensacional. Não só Madonna, BTS, Justin Bieber.

0: começando, bebê.
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0: Peraí, rapaz, é o programa, bicho.
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0: Como é que a gente faz? 11 99411 8221. Você sempre com a gente com você. Manda sua mensagem então, vai lá.
3: E aí, Mugaba, boa tarde. Aqui é a Fã de Brasília, Caguatinga Sul. Toca o Alok aí com nós.
4: Boa tarde, Alex. Aqui é o Mauro, de Ibaiporã, no Paraná.
0: Nossa, áudio horrível, hein?
4: 92.9.
0: Deus amor.
4: Queria ouvir aí Titânio. Beleza, um abraço pra todos.
0: Tá bom, manda um áudio bonitinho da próxima.
5: Grande Mugaba, boa tarde. Ai. Rapaz, o programa tá ótimo. Opa. Parabéns, viu? Ainda do direito, tá bombando. Aqui é o Davi, de Apucarana, da Cidade Alta, norte do Paraná. Mugaba, rola pra nós aí um Calvin Harris, Release the Pressure. Tem as moral?
0: Tem.
5: Abraço, meu querido, tudo de bom?
0: Alô?
4: Oi, meu querido, tudo bem? Te pedi um som ontem, tu não tocou. Everett Vieira, de Caxias do Sul, Rio Grande do Sul. Querido, toca pra nós que é meu frente aí. Cola, abraço. Quintou.
0: Tá bom.

0: nós.
1: Bom fim de semana, amiguinho.
0: Planeta DJ. Oi, oi, Mangaba.
1: Olha isso,
0: velho. Beleza, Mangaba. Estamos aqui curtindo o programa da Jovem Pan dessa quinta-feira maravilhosa. Já sabe quem é, né?
1: Já. Danado.
2: Olá, boa tarde. Aqui é a Renata de São José dos Campos, Vale do Paraíba. Toca aí pra gente, Erika, I Don't Know. Planeta DJ, Jovem Pan, a melhor do Brasil.
1: Olha, uma boa pedida. Um abraço também pro Matheus de Itapema, Santa Catarina. Obrigado por estar sempre com a gente. Aqui é a Pri de Catanduva, São Paulo. Olha, a Pri é bacaninha, hein? Ó, fotinha da Pri, que beleza. Boa tarde, Pri. Quem mais? Boa tarde, Eduardo de Sorocaba também com a gente aqui. Toca pra nós, Fets. O que você falou?
3: Manda um abraço pra mim.
1: Manda um abraço pro Hilbert, que tá aqui também, enchendo o saco.
3: Não.
1: Quem mais? Gente, é muita mensagem. Vocês sabem que eu tô quebrando um galho pro Alex. Eu não sei como o Alex dá conta de fazer isso aqui. Eu não tenho condições de fazer esse negócio aqui. Ribeirão Preto, 93.1. Obrigado pela sua sintonia sempre. Jorgeão de Uberaba, Minas Gerólias. Boa tarde, Mangaba. Aqui é o Sidley de Brusque. Olá, manda um abraço a todos nós, caminhoneiros do trecho 101. Toca uma pedrada dos anos 2000 pra nós escutar aqui no caminhão da rodagem. Galera tá em peso escutando a melhor, a mais

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0: Olha, esse estúdio, a gritaria, vocês não respeitam que o programa tá ao vivo?
1: Mas você, programa tá ao vivo. Você entrou ao vivo sem avisar a gente. Isso foi um jogo baixo, Brasil.
0: Não é assim que funciona. Chato pra caramba, hein, Hilber? Quem que você falou que vai estar no estúdio aí?
1: Eu tô contando umas histórias de bastidores, o cara liga o microfone. Cara, você pode me dar um...
0: Eu fiquei feliz que você falou que o garotão Gilberto Barros vai estar por aqui, hein? Em breve. Você pode falar um pouquinho disso aí pra nós?
2: Em breve, Brasil. Gilberto Barros. Alô, Brasil!
0: E tem que ser uma sexta por conta do Cassinão. É isso, falando em sexta-feira, amanhã sextamos. Uma ótima quinta-feira pra você. Aproveite bastante. Curta a programação da Pan, que a gente segue com músicas legais pra você. E é isso, ótima tarde.
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3: Uma super tarde, excelente quinta-feira pra você que no rádio ou nos apps está aí curtindo em todo o litoral e vale do Itajaí. Sintoniza aqui na Jovem Pan 94,1. Classe especial.
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3: Eu sou Luciane Chiodi. Vamos começar com Imagine Dragons.

0: Jovem Pan, Doja Cat e SZA, Kiss Me More. Rolou também aqui na tarde da Pan, Taylor Swift, The Fate of Ophelia, Detonautas, Radio Love, Alex Warren, Ordinary. E abrimos com esse hino de superação, autoconfiança e resiliência de Imagine Dragons, Thunder. Muita música boa pra você passar a tarde aqui na Número 1 do Brasil. E aí, já escolheu a sua preferida? Vem que tem sucessos, novidades e clássicos da Pan. E você também pode sugerir um som que tá super afim de curtir com a gente. É só mandar mensagem aí pelas redes sociais, se conectar no arroba Jovem Pan Itajaí ou pelo nosso WhatsApp 47990194 10. Vamos que vamos, que na tarde da Pan a gente tá on no rádio ou nos apps. 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

0: Muito legal essa mistura de pop country da Ella Langley em Choosing Texas aqui na Tarde da Fã. Teve também clássica, faixa do álbum de estreia Ten de 1991, Pearl Jam Alive. Teve também Post Malone Circles e The Weeknd com Ariana Grande, Save Your Tears. Tem muito mais chegando já depois do intervalo. 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

0: Katy Perry, Firework, aqui na Tarde da Pan. Teve também Ray, Where Is My Husband, Ed Sheeran, Photograph, Olivia Zimmerman, I Need, e essa belíssima clássica lá de 1989, faixa do álbum As Quatro Estações, Legião Urbana, Quando o Sol Bater na Janela do Teu Quarto. O sol tá batendo, mas meio nublado aqui no nosso litoral. Temperatura agora na marca dos 22 graus. Vamos pro intervalo e na sequência você confere as 7 melhores da Pan.
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0: Benson Boone, Beautiful Things, primeira colocada aqui na nossa super parada de sucessos das 7 melhores da Pan dessa quinta-feira. Em segundo, Bruno Mars, I Just Might. Em terceiro, Sabrina Carpenter, Man Child. Em quarto, Sam Fender e Olivia Jean, Rain Me In. Em quinto, Huntrix Golden. Na sexta posição, Ted Swims, Lose Control. E no sétimo lugar, Tate McRae, Greedy. Depois do intervalo, tem a nossa tradicional A Melhor da Semana, nosso super destaque aqui da número 1 do Brasil. Continue aí, aproveitando a tarde no rádio ou nos apps da Pan.
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5: É quinta-feira! É quinta-feira e tem missão pra te alegrar a tarde inteira. Quinta-feira, quinta-feira, não estamos para brincadeira. Quinta-feira, quinta-feira, assisti 20 vezes um vídeo de um senhor que tem 102 anos, e é verdade, ele falando, o momento de é o importante agora, então não vou perder tempo ficando falando besteira não, tá? O programa tá no ar, vão ficar todo dia, igual a 20 anos, até às 6, fica aí. É dia de quê?
6: Do cheesecake?
5: Oh. Eu tenho lactose, não como. Tomara que todo mundo tenha dor de barriga, que é ódio.
6: Qual doce que você mais gosta, hein, Lígia?
5: Qual doce mais doce que doce de batata doce? Eu amo vários. Eu não sou tão do doce, não. Mas eu gosto de tudo. Eu adoro arroz doce. Você falou aí, o que veio na minha cabeça foi arroz doce, que eu adoro. Mas, graças ao bom Deus, eu sou mais do sal. Porque o negócio da lactose é muito chato.
6: É, né?
5: E eu ri demais de uma amiga minha. Um beijo pra Dai, que é uma das sócias da galeria, acho que mais prestigiada do Brasil, que é a Simone de Assis. A gente viajou junto no negócio quando foi lá pra Veneza. E ela tinha crise de risco. Ela fala: eu aviso pra vocês, ninguém é mais teimoso que o intolerante. Que era todo mundo normal, ninguém aí. Verdade. Eu assim, acho que eu quero uma tortinha. Eu acho que quero não sei o quê.
6: Mas não tem como.
5: Tudo tem.
6: Tudo
5: queijo,
6: tem.
5: Leite, reparou?
6: Tudo tem, é um muita saco. Coisa tem. É. Dia do cheesecake.
5: Qual que é o seu docinho favorito?
6: Eu estou na onda do merengue, não?
5: Ai, merengue, sabe, não sei se fica a mesma coisa, mas o doce viajando aqui, na Europa, eu acho, o nome usa mais lá, pavlova. Nada mais é que um suspiro gigante, meio aberto com as frutas vermelhas lá, os berries, e um pouquinho de chantilly, isso aí não tem nada melhor que isso.
6: Só que tem lugar que eu nunca achei, o merengue é assim, assim, assado, não, cada lugar parece que faz de um jeito.
5: Cada um faz de um jeito, cada casa faz de um jeito.
6: É doido, tem uns que eu gosto muito, tem outros que eu já não gosto tanto.
5: Eu vou aprender a fazer. Porque esse aí dá pra eu fazer a pavlova sem o cremão. Eu faço o creme pra vocês. Mas eu vou aprender a fazer a pavlova. Suspiro, gente. É um dos mais gostoso do mundo, aquele suspiro. Oh. Eu lembro que a minha mãe, a gente ia pra um outro bairro comprar, que o suspiro era mais queimadinho, era puxento no meio.
6: É o que aquilo lá? É açúcar que eles derretem?
5: Açúcar, clara de ovo só. Que eu acho que é só isso.
6: O que gruda no meio ali, quando você puxa, ele vem?
5: Que acho ele faz, ele é menos, tipo, como se queimou a casca, e o do meio ainda nem tanto. Como se fosse um browniezinho.
6: Olha, dá vontade de comer doce já.
5: Não, eu queria agora um saco de suspiro do meu tamanho pra comer.
6: e falando em cheesecake, falando em doce...
5: Já só dia do cheesecake não é possível, porque hoje nunca comemora doce, nem é nosso, nem é brasileiro.
6: E outra coisa, hoje também, já que é dia do
5: Jorge,
6: cheesecake...
5: gordinho, que pôs isso aí.
6: É bom também pra presentear alguém com doce. É bom receber doce de presente. Você vai pra casa, vai encontrar a namorada, leva um docinho.
5: Eu prefiro joia, né? Dinheiro.
6: Leva um Twix.
5: Roupa.
6: Não, preferências
5: viagem.
6: Ok, mas assim, um docinho sempre causa
5: docinho
6: uma boa
5: sempre
6: impressão.
5: Melhora.
6: Né?
5: Eu
6: sempre
5: acho.
6: Melhora o dia.
5: Sempre melhora. E qual é o seu chocolate favorito?
6: Meu chocolate favorito, eu gosto de qualquer chocolate ao leite. É meu preferido.
5: Eu gosto de chocolate com pedaço de laranja.
6: É?
5: Raspa de laranja, assim.
6: É, mas é bem específico.
5: Nossa,
6: né?
5: Mas é bom. Mas tem
6: eu
5: tudo a marca.
6: Mas eu não lembro de ter comido esse aí.
5: Ah, você vai comer lá em casa. Eu faço pra você. Às vezes eu até derreto comendo de colher. Ai, gente, agora deu muita vontade. O Rogerinho também, que não pode açúcar. Nós estamos tudo lascados. O Jorge não pode nada. Tá de regime. Manjaram nele.
6: Dieta pro Jorge.
5: Enfim, só o dia do cheesecake, mas é o seu dia. Na verdade, eu sei que importa. A gente só te deixou também com um pouco de fome, né? Às 5 da tarde. É 11-2870-9750.

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1: Chifre ardendo. Olha só, será que descobriram uma história de traições? E essa é mais uma história aqui no Missão Impossível Jovem Pan. Se você tem uma história bacana, já sabe, manda em áudio, manda em texto no 11-2870-9750. Segue assim, ó, chifre ardendo. Nos últimos meses, Lígia, algo começou a mudar no meu relacionamento. Eu e minha namorada sempre fomos muito próximos, mas, de repente, ela passou a agir de maneira diferente comigo. Ela ficou mais distante e parecia se irritar com perguntas simples. Ao mesmo tempo, comecei a notar a frequência com que ela encontrava o vizinho do apartamento ao lado. Nossa, com o vizinho, Lígia.
2: No início... depende se tem um vizinho, uma gay legal, entendeu? Alguma coisa pra assistir um filme, um seriado, fazer máscara, então, não sei.
1: No início, achei que fosse apenas cordialidade entre vizinhos, mas algumas coincidências começaram a me incomodar.
2: Tipo?
1: Eu percebi que ela parecia mais animada sempre que sabia que ele estava por perto. Algumas vezes, ao chegar em casa, tive a impressão de que os dois haviam acabado de se encontrar.
2: Como assim?
1: Pequenos
2: assim?
1: Detalhes.
2: Mulher com o cheiro do cara, roupa de cama.
1: Vamos ver, ó. Pequenos detalhes, olhares rápidos e mudanças de comportamento despertaram em mim uma desconfiança que não consegui ignorar. Desde então, passei a conviver com uma inquietação constante. Todas as noites, deitado na cama, minha mente criava inúmeras perguntas sem respostas. Parte de mim acredita que talvez eu esteja apenas sendo inseguro, mas outra parte teme que minha intuição esteja certa. O pior de tudo é a incerteza. Não tenho provas de que exista uma traição, apenas sentimentos e suspeitas que vêm crescendo dentro de mim. Mesmo assim, essa dúvida tem afetado meu sono, meu humor e a forma como eu enxergo o nosso relacionamento hoje em dia. Hoje, eu sinto que divido entre o medo de descobrir uma verdade dolorosa e a esperança de que tudo não passe de um grande mal-entendido. O que que eu faço, Lígia? Qual plano posso traçar pra descobrir a verdade?
2: Ah, nada, espera. Até você ficar um alce de tanto chifre. Ó, independente do chifre ou não, pra começar, se eu tivesse um problema desse, eu teria falado. Porque você tá falando da pessoa que dorme com você na cama. Mas mais do que tudo, no começo você tava brincando. Tipo, ai, será que tem um vizinho que é uma gay pra virar amigo? Ô, meu amor, eu já teria cortado essa história aí há muito tempo. Ser casado, também você tem direito, a relação é dos dois. Tem coisa que, sabe, já ouvi uma frase de vô, que é quando um burro fala, o outro abaixa a orelha? Isso aí é, você acha? Virar pra sua mulher e falar, tá doida? Vai ficar ciscando na casa de homem agora o dia inteiro? Como assim, tá na casa do vizinho, pirou? Isso não existe! Vê se deixar enfurnado, imagina, sério, eu tô chegando em casa agora, tá meu marido, tá na casa da vizinha. Tá encontrando a vizinha, foi perguntar um negócio pra vizinha. Ó, a vizinha aqui, meus vizinhos... Não vou falar, não, pera. Vou falar. Meus vizinhos devem ter toda idade pra ser meus avós, tá? Eu ia falar zoando, entendeu? Mas na verdade todo mundo mais velho. E mesmo assim, se começar alguma coisa, eu falo, ai que gracinha, não tem mais ninguém pra ajudar, não? Tem que ficar pedindo você? Cadê o filho? Cadê o marido? Cadê o não sei o quê? Gente, a gente tem que pôr limite nas coisas que a gente não gosta, ou no mínimo deixar explícito. Não tô entendendo a história. Sua mulher tá enfiada na casa de um vizinho, você tá falando, ai, será que eu faço? Nada, ué. Senta e pergunta se eles querem, se vocês estão precisando que você sirva um suco também. Você leva, você assa o pão de queijo e leva lá na casa dele. Uai, cada um que fique com seu marido, cada um que fique na sua casa. Eu não gosto dessas coisas, eu já não gosto nem muito de intimidade com o vizinho, tá? Porque não é bom não, pode confiar. É oi, tchau, falando de prédio. Se alguém precisar de alguma coisa, se oferece. Na pandemia eu fui a pessoa mais solícita lá do meu prédio. Mas não tem que ficar também, sabe? É privacidade, é um monte de casas separadas ali. Você conversa o necessário, mas não tem isso não. Agora, minha mulher se escana na casa do vizinho, não sei o que. Tem essa da paciência? Não, isso aí é pra sentar e conversar e falar, tá doido? É só você dar o exemplo contrário. Fala, eu queria ver você chegando aqui todo dia. Eu tô na casa da vizinha, eu tô conversando com o vizinho.
1: Ah,
2: eu tô sentindo uma troca de olhar.
1: Meia vez isso.
2: É isso, tem que sentar e falar, não gostei, não tô entendendo, não acho legal, se fosse o contrário, como é que era? Aí a pessoa pode dar um argumento. Uhum. Inclusive, a pessoa pode até virar e falar assim, pois é, independente de você não gostar, vai ser assim. E aí você tem o direito de falar, tá bom, vou engolir o sapo, tá bom, acabou. Isso é a vida. Tem coisas que não entram em consenso, não. Que cada um tem a sua opinião e a gente decide. Calo a boca e fico ou me retiro da situação. Nesse caso, não gostei. Acho falta de respeito e acho que você tá fazendo um papel de tonto aí nessa história. Ficando igual um bobão ainda perguntando o que eu faço. Se deu respeito. Se não deixe ninguém te colocar num lugar que não é o seu, tá? Seja o homem da sua casa. Com classe e educação. Baby.

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1: E entre tapas e beijos, é ódio e desejo.
2: É sonho, é ternura.
1: Vamos ver se é mesmo, hein? Essa história de agora é entre tapas e beijos. Eu amo a minha esposa profundamente, ele já começa se declarando.
2: É, aprontou, né? Rezando que não tava.
1: E sei que ela também me ama. Lígia, nós estamos juntos há alguns anos. E apesar de todo o carinho que sentimos um pelo outro, existe um problema que tem desgastado o nosso relacionamento. Brigamos por quase tudo. As discussões começam por motivos pequenos e quando percebemos, já estamos levantando a voz um pro outro. Já discutimos em casa, em festas de família, em restaurantes e até durante viagens que deveriam ser momentos felizes. Só que depois de cada briga, sempre vem um arrependimento. Ficamos tristes, pedimos desculpas e prometemos que será diferente da próxima vez. No entanto, Lígia, algum tempo depois, acabamos repetindo os mesmos erros. Isso tem me preocupado, sabe? Porque eu não quero que o amor que construímos seja destruído pelas discussões constantes. Eu a vejo sofrendo e também me sinto cansado de viver em meio a tantos conflitos. Por isso, comecei a procurar conselhos e a refletir sobre o que poderíamos fazer para mudar. Percebi que talvez precisamos aprender a ouvir um ao outro com mais calma, evitar discutir no momento da raiva e tentar entender os sentimentos que estão por trás de cada desentendimento. O que você nos aconselha, Lígia? O que fazer pra gente parar de brigar?
2: Se um não quer, dois não brigam. Eu acho que tem que pôr nível, limite. Tem coisas que não pode ser falada, independente de tudo. Sabe, não é, você não mata uma formiga com um tiro de espingarda, entendeu? Tem palavras que não podem ser ditas dentro de casa, tem tom de voz que não pode usar com um parceiro, tem coisa que independente, você vai dar o piti, rói a sua unha, rói a sua mão, morde a boca, mas você não pode falar isso, não pode, porque de uma vez falada, além de que desce o nível, tudo, não tem, palavra não tem volta. A primeira vez que um ceder, o negócio começa a ir bem. E vai fazer algum programa vocês dois juntos. Vai fazer uma massagem no outro. Não é nem a terapia não, sabe? Compra um litro de óleo de amêndoa. E vai fazer massagem um no outro. Para na hora que for brigar, fecha o olho assim e fala. Já que você foi macho, adulto, suficiente pra mandar esse e-mail. Para e fala, ó. Antes de você me xingar, eu quero te lembrar que eu te amo. Que eu escolhi você em todas as mulheres do mundo pra me casar com você. Que independente de qualquer coisa, eu ainda quero viver a vida com você. Que a gente vai ter que dar um jeito de se fizer. Ah, gente. Você vai atrair uma outra força pra história. E não, isso vai ser mais forte. O amor é mais forte que o ódio. Nem são opostos. Você vai ganhar essa. Você vai ganhar essa porque você quer. Você já mandou o e-mail querendo. Então não põe, bota o limite. Fala na hora que for a conversa, fala, nós não podemos mais falar assim um com o outro. Vamos sair de perto até a raiva baixar. Não dá pra gente falar assim um com o outro. E faz a declaração. Eu te amo, Deus apocalíptica da minha vida. Fala alguma coisa engraçada, pira. Vamos reverter. Mas com a mesma intensidade que antes era usada pra brigar. Porque você já reparou que tem muita gente que é assim? Na hora de brigar, vem um repertório de palavras que parece que engoliu um dicionário. Além da energia. Porque você, e desde o dia, e todos os defeitos, da sua mãe, do seu pai. E na hora de fazer um elogio ou de pedir desculpa, é assim. Foi mal, ou me desculpa, errei. E sim, você tá certo. Que, vai gastar a mesma energia que gastou pra me ferrar, pra consertar, pra falar coisa boa. Se não, beijo, tchau, vai passear. E é assim, porque senão é melhor ficar sozinho. Você quer ficar doente? Vai gastar em plano de saúde ou em médico depois? Pra aguentar o que louco fez na nossa vida? Então o que, que eu não quero mais brigar? Não brigue! Tem alguém com a arma na sua cabeça apontando? Você é um adulto suficiente pra escrever esse e-mail, você vai aguentar. Na hora que vier aquele ímpeto, você para e fala, oh, antes mais nada, pelo amor de Deus, eu quero ficar a respirar. E lembra, eu sei a pessoa que eu quis porque é verdade. Eu já fiz isso uma vez numa discussão.
1: Já?
2: E funcionou maravilhoso.
1: É porque se você parar pra perceber...
2: Esse
1: quando
2: é o
1: tá
2: famoso
1: na...
2: quebra as pernas.
1: É.
2: Sabe assim? Que tem que tirar a palavra com a notação. Fica... Você tem que ser espertão.
1: É.
2: Você tem que ser o que é verdade. Porque se vocês dois estão brigando e ninguém saiu, é que os dois querem ficar.
1: Uhum.
2: Pra que vocês estão se magoando? Pra
1: e
2: que
1: fica um ciclo.
2: Se magoando, enfraquecendo o casamento, criando um monte de rusga. Se ninguém quer separar, então vamos consertar.
1: Mais
2: troca
1: fácil.
2: A energia aí, em vez de ficar pedindo desculpa, começa a se declarar, sabe? Às vezes conserta até melhor e você vai começando a relembrar como é fácil elogiar. Te amo, sabia que você é linda, cheirosa, gostosa, perfeita, mulher da minha vida. Nesse momento eu tenho vontade de, né, puxar seu cabelo, mas não dá, entendeu? Daqui a pouco eu vou fazer uma trança e vamos ficar aí, por aí vai, gente. Vida que segue, problema é outra coisa. Isso aí você dá um jeito. E pra quem escreveu esse e-mail, você já tá dando um jeito.
1: Já.
2: Um beijo pra você. Tomara que melhore tudo muito rápido e que você mande um e-mail falando: Nossa Senhora, que o trem tá bom demais.
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1: Timidez exagerada. O que você acha de pessoas tímidas?
2: Pessoas tímidas. Eu gosto, né? Imagina se todo mundo for desinibido. Eu tenho preguiça, tem hora do desinibido. Tímido eu sempre gosto.
1: Tem hora que você tem que fazer de tímido, né?
2: Eu não consigo. Só você me der um calmante, uma injeção de cavalo. Eu posso ficar na minha, eu sou bem quieta, tem hora. Mas fazer a tímida é difícil pra mim.
1: Você é tímido? Você que tá ouvindo Missão? Manda pra gente uma história, um date, você que é tímido. Como você age num date, hein? No 11-2870-9750. A história de agora é sobre timidez exagerada. Lígia, eu sou uma pessoa muito tímida. E isso sempre tornou as coisas mais difíceis pra mim. Há alguns meses, eu comecei a prestar mais atenção em um rapaz do meu trabalho. Ele é simpático, educado e sempre parece estar de bom humor. No começo, achei que era apenas admiração. Mas com o passar do tempo, eu percebi que estava apaixonada. Meu coração acelera sempre que ele se aproxima. E qualquer pequeno gesto dele acaba ficando na minha cabeça o resto do dia. Olha que loucura. O problema é que eu nunca sei como agir. Eu tenho medo de falar demais, parecer estranha ou acabar sendo rejeitada. Mesmo assim, às vezes eu sinto que ele também demonstra interesse, sabe? Ele sempre me cumprimenta com um sorriso, procura sentar perto de mim durante as pausas e parece prestar atenção quando eu tô por perto. Esses pequenos sinais me deixam cheia de esperança, mas também aumentam minhas dúvidas. Eu fico me perguntando se estou imaginando coisas ou se realmente existe alguma chance dele sentir algo por mim. O que eu faço, Lígia, pra chegar nele, hein? Me ajuda, eu simplesmente morro de vergonha. Eu sou a Laís e eu tenho 23 anos.
2: Então eu acho que você pode chamar ele pra tomar um sorvete, pra estudar. Tá? Ai, tenho vergonha de não sei o quê. Cadê sua turma de amigo aí, ou uma amiga?
1: Até um intervalo do trabalho.
2: Alguém faz uma... Como assim?
1: É, ele é do trabalho dela.
2: Ó, às vezes pode ser que no alguém, a galera do trabalho, faz esquenta. Vai depois pra um lugar toda sexta-feira.
1: Happy hour.
2: Eu acho que você vai pra um negócio desse. Aí você vai perguntar... Sabe o que eu acho que adora? Ou você tá mais ser tímido. E homem gosta disso, sabia? Faz a que precisa de ajuda. Sabe? Ai, eu não sei como é que mexe nisso. Me ajuda. Sabe? Chegou lá no negócio happy hour, vamos supor que ele chama, sei lá, Matheus. Matheus, me ajuda aqui. Eu não tô conseguindo mexer nesse aplicativo. Eu já vi que você faz isso tão bem. Aí passa bastante perfume pra tá bem cheirosa a hora que você for perto, assim, pra ele ver, te achar cheirosa. Ah, eu ia adorar paquerar, vai seduzir, gente. Dá em cima do garoto. Vai charmosa, pede pra ele explicar o negócio. Aí como é que faz? Aí meu computador travou, no trabalho ainda é mais fácil.
1: Apoia nele sem querer.
2: Eu pedi ajuda, aí também não. Pedi ajuda, olha, Otávio. Nossa senhora, qual que apoia? Aí depois fala.
1: Não, apoia nele, apoia no braço.
2: Não,
1: assim.
2: Nem conhece. Nem não? Tá paquerando. O homem que tem que seduzir.
1: Ah, entendi.
2: Ela joga o charme e depois ele implora. Vai pedindo ajuda. Pensa você como homem, você ia gostar mais. Você ia ficar doido pra ela encostar. Já pôs a mão, já tá fácil. Não põe a mão, não. Não põe a mão. Só pede ajuda, cheirosa. Aí sai. Vai, linda. Esteja sempre linda e calada. Ó que feio, mas é legal. Tipo Vinícius de Moraes. Enfim, eu seduziria. Pra que era o boy, gente. Dá em cima dele uma semana com isso. Pede uma ajuda, joga um charme. Olha um negócio. Fala, não tô aguentando segurar isso. Me ajuda a levantar essa cadeira, alguma coisa assim. Oh, abrir essa lata. Ó, um charminho. Se em uma semana ele não fizer nada, eu quero que você mande outro e-mail porque eu vou te ligar. E a gente vai bolar uma estratégia. Adoro seduzir. Tanto tempo que eu não faço isso. 18 anos.

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3: Aqui nós temos muitos conflitos, muitas histórias boas e muita música boa. Então, se você tem um conflito aí que você teve durante a sua vida, em um relacionamento, algum familiar, uma fofoca, quer pedir um conselho, você já sabe, é no 11-2870-9750. Manda agora. Lembra de uma história que você teve com um ex, ou com um familiar, ou uma fofoca de alguém, e manda pra gente no 11-2870-9750. A história de agora, Lígia, é sobre conflito. E ela começa com muitos conflitos. De alguém que é casado há 10 anos. Vamos lá. Estou casado.
2: Como nosso boi churrasco. Um beijo pro boi churrasco, pra dona churrasco dele, pra farofa, pro vinagrete. Ai, beijo pra eles.
3: Eles são demais, né? Estou casado há 10 anos. E durante todo esse tempo, Lígia, eu sempre tentei ser um bom marido. Trabalho duro, ajudo nas tarefas de casa, procuro surpreender minha esposa em datas especiais e faço o possível para vê-la feliz. No entanto, nos últimos anos, eu tenho sentido um cansaço que vai além do físico, sabe? Parece que nada do que eu faço é suficiente. Se chego mais cedo em casa, existe uma reclamação. Se esqueço algum detalhe, surge uma discussão. Mesmo quando me esforço para agradá-la, sempre parece, né, haver algum motivo para insatisfação. No começo eu acreditava que a situação era apenas uma fase difícil e tentava ter mais paciência. Passei a me cobrar ainda mais. Tempo foi passando e a sensação de estar constantemente sendo criticado começou a me desgastar. Lígia, hoje eu sinto que ando pisando em ovos, sabe? Dentro da minha própria casa ainda. Isso que é pior. Muitas vezes eu fico em silêncio para evitar conflito, mas isso tem me deixado triste emocionalmente. E eu não sei mais o que eu faço. Eu ainda amo minha esposa e valorizo tudo que construímos juntos. Porém, também comecei a perceber que as minhas próprias emoções e limites importam também. Lígia, será que acabou o amor por parte dela e sobrou apenas o mau humor e irritação? Porque eu juro, eu não sei mais o que eu faço. Eu estou cansado dessa situação.
2: Ai, primeiro eu quero te mandar um beijo, falar que eu sinto muito, adoraria te dar um abraço. Mas o seu papel é pôr um limite só. Não tem o que você fazer, essa pessoa, a mulher vai mudar se for por ela. Se ela gostou, se ela deixou de gostar de você, nada justifica ela tá fazendo da sua vida um inferno enquanto você paga as contas de casa.
3: Uhum.
2: Entendeu? Acho que ela tá precisando às vezes de um choque de realidade. Você pode chegar lá e falar, ó, Maria, senta aqui, Maria, agora a gente precisa ter uma conversa. Quero te contar que todo dia eu saio pra trabalhar, pago carro, ganho dinheiro pra pagar as contas dessa casa e todos os dias que eu chego aqui eu sou detonado. Você me trata mal, eu nunca recebo um carinho, eu não tenho nada aqui dentro. Eu não recebo um carinho, eu recebo uma crítica, eu piso em ovos, eu tenho medo, eu sou xingado, sou humilhado. E aí? Aí não ganho beijo, não ganho nada. O que, é que você acha disso? E vê que ela fala que talvez tenha chegado no limite ou ela precisa falar assim, eu não vou aguentar. Assim, daqui a pouco eu quero ir embora dessa casa. Isso tá fazendo a minha vida ser um inferno. Eu fico até trabalhando mais porque eu não tenho vontade de voltar, porque eu imagino que isso deve estar acontecendo. E vamos ver, eu quero saber o que, que ela vai te falar. Posso dizer que você não merece isso, que ninguém tem o direito de fazer isso com a gente. E qual é a única coisa que fazem com a gente? O que a gente permite. O que digo? Acho que como você ama e vocês têm um relacionamento, né, uma pessoa que você conheceu ontem, você vai sentar e conversar com ela. Que não deve ter sido assim sempre, senão você não ia querer casar. E vamos ver o que tá acontecendo. Se tem algo que tenha que ser revisto e consertado nessa relação, ou se é a vida que segue também. Porque pra fazer o inferno da vida de alguém, faça ela da dela própria e não a sua, tá?

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1: Partiu?
2: Partiu, quintou.
1: Vamos comer cheesecake?
2: Hoje bora é dia comer
1: do
2: cheesecake. Cheesecake.
1: Eu tava aí com essa no começo do programa. Quem quer saber, gente? O dia do cheesecake. Procure o cheesecake amigo e dê parabéns.
2: Ah, ué. É o nosso calendário
1: na Jovem Pan,
2: de
1: dias. Quem deve saber que é dia do cheesecake? Que ela já vai com uma briga. O Morgado.
2: O Delari também, tá na ondinha. O Vampeta.
1: É, nossa, o Delari tá bizarro. Delari, Vampeta, Morgado, Jorge, Vlamir. Não, Vlamir tá magro agora. Aquela que só porque ele é chefe, né? Melhor limpar a barra. Quem mais?
2: Ai, ai.
1: Não vou falar das mulheres, não.
2: Não.
1: Mas cada uma sabe de si, tá?
2: Gente.
1: Chique e o outro mandou a gente embora. Obrigada, gente. Até amanhã.
2: Segue a gente no Instagram, @missãoimpossível_jovempan, @ligiamendes, ou manda @andrade.otavio.s também, ou manda sua história no 11-2870-9750 pra gente poder comentar ela aqui, né? Que a gente gosta.
1: O Otávio,
2: né,
1: falou que se ele bater 100 mil seguidores, ele vai deixar vazar um nude.
2: Oh,
1: vazou.
2: 100 mil seguidores, vazou um nude, que isso?
1: Vazou.
2: Vamos nessa, parte. Partiu quinta-feira, hein? Vou tirar o nude hoje, nessa quinta-feira.
1: Não, malha antes.
2: Ah, é verdade. Importante. Tchau.
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15: Bom início de noite pra você que já tá aí preparado pra curtir muita sonzeira nessa quinta-feira, ligado na Jovem Pan 94,1, classe especial. Eu sou Luciane Chiodi e chegou o melhor momento do dia. Hora de aumentar o volume do rádio para curtir uma track melhor que a outra. Você que tá aí aproveitando essa vibe do litoral, sobe o som, só as melhores tá em cena, trazendo sempre uma super sequência até as 8 horas da noite. Só sonzeira para você curtir no rádio ou nos apps. 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

encontrando você. 47 99 01 9410 ou lá pelo arroba Jovem Pan Itajaí. Vai mandando ver por aí, que daqui a pouquinho a gente manda aquele super alô pra você. 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Agora no Só as Melhores da Pan, a gente vai viajar com Adriatic e Elder Brook, Lost in the Woods.

0: Voices in My Head, aqui no Só as Melhores da Fã. É assim, ó, só sonzeira pra você curtir e levantar o astral dessa noitinha de quinta-feira. Galera tá na vibe, também curtindo com a gente. Quero mandar um super alô pra Fernanda e pro Joel de Balneário Camboriú, saindo do trabalho, e aquela foto do rádio confirmando a audiência. Muito obrigada pelo carinho. A Simone e o Rafael na Praia Brava também estão curtindo demais. A participação do Carlos e do Gerson indo pra academia também na sonzeira da Fã. A participação do Rufino de Indaial, sempre curtindo, entrando no esquenta aí pro clima com a melhor quinta-feira, curtindo a sonzeira aqui do Só as Melhores da Pan, muito obrigada. Também a participação do Cleofas, depois daquele dia tenso, só mesmo ouvindo a Pan, para curtir música boa, muito obrigada pela preferência. Também curtindo com a gente o Thiago, mandou fotinho do Rádio na Sintonia da Pan, a Amanda e o Cleiton de Balneário Camboriú, também mensagem aqui pra gente, adorando o programa de hoje, muito obrigada. O Rogério e a Viviane de Itajaí, saindo do trabalho, também curtindo todas. Sandro de Brusque também está participando com a gente. A Fernanda e o Lucas estão na BR-101 totalmente parada, mas estão aqui, ó, sintonizados no Só as Melhores. Muito obrigada pelo carinho. Depois do intervalo, tem mais uma hora de sonzeira para você que está aí curtindo no rádio ou nos apps da Pan. 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

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Agora que não são as melhores da fã, vamos de Slash e Dope, Sahara.

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0: empregados no segundo trimestre do ano. Luana Karen.
1: A taxa de desocupação ficou em 5,4% no trimestre encerrado em junho de 2026.
2: Parte da arrecadação com as apostas de cota fixa, as conhecidas bets, vai para o fundo da Polícia Federal. Luciana Colares de Holanda.
3: O repasse vai ocorrer de forma gradual. 1% em 2026, 2% em 2027 e 3% a partir de 2028.
0: Hoje é Dia Mundial de Enfrentamento ao Tráfico de Pessoas.
2: Data chama a atenção para formas de aliciamento, perfis de vítimas e canais de denúncias.
0: Em entrevista, a ministra Instituta dos Direitos Humanos e da Cidadania, Caroline Reis, explica como não se tornar uma vítima.
4: O mais importante é a pessoa verificar bem a proposta que está sendo oferecida, desconfiar de propostas com muitos benefícios e poucas exigências e jamais dar documentação para que fique aos cuidados de um terceiro.
2: Na apresentação da Voz do Brasil hoje, eu, Mariana Jungmann e Luciano Seixas.
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2: O IBGE divulgou hoje dados do emprego no país.
0: A taxa de desocupação ficou em 5,4% de abril a junho, índice menor que o registrado no primeiro trimestre.
2: Um indicador divulgado todos os meses mostra o percentual de pessoas que estão sem trabalho, mas que seguem procurando uma vaga.
0: E é uma das principais referências para acompanhar o mercado de trabalho no Brasil.
1: A taxa de desocupação ficou em 5,4% no trimestre encerrado em junho de 2026, uma redução de 0,7 ponto percentual em relação ao trimestre de janeiro a março de 2026. Na comparação com o mesmo período do ano passado, a queda na taxa foi de 0,4 ponto percentual. O levantamento da Pesquisa Nacional por Amostra de Domicílios, PNAD Contínua, feita pelo IBGE, mostrou que no segundo trimestre deste ano eram quase 6 milhões de desocupados no país, 700 mil a menos que no primeiro trimestre. Queda no número de desocupados, aumento na quantidade de ocupados. São mais de 103 milhões de brasileiros com uma ocupação, um crescimento de 1% em relação ao trimestre anterior. Já o rendimento médio real dos trabalhadores ficou em R$ 3.738, um crescimento de 2,8% em relação ao mesmo período do ano passado. Luana Karen, para a Voz do Brasil.
2: Parte dos recursos das casas de apostas online, as bets, será destinada ao Fundo de Aparelhamento e Operacionalização das Atividades FIM da Polícia Federal.
0: Criado em 1997, o FUNAPOL se destina a financiar gastos com operações e aparelhamento da PF, como armas e veículos.
3: Agora é lei. Parte da arrecadação com as apostas de cota fixa, as conhecidas bets, vai reforçar o caixa da Polícia Federal. O dinheiro vai para o FUNAPOL, o Fundo para Aparelhamento e Operacionalização das Atividades FIM da PF. O fundo foi criado em 1997 para financiar a infraestrutura, os custos de operações e a modernização de equipamentos da Polícia Federal, como veículos e armas. A nova lei autoriza ainda a destinação de recursos do FUNAPOL para o custeio da saúde dos servidores da Polícia Federal. O texto da lei nasceu de uma medida provisória enviada pelo governo federal, que foi alterada e aprovada pelo Congresso Nacional. O repasse da arrecadação das bets vai ocorrer de forma gradual, 1% em 2026, 2% em 2027 e 3% a partir de 2028. Além disso, a lei autoriza o governo federal a repassar até R$ 200 milhões ao FUNAPOL ainda este ano, usando recursos livres do Tesouro Nacional. Além da fatia vinda das bets, o fundo conta com outros recursos para cobrir os seus custos globais. Transferências voluntárias de entes federativos ou de organismos internacionais e doações de pessoas físicas ou jurídicas, nacionais ou estrangeiras. Luciana Colares de Holanda, para a Voz do Brasil.
2: Conselho Nacional de Política Energética aprovou novas regras para a comercialização do gás natural no Brasil.
0: Com isso, fica permitida a venda direta do gás natural pertencente à União por meio de leilões.
2: Os detalhes você vai ouvir agora na matéria de Márcia Fernandes.
5: Com as novas regras para a comercialização do gás natural no Brasil, fica permitido que a União leiloe o gás e, assim, outras empresas explorem, vendam e distribuam o produto. O gás extraído do pré-sal e que pertence à União poderá ser comercializado pela Empresa Brasileira de Administração de Petróleo e Gás Natural. Para isso, estão previstos dois leilões, um deles ainda para este ano, como apontou o ministro de Minas e Energia, Alexandre Silveira.
6: Vai sim, nos leilões de curto prazo, que são abertos, servir as térmicas do setor elétrico, e os leilões de longo prazo ficaram destinados à indústria de base nacional, que é a indústria da cerâmica, a indústria do vidro. Vai ser o primeiro e fundamental passo para que as nossas infraestruturas sejam melhor utilizadas a favor do Brasil.
5: O gás natural pode ser usado como fonte de energia em casas, comércio e indústrias. Com a mudança, ficará permitida a venda direta do gás natural da União ao mercado, com prioridade à indústria de base, inclusive nos setores químico e siderúrgico. Reportagem Márcia Fernandes.
0: O que pode influenciar a próxima safra brasileira? Clima, custos de produção, mercado internacional e mudanças nos hábitos de consumo estão entre os fatores que entram no radar do setor.
2: Em Brasília, um encontro reuniu especialistas e representantes do agronegócio para discutir os cenários para a safra 2026-2027.
7: Antes da próxima safra chegar ao campo, uma série de variáveis já começa a ser observada. O comportamento do clima, a oferta de fertilizantes, as condições do mercado internacional e até o que o consumidor quer colocar no prato podem interferir nas decisões de quem produz. Em um cenário de mudanças no comércio global, especialistas também acompanham fatores que podem influenciar o fluxo internacional de alimentos. Um espaço fundamental para o agronegócio brasileiro, destaca o ministro da Agricultura e Pecuária, André de Paula.
8: Nós somos importantes do ponto de vista econômico, 38 milhões de brasileiros trabalham com o agro, mas nós temos um papel de enorme relevância do ponto de vista social também.
7: O Outlook Agro Brasil reúne em Brasília representantes do setor público, da iniciativa privada e especialistas para analisar diferentes cenários para o ciclo 2026-2027. A programação inclui debates sobre logística, abastecimento de insumos e gestão dos riscos climáticos. Também entram na discussão os fertilizantes, que têm impacto direto nos custos de produção, as transformações no consumo de alimentos e os desafios do cenário internacional para o setor, explica Laudemir Miller, presidente da Apex Brasil.
9: O aumento de tarifa não ajuda na previsibilidade, inclusive aumenta a incerteza. E o Brasil se coloca justamente no caminho diferente. O Brasil se coloca como um parceiro estável, como um parceiro que negocia.
7: No fim, a discussão volta para quem está no campo. Representantes de setores como proteínas animais, carnes, óleos vegetais, algodão, etanol de milho, cafés especiais e frutas apresentam as expectativas para o comércio internacional. As análises também buscam apoiar o planejamento de produtores, cooperativas e empresas para a próxima safra. A representante do setor privado, Tânia Regina Zanella, diretora executiva da Organização das Cooperativas Brasileiras, defende que todos os segmentos precisam estar unidos na busca de soluções para os desafios do setor.
10: Mas os desafios não são só os de hoje, e sim daqui a 5, 10 anos, como que a gente está pensando e preparando para esse futuro? Qual o norte de gestão de risco para o campo? Qual será a política de diversificação de mercados aí todos os nossos embaixadores que estão presentes, parceiros do setor produtivo agro aqui no nosso país, para garantir que tenhamos sempre, cada vez mais, as portas abertas.
7: Mais do que antecipar números, o evento propõe um exercício de entender o que o campo brasileiro pode encontrar pela frente e como o setor pode se preparar para diferentes cenários. Reportagem Pablo Mundim.
0: Após participar do encontro de agronegócio, o ministro do Desenvolvimento, Indústria, Comércio e Serviços, Márcio Elias Rosa, afirmou que o governo brasileiro vai tentar uma nova negociação com os Estados Unidos para diminuir a lista de produtos que foram sobretaxados.
2: Neste mês, os Estados Unidos aplicaram novas tarifas para produtos brasileiros que entram no mercado norte-americano. Essa lista atinge 23% dessas exportações.
11: O que nós vamos discutir a partir do mês de agosto, no momento em que for possível, não é? A ampliação da lista de exceções, a eventual redução de tarifas, a rediscussão do mérito, a discussão muito improvável, mas a rediscussão do mérito, e o Brasil, como volto a dizer, está aberto para negociação.
0: De acordo com o Ministério do Desenvolvimento, Indústria, Comércio e Serviços, cerca de 52,7% das exportações brasileiras para os Estados Unidos não estão alcançadas pelas sobretaxas.
2: Nessa categoria estão, por exemplo, café, carnes, ferro fundido, aeronaves, suco de laranja, frutas, vários produtos químicos e a maior parte das exportações de celulose.
0: Hoje é Dia Nacional e Internacional de Combate ao Tráfico de Seres Humanos. Um crime que envolve falsas ofertas de emprego, promessas de estudo no exterior e oportunidades divulgadas nas redes sociais que podem esconder situações de exploração.
2: Em 2025, o protocolo operativo padrão de atendimento às vítimas brasileiras de tráfico internacional de pessoas do Ministério da Justiça e Segurança Pública identificou 84 vítimas brasileiras.
0: Mas esse é um crime em que há subnotificação, o que indica que o número pode ser muito maior.
2: Mais da metade das pessoas identificadas no ano passado tinham sido levadas ao Camboja, na Ásia, para serem exploradas em centros de golpes virtuais.
0: Esse é um tipo mais recente de destino do tráfico de pessoas. Mas existe também o tráfico para outros tipos de trabalhos forçados, exploração sexual, adoção ilegal de crianças, entre outras modalidades.
2: Os dados sobre raça e cor mostram que pessoas pretas e pardas constituem a maioria das vítimas nas bases que coletam essas informações.
0: Homens costumam ser mais traficados para trabalhos análogos à escravidão e mulheres para exploração sexual.
2: Mais cedo, nós conversamos com a ministra substituta do Ministério dos Direitos Humanos e da Cidadania, Caroline Reis, sobre esse tipo de crime, como denunciar e que precauções podem ser tomadas. Acompanhe. Olá, ministra, seja muito bem-vinda à Voz do Brasil para a gente falar desse tema que é tão sensível, né? Que é o tráfico de pessoas. Eu queria que a senhora começasse falando para a gente quais são as formas mais comuns de tráfico. Para quais finalidades o tráfico de seres humanos é mais comumente utilizado? É trabalho? Prostituição? Quais são os tipos mais comuns?
12: Bom, os tipos mais comuns são para exploração sexual, né, em geral, de mulheres e meninas, também para exploração de trabalho. Então, muitas pessoas são tiradas dos seus locais para ter esse trabalho forçado, sem garantia de dignidade e de direitos, né, trabalhistas nesses locais em que eles são forçados aí. E também para fazer outras questões relacionadas a coisas forçadas, né, nesses outros países.
0: Ministra, é muito comum que as vítimas sejam atraídas por um sonho, né? Promessas de conhecer o mundo, de ter um emprego dos sonhos, de receber valores muito vultuosos, né? Quais são os sinais de que algo pode estar errado na proposta?
12: Geralmente, propostas que são muito atrativas e que tenham assim, vantagens muito grandes, sem grandes retornos, elas devem ser tratadas como um risco. Então, as pessoas devem verificar altos pagamentos, poucos direitos que são providos, retornos que sejam muito altos, parte dessas promessas de outras pessoas. Isso indica riscos de tráfico de pessoas.
2: Bom, ministra, a gente conversou mais cedo com a Cíntia Meirelles, que é presidente no Brasil da organização não governamental Êxodos, que é uma organização especializada em tráfico de pessoas. E ela falou sobre a importância das pessoas denunciarem quando elas desconfiarem. Vamos ouvir e aí depois eu sigo com a nossa conversa.
13: Na dúvida, a família tem que denunciar, ainda que não consiga fazer com que a pessoa que está iludida, acredite, denuncie. O segundo ponto é trazer a razão e a lógica. Então, por exemplo, se alguém recebe uma proposta de trabalho e essa empresa está pagando esse passaporte, pergunte se a empresa tem um documento oficial, um contrato assinado. Ao mesmo tempo que essas pessoas são aliciadas pela internet, elas podem utilizar a mesma internet para fazer uma verificação simples. Se essa pessoa existe, se existe um contato dessa empresa, se existe um site dessa empresa, se essa empresa aplicou um visto de trabalho. Porque, assim, outro detalhe: ninguém sai do Brasil para ir trabalhar em outro país sem ter um visto de trabalho em seu passaporte. E sempre canais de denúncia. É muito importante denunciar.
2: Ministra, quais são os canais de denúncia, então, que ela menciona aí, né? Quais são os canais de denúncia disponíveis Brasil, e para brasileiros que possam estar nessa situação fora do país também, como eles podem procurar ajuda?
12: O principal canal de denúncia é o Disque 100. O Disque 100, ele é coordenado aqui pela nossa Ouvidoria Nacional dos Direitos Humanos, mas o canal do Disque 100, ele pode ser acessado por várias formas, tanto ligação, como WhatsApp e também pela internet. Então, a pessoa em qualquer lugar do mundo, ela pode acessar o Disque 100. Esse serviço, ele funciona todos os dias da semana e também 24 horas por dia.
0: Existem outras dicas de autoproteção também para quem está indo viver uma experiência de trabalho no exterior? Por exemplo, compartilhar o roteiro de viagem com a família, manter cópia de documentos, alguma coisa assim?
12: Sim, o mais importante é a pessoa verificar bem a proposta que está sendo oferecida, desconfiar de propostas que são com muitos benefícios e poucas exigências, né? Em troca, e a pessoa deve manter contato perene, né, constante com a sua família, falando sobre o roteiro da viagem, falando sobre as formas e por onde ela esteja passando, e jamais dar documentos para que fique aos cuidados de um terceiro.
2: E aí, lembrando também que a pessoa pode deixar cópias também dos seus documentos pessoais aqui no Brasil com a sua família, né? Para tentar também ter aí um pouco mais de garantia, né?
12: Isso mesmo. Isso é muito importante. As pessoas que estão aqui no Brasil, familiares, amigos, é muito importante que eles estejam sabendo sobre a viagem, sobre os passos dessa pessoa e também mantenham documentação, mesmo que seja cópia, aqui no país.
2: Agora, ministra, mesmo já estando em situação de exploração, pode demorar para que a pessoa identifique que está numa situação grave, assim, né? Às vezes, ela tem uma dívida, promessas de ganhos futuros, expectativa de que a situação ali ruim é temporária e vai melhorar depois. Tudo isso pode deixar a pessoa um pouco confusa, né? O que que ajuda a identificar que se trata de uma situação de tráfico de seres humanos e de exploração?
12: Quando você tem a sua dignidade ali violada, em geral você não consegue sair, ter liberdade para sair, né, do seu local de trabalho. Em geral você é maltratado, as pessoas te tratam mal, podem, né, eventualmente te tratar com termos pejorativos. Qualquer indicação de maus tratos e de cerceamento da sua liberdade de ir e vir é um indicativo de que você está sendo submetido a tráfico de pessoas.
0: A gente está falando até agora de pessoas que são levadas daqui para o exterior e são exploradas lá. Mas existem também redes de tráfico de pessoas que trazem estrangeiros para o Brasil? Quais são as mais comuns e como é que o brasileiro pode desconfiar desse tipo de situação, ministra?
12: Sim, existem também tráfico de pessoas, infelizmente, que acontecem aqui em território brasileiro. Em geral, são pessoas estrangeiras que estão em situação de vulnerabilidade, não tem ali muita informação, tem uma dificuldade com a língua também, de acesso a serviços. Então, essas pessoas têm que buscar ajudas dos órgãos responsáveis. A gente tem aqui a nossa Política Nacional de Enfrentamento ao Tráfico de Pessoas, coordenada pelo Ministério da Justiça, mas em coordenação com vários órgãos do governo federal. Temos também que divulgar, né, os canais de denúncias existentes. E aqui no Disque 100, A gente também tem a opção de atendimento em outras línguas para facilitar o atendimento de migrantes que não falam português. E essas pessoas, principalmente, devem buscar informações e acessar os órgãos que são responsáveis por combater esse tipo de ilícito.
2: Lembrando que o Disque 100, né, a senhora mencionou, ele pode ser feito por ligação telefônica, pela internet. Quando a pessoa vai ligar, é só discar o número 100 de qualquer telefone?
12: Isso, é só discar o número 100 de qualquer telefone ou acessar um número no WhatsApp ou também acessar a internet, coloca Disque 100, que vai aparecer o local que ele pode fazer a denúncia via internet também.
0: Nós conversamos com a ministra substituta dos Direitos Humanos e da Cidadania, Caroline Reis. Muito obrigado, ministra, por sua entrevista aqui, à Voz do Brasil.
12: Eu que agradeço. Obrigada.
2: Quem está esperando por uma perícia médica do INSS deve ficar atento.
0: Uma iniciativa da Perícia Médica Federal está antecipando o atendimento em agências de 14 estados.
2: Os detalhes na reportagem de Pedro Sardinha.
14: Atenção, segurados do INSS em todo o país. A Perícia Médica Federal está antecipando atendimentos em 37 agências espalhadas pelo Brasil. A ação contempla municípios de 14 estados: Alagoas, Bahia, Ceará, Goiás, Maranhão, Minas Gerais, Mato Grosso, Pará, Paraíba, Pernambuco, Piauí, Rio Grande do Norte, Rondônia e Tocantins. Quem explica como você pode garantir a sua vaga mais cedo é o diretor do Departamento da Perícia Médica Federal, Álvaro Fagundes.
15: O cidadão, sabendo que vai haver mutirão na sua cidade, ele pode ligar na Central 135 e solicitar a antecipação da sua perícia, assim como acessar o aplicativo Meu INSS. Além disso, a própria administração provê essa antecipação em muitos casos, naqueles casos que estão com longa espera, e avisa o requerente da nova data. Então ele tem que ficar atento nas mensagens que eventualmente receba por mensagem de aplicativo ou por SMS.
14: Fique de olho no seu celular e lembre-se, mudar a sua perícia para uma agência mais rápida não altera o local onde você vai receber o pagamento do seu benefício. Não perca tempo. Acesse hoje mesmo o aplicativo Meu INSS ou ligue para o telefone 135. Reportagem Pedro Sardinha.
0: Guardar documentos é também preservar a história e a identidade de um povo.
2: Para incentivar iniciativas que cuidam desse patrimônio, está aberto um edital de apoio a projetos voltados à conservação e ao acesso de acervos documentais em todo o país.
16: Parte da memória do país está guardada em arquivos públicos, privados e comunitários. Nesses locais é feita a conservação, organização e digitalização dos acervos, um trabalho que pode ser financiado pelo edital Brasil Arquivos. A iniciativa vai destinar R$1.400.000 a 20 projetos. Cada um receberá R$70.000. O edital é uma parceria entre o programa ProMemórias, do Instituto Galo da Manhã, e o Arquivo Nacional. Podem participar projetos de preservação, organização, tratamento técnico, digitalização e difusão de acervos documentais. Um dos critérios do edital é regionalizar a seleção. Metade das vagas será distribuída entre as 5 regiões do país, com pelo menos 2 projetos de cada uma. A outra metade será preenchida pela classificação geral, independentemente da região. Nos 2 casos, será respeitada a ordem de classificação. As inscrições são gratuitas e podem ser realizadas até o dia 2 de agosto. Acesse o edital e o formulário de inscrição pelo endereço promemórias.org.br. Reportagem Uriel Ricardo.
0: Está aberta até amanhã a indicação de vagas dos programas de pós-graduação do Brasil que desejam participar do Programa de Desenvolvimento Acadêmico Indígena.
2: A chamada prevê a concessão de até 300 bolsas, sendo 200 de mestrado e 100 de doutorado, para candidatos pertencentes a povos indígenas reconhecidos no território nacional.
0: As instituições interessadas devem informar o número de vagas que pretendem ofertar. A relação de habilitados será divulgada até 13 de agosto.
2: Saiba mais em gov.br/mec.
0: E essas foram as notícias do Governo Federal.
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0: Com produção da empresa Brasil de Comunicação.
2: Fique agora com as notícias do Poder Judiciário e do Congresso Nacional. Boa noite.
0: Boa noite, até amanhã.
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19: STF determina que a União apresente novas informações sobre os recursos destinados à Comissão de Valores Mobiliários. Para o STJ, valor de indenização por dano moral decorrente da morte de uma pessoa não deve ser definido apenas pelo parentesco. E Semana Nacional do Sistema Eletrônico de Votação acontece de 3 a 9 de agosto. Boa noite, eu sou Marcela Luiza. O ministro Flávio Dino, do Supremo Tribunal Federal, determinou que a União apresente novas informações sobre os recursos destinados à Comissão de Valores Mobiliários, a CVM. Pablo Lemos.
20: O ministro negou o pedido do Partido Novo para obrigar o governo a reservar desde já uma verba mínima para a autarquia no orçamento de 2027. Apesar disso, Flávio Dino reafirmou que os recursos arrecadados com a taxa de fiscalização do mercado de capitais devem ser destinados à CVM, conforme determinação do Supremo. Na decisão, o ministro determinou que o governo informe a previsão de arrecadação da taxa em 2027, quanto pretende destinar à comissão no orçamento e qual o custo necessário para manter as atividades de fiscalização da autarquia. Flávio Dino destacou ainda que o fortalecimento da CVM é importante para combater fraudes e crimes financeiros envolvendo o mercado de capitais.
19: STJ entende que valor de indenização por dano moral no caso de morte deve considerar convivência e dependência emocional ou econômica entre vítima e familiares que pedem a reparação. Fátima Uchoa.
21: Para a quarta turma, é preciso considerar também a convivência efetiva e se havia dependência emocional ou econômica entre a vítima e os familiares que pedem a reparação moral. O julgamento tratou da indenização a familiares de uma criança de 1 ano que morreu no desastre causado pelo rompimento da barragem da mina Córrego do Feijão em Brumadinho, Minas Gerais, em 2019. O colegiado manteve o direito de avós e tios, mas por considerar o valor desproporcional, o reduziu para R$ 150 mil a cada avô e para 25 mil a cada tio. Segundo a relatora ministra Isabel Galotti, os critérios buscam evitar ampliação excessiva do número de beneficiários e fixação de condenações desproporcionais.
19: Vem aí a primeira Semana Nacional do Sistema Eletrônico de Votação, de 3 a 9 de agosto. E os tribunais regionais eleitorais de todo o país já se preparam para o evento. Rimac Souto.
22: Na região sul, por exemplo, vão ter demonstrações sobre o funcionamento e a segurança da urna eletrônica, atividades educativas com estudantes, exposições, votações simuladas, sessão plenária externa e ações de enfrentamento à desinformação. O TRE do Paraná vai promover 137 ações em todo o estado. O de Santa Catarina vai apresentar os procedimentos de preparação da urna eletrônica, as etapas da votação e os mecanismos de segurança e auditoria, entre outras atividades. O TRE do Rio Grande do Sul vai começar a programação com uma demonstração da parte interna da urna eletrônica no plenário do tribunal. Para mais informações sobre a Semana Nacional do Sistema Eletrônico de Votação, é só acessar o site tse.jus.br.
19: Justiça do Trabalho considera que nem sempre é preciso avaliar perícia médica para julgar comportamento de profissional demitido por justa causa. Rossini Gomes.
23: Um bancário da Caixa foi demitido por assédio ao atender uma cliente. Anos antes, ele já havia sido alertado e suspenso pelo comportamento inadequado. Em defesa, alegou que sofria de alcoolismo e tentou apresentar uma perícia médica para provar que não tinha consciência dos atos. Mas a Justiça do Trabalho rejeitou, porque entende que as provas do processo foram suficientes para mostrar que o profissional tinha capacidade de entender o que fazia.
19: Justiça Federal determina que município de Viana, no Maranhão, encerre atividades de lixão clandestino em até 6 meses. A decisão atendeu a um pedido do MPF. Sabrine Menezes.
24: Além disso, a Justiça determinou a apresentação do Plano Municipal de Gestão Integrada de Resíduos Sólidos e de um projeto de aterro sanitário que deve ser regularizado no prazo de 3 meses. O objetivo da decisão é recuperar a área degradada e regularizar a gestão de resíduos sólidos produzidos no município. Em caso de descumprimento da ordem de desativação do lixão, será aplicada uma multa diária de R$ 5 mil.
19: 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Uma boa noite e até amanhã.
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1: Eu sou Paula Groba.
2: E eu sou Ricardo Nakaoka.
1: E estes são os destaques de hoje do Jornal do Senado, que começa agora.
2: Vítima de violência doméstica e mãe solo podem ter prioridade na reforma agrária.
1: Pix Pensão, nova lei cria transferência automática da pensão alimentícia.
2: Plataforma do Senado para sugestão de projetos registra recorde de participação.
1: Boa noite.
2: Boa noite.
1: O pagamento da pensão alimentícia vai ganhar um novo mecanismo para facilitar o cumprimento das decisões judiciais.
2: Sancionada pelo Executivo, a chamada Lei do Pix Pensão altera o Código de Processo Civil e autoriza a transferência automática do valor devido da conta bancária do devedor para a do beneficiário. A reportagem é de Yasmin Rodrigues.
3: Foi sancionada pelo Executivo a chamada Lei do Pix Pensão, que altera o Código de Processo Civil para permitir que o valor da pensão alimentícia seja debitado automaticamente da conta do devedor e transferido para a do beneficiário. A medida busca dar mais segurança às famílias que dependem desses recursos. A advogada especialista em direito de família, Aline Sacomano, explica como o mecanismo vai funcionar.
4: O chamado Pix Pensão, porque que o mecanismo de pagamento automático da pensão alimentícia por meio do PI, mas sempre mediante uma determinação judicial. A grande novidade é que em vez do pagador da pensão alimentícia realizar a transferência manual, sai automaticamente debitado da conta dele.
3: Caso não haja saldo suficiente na conta indicada, o sistema poderá tornar indisponíveis outros ativos financeiros do devedor até alcançar o valor da dívida. Depois dos prazos previstos em lei, esses recursos poderão ser convertidos em penhora e transferidos ao credor. A proposta foi aprovada pelo Congresso Nacional e recebeu parecer favorável da relatora no Senado, a senadora Ana Paula Lobato, do PSB do Maranhão. Segundo ela, a iniciativa vai fortalecer a proteção de crianças e adolescentes que dependem da pensão alimentícia para custear despesas com vestuário, educação e alimentação, por exemplo.
5: A proposição merece acolhida porque enfrenta problema recorrente nas execuções de alimentos, a necessidade de sucessivas provocações judiciais diante de inadimplementos mensais. Ao permitir a transferência automática da prestação alimentícia, o projeto confere maior efetividade à decisão judicial já proferida.
3: A lei do Pix Pensão vai entrar em vigor um ano após a publicação, em julho de 2027.
1: E mulheres vítimas de violência doméstica e mães que criam os filhos sozinhas podem ter prioridade na distribuição de terras da reforma agrária.
2: O projeto está pronto para ser votado pela Comissão de Agricultura. A reportagem é de Marcela Cunha.
6: A proposta altera a lei da reforma agrária para facilitar a titulação de terras em nome de mulheres trabalhadoras da agricultura familiar. Na distribuição dos lotes, terão prioridade as trabalhadoras rurais responsáveis sozinhas pela família e as vítimas de violência doméstica. Para a senadora Tereza Cristina, do Progressistas de Mato Grosso do Sul, a medida amplia a autonomia econômica das mulheres.
7: Isso dá segurança. Nós temos muito alcoolismo na área rural, né? E às vezes o marido vai embora e deixa a mulher com 4, 5 filhos para criar, quando não quer que ela saia do lote, nos assentamentos. Elas tendo a segurança do título de propriedade da sua terra, para poder buscar crédito e tendo assistência técnica, elas podem fazer a diferença.
6: As regras serão detalhadas em regulamento depois de consulta pública. O projeto também beneficia famílias rurais com pessoas com deficiência. Já aprovado pela Comissão de Direitos Humanos, o projeto tem parecer favorável do relator, senador Wellington Fagundes, do PL de Mato Grosso, e se passar pela Comissão de Agricultura, seguirá para a votação no plenário.
1: A pauta climática avançou no Senado no primeiro semestre.
2: Com a previsão de intensificação do fenômeno El Niño nos próximos meses, projetos voltados ao enfrentamento dos eventos climáticos extremos e a adaptação às mudanças do clima devem ganhar prioridade na retomada dos trabalhos legislativos. Os detalhes com o repórter César Mendes.
8: O El Niño é um fenômeno climático natural que causa o aquecimento das águas do Oceano Pacífico, alterando os ventos e a distribuição das chuvas em várias regiões do planeta, inclusive no Brasil. Este ano, o pico será entre outubro e dezembro, mas fortes ventanias, chuvas torrenciais e um tornado registrado nos últimos dias no país alertam que propostas de enfrentamento das mudanças do clima devem ter prioridade. É o caso do projeto aprovado na Comissão de Assuntos Econômicos e agora em análise na Comissão de Meio Ambiente, que cria o Programa Nacional do Metano Zero, do senador Fernando Dueire, do PSD de Pernambuco.
9: Esse projeto estimula tecnologias e a recuperação energética de resíduos.
8: Na Comissão de Meio Ambiente foram aprovadas a criação das políticas de fomento à agricultura regenerativa, do senador Sérgio Petecão, do PSD do Acre, e de desenvolvimento sustentável da pesca, de Alessandro Vieira, do MDB de Sergipe, além do mapa do caminho brasileiro da transição justa para a economia de baixo carbono, do senador Beto Faro, do PT do Pará, agora em análise na Comissão de Constituição e Justiça.
1: E na retomada dos trabalhos legislativos, o Congresso Nacional terá como prioridade a análise de pelo menos 87 vetos presidenciais que trancam a pauta. Os dispositivos tratam de temas como saúde, educação, economia e segurança pública. Pela Constituição, um veto precisa ser apreciado em até 30 dias após o recebimento. Passado esse prazo, ele passa a impedir a votação de outras matérias em sessão conjunta de deputados e senadores. Para derrubar um veto presidencial, é necessária a maioria absoluta dos votos das duas casas. A última sessão do Congresso para análise de vetos foi realizada em maio.
2: Entre os vetos que aguardam votação estão trechos do Estatuto do Pantanal e da Lei Geral do Esporte. Também está na pauta o veto integral ao projeto que flexibilizava regras para a contratação de jovens de 18 a 29 anos que nunca tiveram a carteira assinada.
1: A proposta reduzia a alíquota do FGTS e a contribuição previdenciária como incentivo para que empresas contratassem trabalhadores sem experiência. Ao vetar o projeto, o governo argumentou que a medida contrariava a Constituição e o interesse público. Autor da iniciativa, o senador Irajá, do PSD do Tocantins, afirma que a proposta representa uma alternativa para reduzir o número de jovens que não estudam nem trabalham.
10: Os adolescentes, os jovens, que tanto sonham e almejam ter uma profissão, ter a sua independência financeira, hoje não possuem nenhum tipo de perspectiva, porque o próprio mercado de trabalho justifica que esses jovens não têm experiência profissional. Ora, é um dilema. Se ele não tem oportunidade, como é que ele vai ter experiência?
2: Cada vez mais brasileiros têm usado a internet para participar das decisões do Senado. O balanço do primeiro semestre do site E-Cidadania aponta crescimento no uso da plataforma, que permite ao cidadão apresentar ideias para novas leis, manifestar opinião sobre projetos em análise e acompanhar audiências públicas e sabatinas.
1: Entre os assuntos que despertaram maior interesse da população estão propostas relacionadas à educação e sugestões sobre direitos e remuneração de militares. A reportagem é de Yasmin Rodrigues.
3: O programa E-Cidadania registrou mais de 8 mil ideias legislativas enviadas por cidadãos, que receberam mais de 500 mil apoios. Além disso, milhares de pessoas participaram de consultas públicas e de eventos interativos promovidos pelo Senado. Entre os assuntos que despertaram maior interesse da população, estiveram ideias relacionadas à educação e sobre direitos e remuneração de militares. Segundo o coordenador do programa E-Cidadania, Alisson Bruno, a quantidade de apoios registrados já se aproxima de todo o volume alcançado em 2025. Ele ainda destacou que qualquer cidadão pode participar das atividades do Senado, inclusive pessoas surdas ou quem não possui acesso à internet.
11: É importante informar que essa ferramenta é o espaço onde as pessoas participam enviando as suas ideias para virarem projetos de lei. É possível enviar as ideias pela internet, escrevendo as ideias, ou até mesmo gravando um vídeo em Libras e nos enviando o link desse vídeo. E aqueles que não têm acesso à internet podem ligar para o telefone 0800 do Senado.
3: As ferramentas do programa E-Cidadania seguem abertas durante todo o ano. Para participar das atividades, é só acessar o portal em senado.leg.br/e-cidadania ou ligar na ouvidoria do Senado em 0800 061 2211.
2: Com edição de Paula Groba e trabalhos técnicos de Eliseu Caires, o Jornal do Senado fica por aqui. Acompanhe agora as notícias da Câmara dos Deputados. Boa noite.
1: Boa noite e até amanhã.
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13: Avança na Câmara a instituição de auxílio financeiro para cuidador familiar.
14: Mulheres com medida protetiva terão benefício em programa habitacional.
15: Projeto reduz tributo para combustível produzido a partir do óleo de dendê.
16: Boa noite. A Câmara está examinando proposta que concede benefícios tributários para o combustível produzido a partir do óleo de dendê. A repórter Silvia Munhato traz mais informações sobre o projeto de lei.
17: A Comissão de Minas e Energia da Câmara aprovou o projeto que reduz a zero as alíquotas de PIS/PASEP e COFINS para o biodiesel fabricado a partir de dendê. O óleo de dendê é uma das principais matérias-primas para a produção de biocombustíveis na região norte. Segundo o relator, deputado Gabriel Mota, de Roraima, o dendê se destaca por sua alta produtividade, baixo custo de produção, oferta regular ao longo do ano, baixa exigência tecnológica na colheita e adaptação a solos pobres. O autor da proposta, deputado defensor Estélio Denner, também de Roraima, diz que o objetivo é aumentar a produção e o total de empregos.
18: Quem produz lá na ponta fica mais incentivado para produzir ainda mais o dendê. Então a perspectiva é com esse nosso projeto, depois que entrar em vigor, depois da sanção presidencial, é que a gente tenha uma maior produção no óleo de dendê do Brasil e que a gente possa também fomentar a indústria de biodiesel.
17: A proposta que elimina a tributação de contribuições sociais sobre a produção de biodiesel a partir do dendê será analisada agora pelas comissões de Finanças e Tributação e de Constituição e Justiça. Da Rádio Câmara de Brasília, Silvia Munhato.
12: Justiça.
13: O projeto que permite ao juiz decretar divórcio de forma imediata, mesmo com disputa sobre bens, foi aprovado pela Câmara e seguiu para análise do Senado. Entenda a mudança com a repórter Sofia Peçanha.
19: A Câmara dos Deputados aprovou o projeto que permite ao juiz decretar o divórcio de forma imediata no início do processo judicial, mesmo que haja disputa por bens ou discordância de uma das partes. A proposta, aprovada pela Comissão de Constituição e Justiça, altera o Código de Processo Civil. Hoje, quando uma pessoa entra na justiça pedindo a separação, o outro cônjuge precisa ser comunicado oficialmente antes da decisão do juiz. Pelo projeto, o magistrado poderá decretar o divórcio logo no início do processo. A outra parte será avisada oficialmente depois e poderá recorrer. Na prática, isso significa que o fim do casamento poderá ser reconhecido mais rapidamente pela justiça, enquanto outras questões do processo, como divisão de bens, pensão ou guarda de filhos, continuam sendo analisadas. Segundo a autora do projeto, a deputada Laura Carneiro, do PSD do Rio de Janeiro, a medida busca

0: sua concordância.
1: O projeto que permite ao juiz decretar o divórcio de forma imediata no início do processo judicial segue para análise do Senado, se não houver recurso para análise no plenário da Câmara. Da Rádio Câmara de Brasília, Sofia Peçanha.
2: Meio Ambiente.
3: Proposta impede punição de dono de imóvel rural com incêndio involuntário. O repórter José Carlos Oliveira nos conta como está a análise do projeto na Câmara.
4: As comissões de Agricultura e de Meio Ambiente da Câmara dos Deputados aprovaram um projeto de lei que isenta de sanção ou embargo o dono de imóvel rural que tenha ocorrido incêndio involuntário. A proposta do deputado Lúcio Moschini, do PL de Rondônia, altera a lei que criou a Política Nacional de Manejo Integrado do Fogo a fim de proteger o proprietário rural nos casos de queimada na vegetação nativa sem intenção nem negligência. Relator na Comissão de Meio Ambiente, o deputado Nilton Tato, do PT de São Paulo, explica a situação em que ocorrerá a isenção de punição ao proprietário rural.
5: Se um proprietário de uma área for atingido por um incêndio que começou numa área vizinha, a legislação pode ter uma interpretação hoje, coloca ele no mesmo grau de responsabilização. Então, o que o deputado Moschini fez, e por isso é meritório o projeto dele, é de deixar muito claro de que aquele proprietário vizinho que foi atingido por um incêndio que não tem a responsabilidade, não venha a ter esta responsabilidade.
4: Nilton Tato fez ajustes pontuais no texto.
5: E o que a gente fez foi deixar mais explícito para que isso não venha causar algum dano, algum prejuízo, porque não é justo que um proprietário assuma dano de um crime que tenha acontecido em outra área e não na dele.
4: Falta apenas a aprovação da Comissão de Constituição e Justiça para a proposta ser encaminhada diretamente para a análise do Senado, sem necessidade de votação no plenário da Câmara. Da Rádio Câmara de Brasília, José Carlos Oliveira.
2: Previdência.
3: Comissão aprova projeto que institui auxílio para cuidador familiar. A repórter Maria Neves tem os detalhes da proposta.
6: A Comissão de Defesa dos Direitos da Pessoa Idosa da Câmara aprovou o projeto do deputado Marcos Tavares, do PDT do Rio de Janeiro, que institui auxílio financeiro de R$ 600 para cuidadores não remunerados de pessoas idosas ou com deficiência. Pelo texto, terá direito ao benefício cuidadores da família que residam na mesma casa de quem recebe o cuidado. O cuidador familiar também não poderá ter trabalho formal remunerado que impeça o cuidado. Além disso, deve estar com os dados atualizados no Cadastro Único do Governo Federal, o CAD Único, e a renda mensal de cada integrante da família não pode ultrapassar um quarto do salário mínimo. Hoje, esse valor equivale a R$ 425. O relator, deputado Heriberto Medeiros, do PSB de Pernambuco, ressaltou que em 2024 entrou em vigor a Política Nacional de Cuidados prevista em lei. Segundo explica, a norma estabelece diretrizes para profissionalização e apoio a cuidadores, além de reconhecer o cuidado como dimensão fundamental da proteção social. No entanto, a legislação não prevê compensação financeira para situações em que familiares assumem a tarefa de cuidar de um parente de forma integral e permanente. Na opinião do deputado, a remuneração por esse trabalho vai melhorar, inclusive, o bem-estar de idosos e de pessoas com deficiência.
7: Projeto que irá beneficiar, dar atenção àquelas pessoas da família que cuidam dos seus familiares por necessidade. As pessoas idosas, pessoa com deficiência que não tem condições de pagar a um cuidador, esse cuidador da família que está dando essa atenção irá ter o auxílio de R$ 600 para a sua sobrevivência, mas também para cuidar com atenção, com cuidado, com zelo que verdadeiramente merece a pessoa idosa e a pessoa com deficiência.
6: Ainda de acordo com o texto aprovado, o auxílio financeiro ao cuidador não remunerado poderá ser recebido mesmo por quem já conta com outros benefícios de programas de transferência de renda, como Bolsa Família. Entretanto, a soma dos valores recebidos não pode ultrapassar um salário mínimo. Os cuidadores de famílias em que a renda de cada integrante seja maior que um quarto do salário mínimo poderão receber a metade do auxílio financeiro, no valor de R$ 300, por até 24

0: 4 meses. A proposta que institui o auxílio para o cuidador familiar ainda será analisada pelas comissões de Previdência e Assistência Social, de Finanças e Tributação e de Constituição e Justiça. Da Rádio Câmara de Brasília, Maria Neves.
1: Habitação.
2: Comissão aprova projeto que beneficia mulheres com medidas protetivas no Minha Casa Minha Vida. A repórter é Silvia Munhato.
3: A Comissão de Desenvolvimento Urbano da Câmara aprovou o projeto que altera as regras do programa Minha Casa Minha Vida para beneficiar mulheres sob medida protetiva. Pelo texto, essas mulheres poderão financiar um imóvel pelo programa, mesmo que já possuam outra casa ou tenham recebido subsídios habitacionais anteriormente, condições que normalmente impediriam o acesso ao benefício. A proposta original focava no financiamento de reformas de segurança nas residências atuais das vítimas. O texto aprovado é o relatório da deputada Natália Bonavides, do PT do Rio Grande do Norte, que permite a compra de novas unidades. Segundo ela, a prioridade deve ser a retirada da vítima do local de risco.
4: Aquela situação dessa mulher vai permitir com que ela acesse de forma emergencial as políticas do programa Minha Casa Minha Vida. Isso é muito importante porque a gente está vendo um crescimento da violência contra as mulheres e um crescimento brutal.
3: O projeto que beneficia mulheres sob medida protetiva dentro do Minha Casa Minha Vida será analisado agora pelas comissões de Defesa dos Direitos da Mulher, de Finanças e Tributação e de Constituição e Justiça. Da Rádio Câmara de Brasília, Silvia Munhato.
1: Transportes.
5: Avança na Câmara projeto que permite a substituição das lâmpadas originais dos faróis dos veículos por modelos de LED. A repórter Júlia Lopes tem os detalhes.
6: A Comissão de Viação e Transportes da Câmara aprovou um projeto que permite a substituição das lâmpadas originais dos faróis por modelos de LED, independentemente da idade do veículo. Atualmente, o Conselho Nacional de Trânsito, o CONTRAN, proíbe a troca em carros que não foram projetados para esse tipo de tecnologia. Pelo texto aprovado, a substituição será permitida desde que as lâmpadas tenham certificação do Instituto Nacional de Metrologia, Qualidade e Tecnologia, o Inmetro, e que a instalação siga os padrões de segurança e regulagem definidos pelo próprio CONTRAN. O relator da proposta, deputado Zé Trovão, do PL de Santa Catarina, afirmou que o objetivo é ajudar principalmente proprietários de veículos mais antigos que hoje enfrentam dificuldades para encontrar peças compatíveis. Ele destacou que os benefícios do uso de LED podem trazer mais eficiência, durabilidade e sustentabilidade.
7: Você às vezes está viajando, queima uma lâmpada. Você chega num lugar, não tem lâmpada normal, o cara só tem lâmpada de LED. Você coloca, porque você não pode andar no escuro. Quando a polícia te para, você é multado por isso. E ele pode reter o seu veículo. Então o que nós estamos fazendo hoje é dando clareza a isso. O caminhão, ele pode ser feito a transferência de lâmpadas comuns para lâmpadas de LEDs, que além de ser mais eficaz, inclusive na iluminação, são lâmpadas que consomem menos energia. Então a gente está ajudando em vários sentidos. Primeiro, na sustentabilidade e também na visão do caminhoneiro, que é tão importante no nosso transporte.
6: A proposta que altera as regras atuais do CONTRAN sobre o uso de lâmpadas de LED em veículos segue agora para análise na Comissão de Constituição e Justiça. Da Rádio Câmara de Brasília, Júlia Lopes.
1: Ciência e tecnologia.
2: Projeto amplia recursos de acessibilidade na internet, em transmissões de vídeo e em jogos eletrônicos. A repórter Daniele Lessa nos traz quais as medidas.
8: A Comissão de Ciência, Tecnologia e Inovação da Câmara dos Deputados aprovou o projeto que amplia os recursos de acessibilidade na internet e em jogos eletrônicos para pessoas com deficiência. A proposta é da deputada Maria Rosas, do Republicanos de São Paulo, e altera o Estatuto da Pessoa com Deficiência para garantir mais inclusão no ambiente digital. Entre as medidas previstas, o projeto estabelece que empresas de jogos eletrônicos devem garantir, na medida do possível, o acesso de pessoas com deficiência. O texto aprovado também prevê que transmissões de vídeo pela internet, inclusive videoconferências, ofereçam legendas em tempo real, janela com intérprete de Libras e opção de áudio com audiodescrição. Além disso, serviços de streaming e de distribuição de conteúdos audiovisuais na internet deverão apresentar planos de ação para implantar os requisitos de acessibilidade, com um prazo de adaptação de até 10 anos. O relator na Comissão de Ciência, Tecnologia e Inovação, deputado Davi Soares, do Podemos, de São Paulo, destacou o impacto social da medida.
9: Olha, eu creio que não vai ter nenhuma resistência, porque essa pauta é justa. Nós estamos falando aí entre 7,3% a 8,9% da população que tem deficiência, muitos deles deficiência visual. Precisavam fazer esse regulamento até para a indústria ter base legal para poder prover. Certamente vai se tornar uma legislação aí há muito tempo esperada por esse grupo da população.
8: Segundo o relator, a proposta cria uma base legal importante para que empresas e plataformas digitais ampliem a oferta de recursos acessíveis, reduzindo barreiras ainda existentes no ambiente digital. O projeto que amplia recursos de acessibilidade na internet, em transmissões de vídeo e em jogos eletrônicos será analisado agora pelas comissões de comunicação e de Constituição e Justiça. Da Rádio Câmara de Brasília, Daniele Lessa.
1: Educação.
5: Avança na Câmara a proposta que muda a LDB para exigir das escolas a definição de uma estratégia de prevenção de acidentes e doenças. Confira na reportagem de Luiz Cláudio Canuto.
10: A Comissão de Integração Nacional e Desenvolvimento Regional da Câmara dos Deputados aprovou o projeto que exige estratégia nas escolas para prevenção de acidentes e doenças. A proposta altera a LDB, Lei de Diretrizes e Bases da Educação Nacional, que já prevê ações contra as drogas. A relatora na comissão, deputada Socorro Neri, do PP do Acre, manteve as mudanças feitas na Comissão de Educação. A versão original previa a criação nas escolas de comissões internas para prevenção de acidentes, doenças e violência. Mas o entendimento foi o de que as escolas devem ter autonomia para tomar as providências que acharem mais oportunas para cumprir suas responsabilidades.
11: Nós observamos que durante a pandemia de Covid-19, a escola passou a ser um espaço muito importante. Não apenas porque ali também pode se disseminar muito rapidamente vírus, doenças, mas também como um espaço que pode e deve atuar na busca de novos comportamentos, novas atitudes, novos valores, cuidando devidamente da infraestrutura, dos brinquedos, do parque, da carteira escolar, portanto, olhando para todo o ambiente escolar e fazendo a devida prevenção para evitar acidentes e violências a crianças e adolescentes nesse ambiente.
10: O projeto foi apresentado pelo deputado Bruno Ganem, do Podemos de São Paulo, e ainda vai passar pelas comissões de Finanças e Tributação e de Constituição e Justiça. A proposta, em princípio, não precisa passar pelo plenário. Para virar lei, o projeto deve ser aprovado pela Câmara e pelo Senado. Da Rádio Câmara de Brasília, Luiz Cláudio Canuto.
1: Direitos Humanos.
2: A Comissão de Direitos Humanos da Câmara aprovou projeto que garante o uso de elementos culturais e espirituais em espaços públicos e privados. A repórter é Sofia Peçanha.
12: A Comissão de Direitos Humanos, Minorias e Igualdade Racial da Câmara dos Deputados aprovou o projeto que garante o direito ao uso de elementos culturais e espirituais por povos indígenas, comunidades quilombolas, povos e comunidades tradicionais e grupos de matriz afro-brasileira em espaços públicos e privados de uso coletivo. A proposta, apresentada pela deputada Célia Chacrabá, do PSOL de Minas Gerais, estabelece que itens como cocares, turbantes, tranças, vestes rituais, maracás e outros adornos simbólicos possam ser utilizados sem que isso resulte em restrição de acesso, constrangimento ou qualquer forma de discriminação. Durante a votação na comissão, a autora evidenciou a necessidade de proteger a diversidade cultural brasileira.
13: Mas dizer que a nossa identidade é a nossa principal vestimenta. As pessoas compram calça, tiram calça, compram paletó de todas as cores. Isso não muda a estética das pessoas. Ao mesmo tempo, isso é uma pressão monocultural. A nossa cultura na fotografia é a expressão, porque as pessoas, por muitas vezes, a gente tem medo quando a gente perde uma identidade no aeroporto, quando perde uma identidade no meio do caminho. Eu tenho medo mesmo é de perder a nossa identidade ancestral, porque esse sim é o nosso principal documento.
12: O projeto reforça direitos já previstos na Constituição, como a liberdade de crença, a livre expressão cultural e a dignidade da pessoa humana, além de responder a casos de discriminação. Em seu parecer, o relator, o deputado Rimonte, do PT do Rio de Janeiro, afirmou que a proposição contribui para o fortalecimento da proteção jurídica dessas manifestações ao explicitar garantias e induzir mudanças institucionais necessárias à prevenção de violações de direitos. A deputada Duda Salabert, do PSOL de Minas Gerais, concordou com o relator e acrescentou que o projeto garante o direito de existir no espaço público.
14: A cidade é um espaço de disputa simbólica, disputa cultural e disputa humanitária. Então, se os indígenas não podem ocupar os espaços com suas vestimentas, com a sua tradição, a cidade está dizendo que os indígenas não podem ocupar aquele espaço. Então, é um projeto sobre democracia, é um projeto sobre o direito à cidade.
12: O texto proíbe a discriminação em locais como aeroportos, escolas, hospitais, repartições públicas e estabelecimentos comerciais, além de prever que órgãos públicos e empresas prestadoras de serviços adotem medidas de capacitação de seus agentes para promover o respeito à diversidade cultural e étnica. O projeto vai ser analisado ainda pelas comissões da Amazônia e dos Povos Originários e Tradicionais e de Constituição e Justiça. Em princípio, não precisa passar pelo plenário. Para virar lei, a proposta precisa ser aprovada pela Câmara e pelo Senado. Da Rádio Câmara de Brasília, Sofia Peçanha.
5: 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Boa noite.
2: A Voz do Brasil volta amanhã. Boa noite para você.
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